aqui pela rádio Antena Sul FM, lembrando que nós vamos juntos, ouvintes, até o horário das 2 da manhã, isto mesmo, até as 2 da manhã, levando até você a palavra do Senhor nosso Deus, louvores, orações, testemunhos, enfim, tudo isso e muito mais, você vai acompanhar agora dentro do programa Vencendo pela Fé. Lembrando que a nossa sede Nacional das Igrejas Pentecostal Deus é Santo está em Curitiba, Paraná, na Avenida Marechal Floriano Peixoto, 6711, no Auer. Ali está sobre a inteira responsabilidade as nossas igrejas Pentecostal Deus é Santo em todo o Brasil e também o programa Vencendo pela Fé aos encargos do homem de Deus, pastor Darcy Messias. Lembrando que esta é uma transmissão ao vivo. Falamos diretamente da nossa sede regional dos Campos Gerais e sudoeste do Paraná, localizada em Ponta Grossa, aqui na Carlos Cavalcante, número 252, em frente ao portão do Balarote, ao lado do Habibis, na responsabilidade desse quem vos fala, sermão em Cristo, pastor Paulo Messias.

você pode participar conosco no decorrer desta programação através do WhatsApp da nossa igreja pentecostal Deus é Santo, 42 o DDD 3323-2038. Eu disse 42 o DDD 3323-2038. E nós já vamos começar essa programação ouvindo aquilo que aumenta nossa fé, edifica nossa fé. Nós vamos ouvir testemunhos, milagres, o que Deus está fazendo na igreja pentecostal. Deus é Santo.

0: Muito bem, irmãos, ouvintes do programa Vencendo pela Fé, eu quero que você pare para acompanhar o que Deus vem fazendo aqui na igreja pentecostal. Deus é Santo. Nós estamos aqui em Ponta Grossa, aqui na sede regional dos Campos Gerais, e é tremendo, irmãos, o que Deus vem fazendo nesse lugar. Eu quero que você escute, pare para ouvir. Seu nome?
1: Wagner.
0: Irmão Wagner, conta aos ouvintes, como é que foi que o irmão conheceu essa igreja, essa obra, e como é que estava a tua vida antes, para como está a tua vida hoje, isto, para a glória de Deus.
1: Há 2 meses atrás, estava passando por muito, assim, que eu não imaginava. Perdi, vou falar que eu já perdi tudo na casa, perdi carro, perdi moto, perdi tudo, e entrei em uma depressão. Até hoje eu não sei explicar como que eu perdi tudo e cheguei nesse momento da minha vida, sabe? Foi, tipo, a minha... É, no fundo do poço mesmo. Tipo, a minha família, meu pai, minha mãe, meus irmãos. Tipo, eles olhavam pra mim assim, mas não entendiam, porque eu era uma pessoa alegre. Uma pessoa que conversava, brincava, sabe? Sempre assim. E cheguei a uma depressão que eu não sabia o que estava acontecendo, mas minha família também desesperada, sabe? Que eu saía pro quarto, do quarto ia pra sala, não saía pra fora. Só que eu tive o apoio da minha família nessa hora. Isso eu posso dizer pra vocês. Mas cheguei no fundo do poço, mas eu perdi tudo e não conseguia nada e tal.
0: Assim foi que você conheceu a igreja Deus é Santo?
1: Assim eu tava escutando, né? Daí minha irmã, ela falou que escutava e tal. Eu falei, não, tá bom. Peguei, era meia-noite mais ou menos, peguei e liguei a rádio, põe no foninho, né? E fiquei escutando. Escutei a primeira vez, escutei a segunda e tal e tal. Aí falei, não, tem que ir lá. Peguei um dinheirinho lá com o pai,

0: pai me arrumou um dinheiro, na verdade. E vim aqui, recebi a benção, tudo. E foi indo. Eu vinha de novo, daí vinha uma sexta, vinha uma quarta. Aí foi dando certas coisas. Foi começando assim, tipo, me tirar, sabe, desse momento que eu tava na minha vida, mas aos poucos, sabe? Daí quando eu imaginei assim, sabe, tipo, na hora assim, quando eu vi, veio aquela benção assim, parece que eu me libertei de uma coisa que eu não sabia que estava acontecendo, quando eu falei, nossa, saí disso.
1: Nisso que você chegou aqui na depressão, na angústia, as portas estavam fechadas por irmão, tudo estava dando errado. E o que o irmão fala, o que o irmão atribui, como é que começou a mudança, a transformação da sua vida?
0: Isso foi igual eu falei, 2 meses atrás, começou a mudar tudo. Tipo, desde a maneira de eu conversar com as pessoas, comecei a conversar com meu pai, conversar com a minha mãe. Tipo, eu já conversava, mas assim, sabe, isolado, tipo, não conversava com ninguém, sabe. Comecei a falar com meu irmão, com a minha cunhada, que eu era brigado com a minha cunhada também. Tipo, tivemos uma discussão lá, boba, e hoje, pra ter uma ideia, hoje conversamos, brincamos e somos amigos hoje. Então começou a me unir as pessoas da, tipo, da minha família, tipo, meus irmãos, tudo assim, começou assim. Deus começou a fazer isso.
1: Começou a vir pra igreja?
0: Comecei a vir pra igreja, comecei a orar, comecei a pedir pra Deus me abençoar. Então, quando eu vim, me veio a porta do emprego, né? E o emprego foi uma benção, uma coisa que eu nunca imaginei que eu ia trabalhar nesse ano, terminar trabalhando fichado. É, sabe, trabalhando no serviço abençoado, hoje eu trabalho como administrador, hoje auxiliar administrativo, como diz, uma responsabilidade assim, que tem horas que eu tô, igual eu falei pro senhor hoje, tem horas que eu tô assim no escritório, assim, tô assim olhando assim, aquele monte de papel, aquele monte de responsabilidade assim, chegando até mim assim, eu tipo, olha, meu Deus do céu, mas tem, parece que Deus vem e fala assim, você vai conseguir. Uma coisa que antes, isso eu não tinha.
1: Aquela estima, aquela fé, aquela confiança. Você não tinha isso. Essa fé que você tem hoje, essa visão espiritual, você não tinha antigamente. Isso você atribui a estar aqui na igreja, Deus é Santo, orando, recebendo a palavra. Depois que começou a participar desses cultos aqui, a tua vida mudou.
0: Graças a Deus, foi uma benção. E há 2 meses atrás eu imaginava que eu ia passar o ano para baixo, destruído, tipo, espiritualmente e particularmente tudo minha vida. Até agora ainda não consigo entender ainda, sabe? É muita coisa que Deus tem colocado na minha vida. Eu tinha falado, igual eu falei no começo, que eu tinha perdido o carro e tal, essas coisas. Hoje Deus já tá mostrando que eu vou conseguir tudo de novo, sabe? Já tá encaminhando todas as coisas para mim ter tudo de novo, sabe? Tipo, eu olho assim e falo, meu Deus do céu, será que... Mas é tão rápido, foi tão rápido, as bênçãos que tá vindo tão rápido que eu não tô ainda... Como diz, Deus tá me mostrando.
1: Assim como você não entende, irmão Wagner, como que o irmão perdeu as coisas, hoje o irmão olha também e não compreende como é que Deus está devolvendo tudo nas suas mãos, é isso?
0: É isso. Aconteceu tudo rápido, aconteceu assim as coisas assim na minha vida, tá acontecendo agora e esse ano vou terminar... Hoje, se eu conseguir, antes eu tinha as coisas, perdi tudo, né? Mas consegui, agora tô conseguindo tudo de novo, mas hoje tô conseguindo com Deus, tô conseguindo com fé. Vou terminar o ano, esse ano, olha...
1: Do jeito que você não imaginava, você pensava que ia terminar o ano triste, angustiado, depressivo.
0: Isso mesmo.
1: E agora tô terminando o ano com a porta de emprego que Deus abriu. Como?
0: Uma coisa que me importa, emprego que... Assim, nesse momento da minha vida, como eu tava atrás, jamais.
1: Não imaginava. Trabalhando como auxiliar administrativo, enfim, o ano tá se encerrando de uma forma abençoada. Abençoada, é isso que você vê Deus fazendo na tua vida.
0: Isso mesmo, abençoada. Uma coisa que quando você crê, quando você ajoelha ali e pede para Deus, ele vem e faz coisas surpreendentes. Me surpreendeu grandemente, eu não imaginava tantas bênçãos que Deus fez. Meu.
1: Assim também, irmão Wagner, tem pessoas agora, nos ouvindo, que perdeu, quem sabe perdeu algumas coisas durante esse ano, perdeu esperança, perdeu alegria, perdeu alguns bens, enfim, tem alguma coisa que essa pessoa perdeu e está dizendo, o meu ano está terminando e dentro de mim está um vazio, está uma angústia, está uma tristeza, e essa

0: pessoa está dando um ano já como acabado, como encerrado. E qual é a palavra que você passa hoje, irmão que está aqui hoje na igreja de Deus é Santo, que chegou aqui depressivo e hoje já não tem mais depressão?
1: Não, tenho nada mais. Hoje eu, uma coisa que eu não imaginava passar nunca na minha vida. Eu tenho 28 anos, eu nunca imaginei passar por isso.
0: Não tem mais depressão?
1: Não, tenho nada.
0: Não tem mais aquela angústia, aquele desespero?
1: Não, hoje não, hoje.
0: Qual é a palavra que você passa agora para quem está te ouvindo, te acompanhando pelo programa Vencendo pela Fé? Que está triste, que está angustiado, que está sofrendo, que as coisas não têm dado certo. Que fique em casa sofrendo ou que venha para a igreja Deus é Santo?
1: É, que venha para a igreja Deus é Santo, que venha aqui ouvir a palavra, que aqui as coisas acontecem. Acontecem coisas assim que você não acredita, que as coisas vêm rápido também. A bênção vem grandiosa. Eu, claro, você orando, você pedindo, você clamando a Deus, que as coisas vêm também. E aqui as coisas acontecem. Isso posso dizer.
0: Não é só no rádio, não. Aqui na igreja também Deus faz milagre.
1: Eu comecei a escutar pela rádio, como a minha irmã me indicou e tudo. Eu falei, não, vamos lá. Comecei a escutar. Vim aqui e as coisas aconteceram. E hoje estou. Só tenho a agradecer a Deus, agradecer por ter escutado e hoje estar aqui.
0: Tá feliz?
1: Muito. Demais.
0: A vida tá transformada.
1: Graças a Deus, sim.
0: Depressão não tem mais.
1: Não.
0: Aquela angústia também não tem mais.
1: Não tem mais.
0: A porta de emprego Deus abriu.
1: Nossa, até surpreendeu. Só tenho isso pra dizer.
0: Tá feliz?
1: Muito, muito, muito, muito
0: feliz. Como é que é o nome do irmão?
1: Wagner dos Santos Carneiro.
0: Como mora onde?
1: Hoje mora aqui em Ponta Grossa.
0: Ponta Grossa.
1: Ponta Grossa.
0: Tá aí, ouvintes. Tá aí, irmãos. Você que está ouvindo essa programação, seja qual for o seu problema, venha. Vem que Deus vai entrar com providência na tua vida. Qual é o problema que Deus não pode solucionar? Aqui está na minha frente o irmão Wagner, que vem na igreja Deus é Santo, chegou aqui com depressão, perdendo tudo que tinha, e agora Deus restaurou, está dando tudo de volta. É o Deus que faz a obra. Venha, venha para a igreja Deus é Santo. O Senhor Jesus vai trabalhar na tua vida e vai mudar o teu cativeiro. Deus abençoe.

0: ouvintes, todas as pessoas que têm uma causa na justiça, seja a favor ou contra, entra conosco na oração agora, aproxima do seu rádio, levante o volume do rádio e ore com fé, mas ore com fé, ora determinada, aquela palavra determinada, quer dizer, aquela palavra segura, firme. Ora com aquela palavra firme, segura, e Deus fará a parte dele. Deus fará dele, nós faremos a nossa parte. Se você não busca, você não recebe. Graças a Deus, Senhor nosso Deus e Senhor nosso Pai, em nome do Senhor Jesus. Ó Jesus dos céus, ó Jesus dos crentes salvos, ó Jesus que morreu na cruz do Calvário, que derramou sangue na cruz do Calvário, ó Jesus, ó Jesus querido, meu Deus, a tua palavra nos diz que o teu Espírito, ele intercede por nós, ele geme por nós. Às vezes nós não sabemos como devemos orar, mas na hora da oração ele geme, ele fala por nós. Meu Deus e meu Pai, em nome de Jesus Cristo, meu Deus, olha esta mulher, olha este homem que agora está me ouvindo, que agora estão me ouvindo, cheio de lutas, tribulações, angústia, tristezas. Meu Deus da glória, olha essa pessoa, meu Pai, que está vazia, angustiada, essa pessoa que está triste, o coração vazio, a alma vazia. Jesus tem misericórdia, Jesus tem misericórdia, Jesus tem misericórdia, Jesus tem misericórdia, Jesus tem misericórdia, meu Deus dos céus, meu Deus tem misericórdia, meu Deus tem misericórdia, meu Deus, tenha compaixão e piedade, meu Deus tem misericórdia, meu Deus tem misericórdia. Jesus, o teu sangue tem poder na nossa vida, guarda a nossa vida, guarda a nossa alma, guarda a nossa mente, o nosso coração, guarda o nosso entendimento, guarda nossas mãos, meu Deus, guarda nossos pés, meu Deus, guarda nossos olhos, guarda nossa voz, meu Deus, a nossa boca, a nossa língua. Deus, tem misericórdia, meu Deus, Deus, tenha misericórdia, meu Deus, tenha compaixão, tenha piedade, Senhor, meu Deus, Senhor, ajuda-nos a permanecer em pé na tua presença. O difícil não é aceitar a Jesus como Salvador. O difícil não é se batizar nas águas. O difícil não é se batizar com o Espírito Santo, o Senhor sabe. O difícil não é ser consagrado a um cargo na igreja, no ministério. Difícil não é ser o dirigente de uma igreja, difícil não é ser um presidente de igreja, o difícil é permanecer na tua presença até a morte. Deus da glória, Deus dos céus, Deus da minha alma, Deus do meu chamado, da minha salvação, do meu ministério, Deus da minha vocação, ó meu Deus, me ajuda a ser fiel até a morte. Ajuda os irmãos a ser fiel até a morte. Ajuda nós a ser salvo, meu Deus. Meu Deus, ajuda nós a ser salvo, meu Deus. Pois a tua palavra disse que aquele que perseverar até o fim será salvo. O Senhor disse: no mundo tereis aflições, tenho de bom ânimo, eu venci. Aquele que vencer, diz a tua palavra, que comerá do maná da vida, da água da vida, beberá da água da vida, o pão da vida, e assentar-se-á com o Senhor. Deus, Adão não venceu, Eva não venceu, e não comeu do fruto da vida, da árvore da vida, que estava no paraíso de Deus. E aquele que vencer, a tua palavra diz que comerá do fruto da árvore da vida, que está no paraíso de Deus. Ó grande Deus e Pai, ó grande Deus da glória, o Senhor tem observado, o Senhor tem notado, meu Deus, a luta de cada um, a batalha, a guerra da sobrevivência espiritual. Deus, o Senhor tem notado, meu Deus, como Satanás, ele tem agido de várias maneiras, como Satanás é astuto, é astucioso, como Satanás é maligno, como ele é frio, ele é covarde, como ele é perseverante. Deus da glória, ajuda nós, meu Deus, vencer. Eu me lembrei da tua palavra, quando Jesus disse: eis que vos envio como cordeiro no meio dos lobos. Ó, meu Deus e meu Pai, meu Deus da glória, meu Jesus querido, meu Jesus amado, levante esse companheiro de batalha, esse obreiro que caiu, esse pastor, esse obreiro, esse presbítero, esse evangelista, esse diácono, esse cooperador, essa obreira que caiu, que acabou, que virou em nada, meu Deus, o seu casamento, o seu chamado, a sua saúde. Ó, meu Deus, tem misericórdia de nós, meu Pai, tem misericórdia, meu Deus. Fecha a boca do dragão, fecha a boca do dragão, fecha a boca do dragão, da serpente. Quantas palavras dirigidas contra nós, quantas palavras de morte, de macumbaria, de feitiçaria, de bruxaria, de magia negra. Jesus, o teu sangue tem poder. Jesus, o teu sangue tem poder. Jesus, o teu sangue tem poder. Jesus, o teu sangue tem poder. Jesus, o teu sangue tem poder. Jesus, teu sangue é poderoso. Jesus, teu sangue é poderoso, meu Deus. Meu Deus e meu Pai, eu tenho certeza que agora tem gente gemendo, tem gente chorando agora, gente amargurada, angustiado, tem gente que agora estão sem saber o que falar, parece que não tem palavras, parece que vai explodir a alma, parece que vai explodir o coração, a mente. Meu Deus, tem misericórdia. Meu Deus, seja o nosso socorro, nosso advogado. Meu Deus, seja o nosso médico, seja o nosso juiz agora, porque as lutas vêm de todos os lados, as provas, as tribulações, as dificuldades, os laços, as armadilhas. Meu Deus e meu Pai, meu Deus dos céus, meu Deus da glória, abre os olhos desta criatura para que ela veja. Não deixe o diabo enganar esta criatura, não deixe o diabo enganar esta vida, não deixe o diabo entrar nesse coração, nessa mente, não deixe o diabo fazer uso dessa mente, não deixe o diabo fazer uso desse coração, dessa boca. Jesus, teu sangue tem poder. Jesus, teu sangue tem poder. Dai vitória à tua obra, dai vitória ao teu povo, pois a Bíblia diz que Deus não poupou o próprio filho, quanto mais as demais coisas. Meu Deus da glória, a tua obra está acima de qualquer coisa, o teu chamado, a tua vocação, as almas estão acima de qualquer coisa, na mão de Deus, e Satanás não vai impedir, o diabo não vai impedir, Satanás não vai impedir, em nome de Jesus. Satanás não vai impedir a obra de Deus na nossa vida. Satanás não vai impedir o que Deus entregou às nossas mãos. Meu Deus da glória, está nas suas mãos, Senhor. Está nas suas mãos agora. Em nome do Pai, do Filho e do Espírito Santo de Deus. Amém e amém, Jesus. Amém.
1: É, Senhor, é bem assim. Às vezes, em meio à noite, perdemos o

Muito bem, irmãos, ouvintes do programa Vencendo pela Fé, Diácono Saulo Ribeiro, mais uma vez com todos dentro desta programação. Irmãos, nesta segunda-feira é o culto de ensinamento da palavra do Senhor Jesus. Eu quero fazer um convite a todos os irmãos e irmãs que estão nos acompanhando, nos ouvindo agora. Vem, irmão, ouvir a palavra de Deus. Vem, irmãos, ouvir a palavra do Senhor Jesus. Olha, o tempo que nós estamos vivendo é um tempo difícil, irmão. É um tempo aonde o amor tem se esfriado, aonde aquele que está certo está errado. Está entendendo, irmão? Aquele que está certo está errado. Tempo difícil, irmão. Tempo de apostasia, como disse o apóstolo Paulo. Um tempo onde as pessoas, elas sentem comichão nos seus ouvidos e não ouve mais a doutrina do Senhor, não ouve mais o ensinamento de Deus. Então são tempos trabalhosos, irmãos, como disse a Bíblia, a palavra do Senhor. E nós estamos aqui, santo, pregando essa palavra, pregando a palavra verdadeira, pregando a doutrina do Senhor. Quantos lugares por aí que já não tem mais? Quantas portas aí, irmãos, que já não tem mais a unção, a graça do Senhor Jesus? Olha, quantas igrejas por aí que antigamente tinha doutrina, tinha palavra. Hoje em dia acabou, irmão. Hoje em dia não tem mais, não. É como diz aí o hino, de qualquer maneira, tomando a ceia. É de qualquer jeito a pessoa pregando a palavra de Deus. Tá lá o camarada. E pastor não é, camarada. Pregando a palavra de Deus. Casado 2, 5. Meu Deus do céu, 3, 4 vezes. Camarada pregando a palavra de Deus no adultério, na fornicação. Ah, irmão, o tempo que nós estamos vivendo são tempos difíceis, tempos trabalhosos. Mas eu creio, irmão, que Deus vai levantar um povo verdadeiro. Eu creio, irmão, que nesse tempo do fim, Deus ainda tem os seus remanescentes. Deus ainda tem aqueles, irmãos, que zelam pela palavra verdadeira. Ainda tem aqueles, irmãos, que, olha, estão lutando para manter a doutrina santa, a palavra de Deus. Então, você, meu irmão, você, minha irmã, que está aí vendo tudo isso acontecer dentro da sua igreja. E aí o jovem cantando, namorando, ficando. Está aí o camarada pregando a palavra de Deus, casado 2 vezes. Está aí a mulher pregando a palavra de Deus, com a unha comprida, irmão, com as unhas tudo pintada, cabelo cortado, pintado de vermelho, de azul. Meu Jesus do céu, irmão, você vai ficar aí olhando isso aí, irmão? Você vai ficar vendo aí essa mulher toda maquiada aí pregando a palavra? Você vai ficar vendo aí, irmão, esse homem aí pregando a palavra de Deus de calção? Meu Deus, de chinelo de dedo, irmão, de boné, de chapéu. Ah, irmão, nome de Jesus. Não, a palavra de Deus não mudou, não. A palavra de Deus continua a mesma. Ainda que alguém diga, não, isso aí já é antigo, isso aí já é passado, o tempo mudou. Ah, irmão, a palavra de Deus não mudou, não. A palavra de Deus continua a mesma. A doutrina continua a mesma, irmão. É o homem que quer modernizar. É o homem que quer adaptar a palavra de Deus. Mas não tem chance, não. Em nome de Jesus. A palavra de Deus não passa e nunca vai passar, irmão. Em nome de Jesus. Aquilo que está na Bíblia Sagrada, ela tem que prevalecer em nome do Senhor. Então, eu quero fazer esse convite a todos os irmãos
que estão desanimados, que estão aí frustrados, está vendo aí o pecado entrar dentro da sua igreja, está vendo aí o negócio ficar feio, irmão, confusão para cima e para baixo. Deus me livra, é confusão, ah, é fofoca, é disse me disse. Jesus do céu, tantas coisas acontecendo aí, e você vendo, irmão, olhando para isso, e não vai tomar posição. Venha em nome de Jesus nessa segunda-feira, aqui na igreja pentecostal Deus é Santo. As portas vão estar abertas em dois horários do ensinamento da palavra de Deus. Então você que me ouve, você que me escuta, vem em nome de Jesus, vem ouvir a palavra.

aqui em Ponta Grossa, o presbítero Paulo Messias, lutando, zelando, irmão. Lutando, zelando pela doutrina, pela palavra de Deus. Então vem em nome de Jesus. Vem em nome de Jesus Cristo. Nesta segunda-feira, a igreja de portas abertas para receber você. E Deus vai falar. Deus vai falar através da palavra. Deus vai falar através da palavra, irmão. Em nome de Jesus. Palavra dada pelo Espírito Santo de Deus. Palavra dada pelo Senhor. Olha, através da palavra de Deus as pessoas são curadas pela doutrina. Então vem, irmão, em nome de Jesus. Não fique em casa, não. Nessa segunda-feira são dois horários. De manhã e à noite. O culto doutrinário de ensinamento da palavra de Deus. Eu falo agora com irmãos, com irmãs, que são irmãos e irmãs de fé. Irmãos que não murmuram, não. Irmãos que diz assim, eu quero morar no céu. Irmãos que diz assim, tem que ser desse jeito, dessa maneira mesmo. Pessoas que estão aí na fé. Irmãos e irmãs, nascida no fogo, nascida na doutrina. É esse povo que Deus quer levar para o céu, irmão. Então, nessa segunda-feira, aqui na Igreja Deus é Santo. Não fica de fora, irmão. Nome de Jesus.

Bem-amados irmãos, eu quero transmitir um aviso a todos nossos milhares de ouvintes que nos acompanham por esta emissora. Nós estaremos fazendo o culto da libertação. Aí você diz assim: não, mas eu já sou liberto. Eu já estou na igreja, eu já sou obreiro, obreira, membro, participo da Santa Ceia, eu sou um pastor, eu sou um pregador, eu sou um cantor, uma cantora, eu sou um profeta, eu sou um missionário, eu sou um vaso. Mas eu te pergunto: será que você está verdadeiramente liberto? Será que houve na sua vida uma verdadeira transformação, uma verdadeira mudança de vida? Será que de vez em quando você não vê aqueles pensamentos malignos, pensamentos terríveis, pensamentos até de tirar a própria vida, pensamentos de suicídio, de sair de casa, pensamentos de separação do casamento, pensamentos de desistir? Será que você não tem passado por esse processo, que tem pensado fortemente em voltar atrás, em deixar de ser o que você é para Deus? Você não sente que há uma opressão trabalhando 24 horas na tua mente, nos teus pensamentos, nas tuas emoções, nas tuas decisões? Será que você não tem percebido isto? Como o inimigo tem agido, aproveitando da sua fraqueza, aproveitando os momentos de fraqueza? Porque fraqueza todo mundo tem, todo mundo passa. Porém, nós temos que ver se nós estamos verdadeiramente libertos. Nós vemos o apóstolo São Pedro, quando ele ainda não tinha sido batizado com o Espírito Santo. Porque o verdadeiro encontro de Pedro com Jesus foi através do Espírito Santo, no dia de Pentecoste. Jesus, chamando o apóstolo Pedro, disse para ele:

ele estava proibido pescar, mas sim que agora ele ia pescar uma pescaria que nunca tinha feito, pescar almas, homens para Deus. Enquanto Jesus estava com eles aqui na terra, andando com eles, comendo, vivendo, dormindo, viajando com eles, eles jamais voltaram a pescar. Mas o dia que eles sentiram o vazio, sentiram a solidão, no dia que eles sentiram a falta da presença de Jesus Cristo, o dia que bateu a dificuldade financeira, as contas, quem sabe, Pedro convoca os discípulos, não para ir pregar, não para fazer vigílias, não para viajar, não para fazer a obra de Deus, mas Pedro convoca os discípulos para voltar de onde eles tinham saído, voltar para a pesca, voltar a jogar redes, voltar ao barco. E agora vem na minha mente aquela palavra que quem lança a mão no arado não pode voltar atrás, não pode olhar para trás. E agora o apóstolo Pedro volta a pescar, volta a pescar, e muito feio a pescaria de Pedro. Pedro estava pescando sem pegar nada, e o pior é que Pedro estava tão despercebido que ele estava nu. Ele não sentia que estava nu, ele não sentia a vergonha de um pastor, de um pregador do evangelho nu diante dos seus irmãos. Que exemplo que Pedro estava passando para os outros, sendo que Pedro era o primeiro da lista. Você pode olhar que quando cita o nome dos apóstolos, Pedro é citado o primeiro nome. Todas as vezes aparece o nome de Pedro como primeiro. Isto demonstra um destaque de Pedro na sua disposição, na sua coragem. E agora Pedro não sentia a vergonha de um pastor nu diante dos discípulos de Jesus. Ele que tinha que ser o exemplo, ele estava dando mau exemplo. Se Jesus não aparece naquele dia para Pedro, para os demais, eu acredito que Pedro tinha recuado, os discípulos tinham afastado, os discípulos tinham abandonado a sua caminhada, a sua jornada como obreiro da obra de Deus. Jesus, com a sua sabedoria, ele viu que aquele dia era necessário ele visitar os discípulos, ele voltar a falar com eles, ter com eles uma palavra particular, e principalmente com Pedro. A recomendação de Jesus para Pedro era se ele realmente amava Jesus. Você ama mais do que estes, Pedro? Você ama mais do que estes? Pedro então dizia que sim. Ele dizia: as ovelhas e o rebanho, e a obra, e os meus cordeiros. Veja, meus irmãos, a rapidez de Jesus, a prudência de Jesus para com os discípulos, para que eles não afundassem no ministério da evangelização, do discipulado. Eu pergunto para vocês: será que Pedro estava liberto? Será que os discípulos estavam libertos? Não estava. Tanto que não estava, que Pedro era um homem que carregava a espada, era um homem que cortava a orelha de pessoas. Que discípulo é esse que queria cortar o pescoço de alguém? Mas como não conseguiu cortar o pescoço, cortou uma orelha, ao ponto da orelha cair no chão. Que discípulo é este, meus irmãos, que
não estava liberto, que ele falou 3 vezes que não conhecia Jesus, que não sabia quem era Jesus, e isto demonstra que Pedro não estava liberto. Pedro não estava convertido. Pedro não estava transformado. Aí você fala assim, mas será que Jesus ia chamar alguém para ser discípulo, apóstolo, se não tivesse transformado? Claro, claro que chamou. Chamou os homens cru. Chamou homens cru. Quando Jesus chamou eles, e por necessidade, por rapidez, por carência da obra, Jesus integrou eles no número de discípulos, que era 12. Agora você imagina se Pedro, que era o primeiro dos 12, fazia assim, você imagina aqueles 58 que foram embora. Você imagina a condição espiritual, emocional daqueles 58 que foram embora, que saíram de um por um e foi embora. Se Pedro, que parecia ser o melhor de todos, mais espiritual, negava Jesus, arrancava a orelha das pessoas, estava agora você imagina, irmão, a condição espiritual dos demais apóstolos que seguiram a Pedro. Eu quero dizer para você, eu quero te perguntar, você está liberto? Você está transformado? Você está mudado? Porque o dia que o Senhor Jesus mudou Pedro, o dia que o Espírito Santo transformou Pedro, Pedro apanhava, ia para a cadeia, era ameaçado de morte, mas Pedro não negava que era Pedro. Pedro não negava que era discípulo de Jesus. Eles falaram para Pedro: se vocês continuarem pregando esse nome, vocês vão morrer. E ele dizia: melhor obedecer a Deus do que a vocês. Orava e a terra tremia. Meus irmãos, minhas irmãs, que agora me escutam nesta palavra, será que eu e você, nós estamos libertos, transformados pelo poder de Deus? Então nós vemos a necessidade de nós nos reunirmos na casa de Deus para nós clamar a Deus, para nós ouvir a palavra de Deus, o ensinamento, a instrução do Espírito Santo. Há uma necessidade de um fortalecimento para que nós possamos permanecer firmes no caminho da salvação, no caminho da vida eterna. Meu irmão, minha irmã, que agora, quem sabe, está pensando em voltar atrás, depois de quantos anos de obreiro, de obreira, depois de quantos anos como pastor, como pregador do evangelho, como dirigente de igreja, de campo, irmãos, dirigente de departamentos, de missões, departamento que eu falo na obra de Deus, irmãs que toma conta de grupo de senhoras, de louvores, ciclo de oração, irmãos, irmãs que cuidam de jovens, adolescentes, criança, vai voltar atrás, vai desistir, por causa da luta, por causa da prova, por causa da tribulação, por causa do aperto financeiro? Ah, irmã, eu vou voltar para o meu trabalho, não dá para viver por conta da obra, a obra está passando por dificuldade financeira, a crise afetou a obra, eu acho que eu vou dar um tempo também, eu vou voltar a trabalhar no serviço que eu voltei a trabalhar. Esta era a missão, a visão, o entendimento de Pedro. Jesus chamou Pedro para ser pescador de almas. E logo em seguida, Pedro veja a necessidade, a dificuldade. Tinha família, tinha filho, certamente. E ele então olha as latas secando,
olha as contas chegando, e ele então pensa consigo mesmo: voltarei a pescar, eu vou pegar uns peixes para vender, para pagar as contas, eu vou voltar a pescar novamente para pagar as minhas dívidas. E agora Jesus chega na beira do rio e mostra para eles que havia peixe assado, havia peixe assado, sem que Jesus não pegasse nada. Jesus não pescava, porém Jesus tinha peixe assado. Isso para provar para nós que ele é o provedor, que ele tira da onde ninguém pôs, ele colhe da onde ninguém plantou. Ele é Deus, ele é Deus, ele é o Senhor da seara. Eu quero dizer para esse irmão, para essa irmã que agora está me escutando, que está me ouvindo, será que você também não está preocupado com as dívidas, com os compromissos, com as contas? Será que você, como obreiro, obreira, membro da igreja, será que você não está querendo abandonar a igreja, fechar a igreja, deixar a igreja, deixar o rebanho, dispersar, deixar o rebanho sem pastor, deixar o rebanho com os lobos devoradores? Será que você não está querendo agir como mercenário? Mercenário é aquele que foge, é aquele que corre das lutas, dos ataques do lobo, não tem coragem de enfrentar o lobo. Olha o que Davi fez. Davi enfrentou o lobo, o urso, o leão, e defendeu a obra de Deus. Que obra de Deus? Defendeu o povo de Deus das garras do Golias. Davi defendeu o rebanho de seu pai. E olha aqui o que o Senhor Jesus diz aqui, ó. Lucas 24, verso 36. E falando ele dessas coisas, o mesmo Jesus se apresentou no meio deles e disse: paz seja convosco. E eles, espantados e atemorizados, pensavam que viam algum espírito. E ele disse: por que estáis perturbados? Veja que palavra aqui, ó. Por que estáis perturbados? Será que não é isso que está acontecendo contigo, meu irmão? E por que sobe tais pensamentos ao vosso coração? Vede as minhas mãos e os meus pés, que sou eu mesmo. Tocai-me, vede, pois o espírito não tem carne nem ossos, como vedes que eu tenho? E dizendo isso, mostrou-lhe as mãos e os pés. E não crendo eles por causa da alegria, estando maravilhados, disse-lhe: tende aqui alguma coisa para comer? Depois disso manifestou-se Jesus outra vez aos discípulos junto ao mar de Tiberíades, e manifestou-se assim: estavam juntos Simão Pedro, Tomé, chamado Dídimo, Natanael, que era de Canaã da Galileia, e os filhos de Zebedeu, e outros dos dois discípulos. Disse-lhe Simão Pedro: vou pescar. Disseram eles: também nós vamos contigo. E foram, e subiram logo ao barco, e naquela noite nada apanharam. E sendo já manhã, Jesus se apresentou na praia, mas os discípulos não conheceram que era Jesus. E disse-lhe, pois, Jesus: filhos, tendes alguma coisa de comer? Responderam-lhe: não.
E ele disse: lançai

lançai a rede à direita do barco e achareis. E lançaram, pois, já não podia tirar pela multidão dos peixes. Então aquele discípulo a quem Jesus amava disse a Pedro: é o Senhor. E quando Simão Pedro ouviu que era o Senhor, cingiu-se com a túnica, porque estava nu, e lançou-se ao mar. E os outros discípulos foram com barco, porque não estava distante da terra senão quase 200 côvados, levando a rede cheia de peixes. 200 côvados representa 90 metros. Logo que saltaram da terra ou em terra, viram ali brasas e um peixe posto em cima e pão. Jesus não precisa pescar para ter peixe. Jesus não precisa passar a noite toda pescando para ter peixes. E logo que saltaram em terra, viram ali brasas e um peixe posto em cima e pão. Disse-lhe Jesus: trazei dos peixes que agora apanhaste. Meus irmãos, minhas irmãs que agora estão me escutando, aí Jesus chama Pedro aqui e dá-lhe um sermão nele, dá-lhe nele um puxão de orelha. Jesus chama Pedro em particular e dá nele uma repreensão daquelas. Quando a pessoa tem realmente sentimento, a pessoa sente que é para valer. Olha o que Jesus diz aqui para Pedro. Versículo 15 de João 21. E depois de terem jantado, disse Jesus a Simão Pedro: Simão, filho de Jonas, amas-me mais do que estes? E ele respondeu: sim, Senhor, tu sabes que te amo. Disse-lhe: apascenta os meus cordeiros. Tornou a dizer segunda vez: Simão, filho de Jonas, amas-me? Disse: sim, Senhor, tu sabes que te amo. Disse: apascenta minhas ovelhas. Disse-lhe terceira vez: Simão, filho de Jonas, amas-me? Simão entristeceu por ter dito terceira vez. Disse-lhe: Senhor, tu sabes tudo, tu sabes que eu te amo. E Jesus lhe disse: apascenta as minhas ovelhas. Na verdade digo, quando era mais moço, te cingia a ti mesmo e andava por onde querias. Mas quando já fores velho, estenderás as mãos e outro te cingirá e te levará para onde tu não queiras. Oh, meus irmãos, oh, minhas irmãs, quando a irmã casa com o obreiro tem um chamado de Deus para a obra. Ela não pode recuar o chamado de Deus para o seu esposo. Ela vai à cidade, ela vai à aldeia, ao povoado, ela vai morar na roça. Ela vai para onde ela não quer, porque Deus tem um chamado para esta família. Quantos irmãos que moravam no Nordeste foram para o Sul? Quantos irmãos que estão suportando frio no Sul por causa do amor que tem pelas almas, pelas ovelhas? Quantos irmãos que moram no Sul nasceram, criaram e agora Deus chama eles para ir para o Norte, para o Nordeste, e eles deixam tudo e vai para o Norte, para o Nordeste, deixa a temperatura agradável e vai
e vai para o lugar aonde Abraão disse: eis-me aqui, Senhor. Quando Deus disse a Abraão: deixa tudo e vai aonde eu te enviar, aonde eu te mandar, você vai. É assim, irmão, é assim, irmã, quando Deus tem um chamado para nós, quando Deus nos chama, nos escolhe, Deus manda nós para onde nós, às vezes, não pensamos de ir. Às vezes nós deixamos o trabalho, deixamos os estudos, às vezes deixamos o que mais amamos e saímos em direção do vento. Em direção do vento, o vento sopra e nós vamos. Às vezes nós deixamos o pai, a mãe, deixamos a profissão, deixamos os estudos, a casa. Nós trocamos tudo por amor das almas. E qual a recompensa? Em troca disto, qual é a recompensa? A recompensa é aquela que o Senhor diz: nesta vida tereis 100 vezes a mais, e na outra vida a vida eterna. Será que o senhor, a senhora, não está negando a Deus? Será que a senhora não está negando o ministério do teu marido? Será, meu irmão, que você não está negando o chamado de Deus para tua esposa? Será, filhos, que vocês não estão atrapalhando o chamado do teu pai e da tua mãe? Será que você não está atrapalhando, filho, o ministério que Deus tem com teu pai e com a tua mãe? Lembra que nesta terra nós somos andarilho, peregrino. Nessa terra nós não temos lugar permanente, nós não temos lugar certo para morar. Nós vamos aonde Deus manda, nós vamos aonde o Senhor manda. Nós somos apenas servos, e como servos é para servir, como servos é para fazer a vontade do seu Senhor. E nós não podemos negar, porque se nós deixarmos, quem é que vai falar por nós? Quem é que vai falar por nós diante daquelas almas que estão morrendo, aquelas vidas que estão morrendo sem salvação, aquelas vidas que estão lá no interior, lá na favela, lá no meio daquela mata, aquele povoado, aquela cidade pequena, onde tem muito mosquito, muito muriçoca, e nós dizemos: meu Deus, meus filhos ficaram todos mordidos dos mosquitos, das muriçocas. Lá nós tínhamos que comer comidas que nós não tínhamos comido até agora, porque acabou tudo. Nós fomos comer comidas que nós nunca tínhamos comido, quem sabe até a buchada, como diz por aí, que é o dobradinha. Quem sabe, meus irmãos, comer aquela comida que nós às vezes diz assim: eu nunca comi. Mas quando aperta a fome, quando aperta a necessidade, nós comemos aquilo que o Senhor Deus diz na Bíblia: comer de tudo que puser na mesa. Jesus fala isto: comer de tudo que tiver na mesa sem perguntar. Esta é a missão do servo, esta é a missão do enviado. O enviado, Jesus diz: não leveis duas túnicas, não leveis dinheiro, bolsa, alforje. Deixa tudo para trás e vai pela fé. Deixa o conforto, deixa o ar-condicionado, deixa o guarda-roupa, deixa e vá confiante em mim e na tua palavra, em mim e na minha palavra. Oh, meus irmãos e minhas irmãs, quanta gente que tem negado a Deus, quanta gente que está sofrendo, quanta gente que está sofrendo porque tem negado o Senhor, tem negado a fé, tem deixado o ídolo de Jesus perecer. Aquele irmão

que Deus deu capacidade, aquele irmão que Deus deu sabedoria, deu inteligência, ele está usando a capacidade, a inteligência nas coisas desta vida, nas coisas deste mundo. E aquele a quem não tem sabedoria, aquele a quem não tem ainda o chamado, é quem está segurando, lutando, batalhando pela causa do mestre. Meus irmãos, minhas irmãs, lembra daquela passagem que quando o pai de família diz assim para o filho: filho, vai. Não, pai, eu não vou. E você, filho, vai? Eu vou. Aquele que disse que não ia, acabou indo. Por quê? Porque o que disse que ia não foi. Como o outro não foi, ele teve que ir. E qual que procedeu? Correto? Aquele que disse que não ia, foi. Então, meus irmãos e minhas irmãs, nós estamos vendo hoje que muita gente, eles querem ir. É quando a igreja tem muitos membros, é quando a igreja tem dinheiro, é quando a igreja tem um salário compensador. Quantos que às vezes estão deixando de trabalhar por causa do salário da igreja, por causa do dinheiro da igreja? Eu conheço pessoas por aí, eu conheço gente por aí que não faz nada, eu conheço gente por aí que não faz nada, está montado no dinheiro da igreja, ganhando altos salários da igreja, enquanto que aquele que não ganha nada é que está fazendo a obra. Aquele, aquela que às vezes trabalha o dia todo correndo, chega em casa cansado, vai abrir a igreja, vai dirigir a igreja, e aquele que diz que ganha não sei quantos mil reais, que é pastor, que é diretor, que é não sei o quê, chega na hora do amém simplesmente para fazer uma pregação curta, rápida, objetiva. Isso quando vai. No mais fica o dia todo aquele grupo de pastores, obreiros sentados, conversando, comendo, aproveitando as regalias da obra, do dízimo das ovelhas. Ovelhas, será que Deus não está enxergando isto? Pessoas que acham melhor o salário da igreja, porque o salário da igreja é alto, é grande, ele está encostando, ele está deitando e rolando no dinheiro da lã das ovelhas, que era e é para ser aplicado para ganhar almas, abrir mais igrejas, construir, comprar terrenos, programa de rádios. No entanto, eles não querem. Se mandar eles para longe, eles não vão. Eles não vão porque eles não querem sofrer, eles não querem pagar o preço, eles não querem viver da fé, eles não querem ser justo, eles não querem viver da fé, eles querem viver é da regalia, porque a igreja dá ele um carro, a igreja dá gasolina, a igreja paga para eles o aluguel, luz, água, paga um plano de saúde para ele, a família dele, a igreja dá comida, a igreja ainda dá um salário tão alto para ele, como se fosse um político, como se fosse um político que está aí comendo o dinheiro da nação, esbanjando o dinheiro da nação com seus altos salários. Ô, irmão, será que Deus não está enxergando isto? Será que Deus não está vendo isto? Quantas pessoas, meus irmãos, que hoje estão até abrindo igrejas, fundando ministérios, não para ganhar almas, eu falo isso seguramente, não para ganhar almas, não para pregar a verdade, mas para pescar dentro das igrejas, ficar telefonando, mandando um recado,

0: visitando, crente salvo, crente de dízimo altos, crente que tem empresas, por que que não vai visitar os perdidos? Por que que não vai visitar os desviados do evangelho, os macumbeiros? Por que que não vai visitar aqueles que estão no mundo da perdição? Meus irmãos, minhas irmãs, hoje nós estamos vendo isto. As pessoas também, muitos crentes, querem ser bajulados. Muitos crentes, eles não querem passar pela correção, passar pelo cajado do pastor. São ovelhas sem pastor, ovelhas que não querem ter pastor, ovelhas que querem fazer o que bem quer, o que bem gosta, vai uma vez na igreja, dá o dízimo, dá oferta, acha que isso só é o necessário. Então esses pastores estão atrás deles, e eles atrás desses pastores, porque os pastores estão lhe oferecendo cargos, mordomias, oferecendo unção, pastorado. É mulher sendo ungida pastora, bispa, diaconisa. É assim que está hoje por aí. A liberdade. Aonde na Bíblia você vê isso, meus irmãos? Mulher sendo ungida pastora, bispa, diaconisa, apóstola, profeta, missionária, evangelista. Aonde me mostra a Bíblia essa passagem? Me mostra, eu quero que vocês me mostrem na Bíblia Sagrada. Aonde é que Jesus mandou ungir mulheres? Aonde é que os apóstolos mandaram ou ungiram mulheres? E hoje está aí essa grandeza, essa exaltação. O tempo final é assim, irmão. O tempo final é desse jeito. É o tempo dos escândalos. É o tempo, meus irmãos, que o evangelho não é pregado. O verdadeiro evangelho não está sendo mais pregado. O evangelho que combate contra o pecado, o evangelho que confronta o ego das pessoas, o eu, a sua grandeza. O evangelho de Jesus é para ser pregado. Doa em quem doer. Jesus pregava isto a Nicodemos, aos principais dos sacerdotes, aos ricos, grandes, aos príncipes, e eles tinham que se curvar diante dessa palavra, ainda que não gostava, ainda que não queria ouvir. Mas o Senhor não fazia o que eles queriam ouvir, o Senhor falava o que era necessário eles ouvir. Então, meus irmãos, como é que você está diante dessa palavra? Você tem certeza da tua salvação? Você tem certeza que o teu ministério, que o teu chamado não foi queimado, não foi censurado? Você tem certeza da aprovação de Deus na sua vida? Você, como obreiro, como obreira, como membro, como é que você sente diante da palavra, diante do arrebatamento da igreja, da volta do Senhor Jesus? Que Deus fale mais aos nossos corações. Que Deus revele a nós a profundidade da palavra. Que a palavra não seja para agradar a nós, mas para agradar a Deus. Que Deus abençoe vocês todos, eu e todos nós, no nome de Jesus.
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0: Esta noite de domingo, hoje dia 11 de outubro, 11 de outubro do ano 2026. Estamos alegres, felizes, contentes com Deus, o nosso Pai. Hoje nós tivemos pela manhã a Santa Ceia, muito abençoada para a glória de Jesus, e à noite nós tivemos ali na igreja Pentecostal Deus é Santo no Castanheira. Deus abençoe cooperador José Carlos, Deus abençoe presbítero Orlando Mara, Deus abençoe a irmã Maria, Deus abençoe o irmão cooperador Emerson, também aí a irmã que esteve na organização, a irmã Natane com seu esposo, irmão pintor, tiveram aí organizando a igreja, os irmãos aí que tiveram conosco aí do bairro Londres, cooperador John Leno, a sua esposa, a sua família. Olha, foi uma noite também abençoada por Deus. Eu quero orar, irmãos, eu quero clamar a Deus juntamente com os irmãos. Haja visto que se aproxima o nosso aniversário da igreja pentecostal Deus é Santo aqui de Ponta Grossa. Eu quero lembrar os irmãos que nós teremos 3 dias de festa na igreja pentecostal Deus é Santo aqui de Ponta Grossa. Anote no seu calendário, porque nos dias, atenção, em dias 13, 14 e 15 de novembro, nós teremos aqui 3 datas, 3 dias, aonde Deus vai falar conosco, Deus vai operar, Deus vai agir de uma maneira sobrenatural. Sexta-feira, 13 de novembro, vai estar conosco no Santo Altar de Deus presbítero Jefferson de Andrade, pastor Jefferson de Andrade, ele que é o vice-presidente do ministério, e vai estar conosco aqui em Ponta Grossa, dia 13 de novembro, às 9 da manhã, 2 da tarde, 7 da noite. No dia 14 de novembro, vai estar aqui conosco a irmã cooperadora Rose Messias, pregando a palavra, orando pelos mais excelentes dons do Espírito Santo, no horário unicamente das 7 horas da noite. No domingo, dia 15 de novembro, às 2 da tarde, vai estar aqui conosco o pastor presidente desta obra, desse ministério, pastor Darcy Messias da Silva, pregando a palavra, orando e Deus fazendo maravilhas. Eu quero que os irmãos se unam conosco, irmãos, nesse propósito de oração. Nós vamos estar nesse propósito de oração, orando todo dia. Eu conversei com os irmãos obreiros, orando ao menos 1 hora por dia, no mínimo 1 hora por dia, e aos membros o mínimo de 30 minutos por dia. Eu quero já orar, apresentar a Deus. Nós estamos aí já no dia 11 de outubro, então nós já vamos entrar em um clamor a Deus, para que Deus possa abençoar esse mês, para que Deus possa abençoar o aniversário da igreja Deus é Santo, que está se aproximando, salvando as almas. Enfim, tantos são os propósitos de oração. Eu estou convocando o povo de Deus para orar conosco agora, neste exato momento.
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Grande Deus, maravilhoso, eterno e poderoso Pai de nosso Senhor e Salvador Jesus Cristo, meu Deus, neste momento de oração, eu me coloco na tua presença, ó Senhor, juntamente com os nossos ouvintes, os irmãos, as irmãs em oração. Ó Deus, eu quero pedir a ti perdão, Senhor, das minhas falhas, dos meus erros. Meu Deus, perdoa-nos, Senhor. Perdoa-nos, ó Pai. Perdoa-nos, ó Deus. Derrama, Senhor, o teu perdão. Derrama, Senhor, a tua misericórdia, a tua graça. Ah, Senhor, derrama sobre nós, em nome do Senhor Jesus. Meu Deus, nos acoberta com o seu sangue precioso, o seu sangue santo, o seu sangue puro, o seu sangue carmesim. Oh, Senhor, tem misericórdia de nós, tem misericórdia do teu povo, tem misericórdia, Senhor, da tua igreja sobre a face da terra. Ouça, meu Deus, o clamor dos justos que clamam a ti de dia e de noite, pelas madrugadas. Ó Deus de poder, nós te louvamos, nós te agradecemos por todas as coisas. Nós te agradecemos, meu Deus, pelo ar que respiramos, pelo fôlego de vida. Nós te agradecemos, ó Pai, por todas as coisas que o Senhor tem realizado. É bem verdade, meu Deus, que nós não merecemos, mas somos gratos a Deus, gratos ao Senhor Jesus. Meu Deus da glória, visita, Senhor, agora cada irmão, cada irmã que está agora orando conosco. Visita, Senhor, seu povo. Quantos irmãos que oram conosco, meu Deus, que nós não conhecemos esse povo, são pessoas de lugares tão distantes, tão longe, como aquela família que esteve conosco ali, ó Deus, na cidade de Jaguariaíva, no município de Jaguariaíva. Ó Deus, ali os irmãos de São Paulo, quantos irmãos agora orando conosco no estado do Paraná, irmãos em Santa Catarina, outros que oram conosco agora no estado de São Paulo. Senhor, abençoa esse povo, abençoa mesmo, em nome de Jesus, ó Pai, abençoa a minha vida, a minha casa, o meu lar, a minha família, a vida da minha esposa, a irmã cooperadora Carol, os meus filhos, a Sara Emanuele, o Paulo Silas Filho. Senhor, guarda o meu lar, guarda o lar dos irmãos, das irmãs conosco nesta noite. Meu Deus, guarda mesmo, guarda esse ouvinte, guarda esta ouvinte, meu Deus, que ora conosco nesta noite. Ó Espírito Santo, Senhor da glória, põe as tuas mãos, meu Deus, repreendendo toda a enfermidade, toda a doença, pelo sangue de Jesus, vai repreendendo, meu Deus, vai repreendendo, Senhor da glória, em nome de Jesus, esta enfermidade que assola essa criança, que assola, meu Deus, ó Deus, esse casal, esse homem, essa mulher, que assola esta

Pessoa, eu creio, Senhor, em teu nome agora, no nome santo de Jesus Cristo, que o Senhor já começa a operar sinais, prodígios e maravilhas nesta simples e humilde oração, meu Deus. Repreenda as enfermidades pulmonares, repreenda as doenças cardíacas, ó Pai, repreenda, Senhor, toda e qualquer tipo de doença que assola esta pessoa, que assola esta casa. Ah, Senhor, olha quem está orando agora conosco, com fé. Olha esse copo com água próximo a esse receptor. Olha aqui, meu Deus, essa peça de roupa, essa fotografia. Deus, olha aqui, Senhor, esses papéis que esta pessoa está colocando próximo a esse receptor nesta oração, porque crê, Senhor, porque acredita na tua palavra quando nos garante que tudo que nós pedimos na oração com fé, crendo, nós receberemos. Meu Deus da glória, eu apresento em tuas mãos esta igreja, esta obra, esse ministério, a igreja pentecostal. Deus é santo. Senhor, abençoa essa igreja, abençoa, meu Deus, abençoa os irmãos, abençoa as irmãs que congrega conosco, os membros. Deus, vá abençoando agora, vá abençoando, Senhor, toda a nossa membresia, os obreiros, as obreiras, os dirigentes, os irmãos que têm corrido, Senhor, em favor do evangelho, das almas, para que a tua obra, Senhor, continue marchando. Meu Deus, guarda, conserva, aleluia, cada um, cada uma, com vida, com saúde, ó Pai. Alcança, meu Deus, a vida do nosso pastor, presidente, pastor Darcy Messias. Guarda ele em tuas mãos, guarda, meu Deus, guarda mesmo, livrando de todo mal, de toda fúria maligna, de toda seta maligna, em nome de Jesus. Meu Deus da glória, guarda, Senhor Jesus, a nossa diretoria da igreja. Guarda, meu Deus, ó Senhor, abençoa esse mês de outubro, consagrando, meu Deus, os cultos e campanhas que estão aí em andamento, ó Pai. Abençoa essa semana, Deus, consagra essa semana, em nome de Jesus, ó Deus, enviando o povo, enviando as vidas, enviando as almas em direção à tua casa, como diz o salmista, ó Deus, nas escrituras sagradas: alegrei-me quando me disseram, vamos à casa do Senhor. Meu Deus, coloca alegria no coração dos irmãos, em nome do Senhor Jesus, no coração das irmãs. Alegra o teu povo, alegra, meu Deus, alegra mesmo, em nome de Jesus. Alegra, alegra, Espírito Santo de Deus, Espírito Santo da verdade, cada um dos irmãos, das irmãs que estão agora orando conosco através do rádio, através da internet. Oh, meu Deus, quantas pessoas agora necessitadas do toque das tuas mãos, do toque das mãos amigas de nosso Senhor e Salvador Jesus Cristo. Toca, Senhor, nesta vida, toca, Senhor, nessa alma, essa pessoa que está triste, que se encontra abatida, que se encontra angustiada, aflita, desesperada, meu Deus. Renova, renova, Senhor, a fé desse irmão, a fé dessa irmã, renova as forças, renova, meu Deus, a comunhão, em nome do Senhor Jesus, em nome do Senhor Jesus Cristo. Ó Espírito Santo de Deus, ó Espírito Santo da verdade, não deixe o inimigo tirar a paz, não deixe, Senhor, Satanás tirar a alegria do nosso coração, roubar a alegria do coração desse irmão, dessa irmã. Não deixa, Espírito Santo de Deus,
Espírito Santo da verdade. Oh, meu Deus, oh, Senhor, guarda aqueles que estão agora no trânsito, ó Deus, que estão trabalhando nesse horário, aqueles que estão saindo para trabalhar e aqueles que estão voltando do trabalho. Meu Deus, abençoa, Senhor, abençoa, meu Deus, milagrosamente, misteriosamente, poderosamente, abundantemente, ó Pai, em nome do Senhor Jesus. Abençoa essa irmã que se encontra grávida, que se encontra gestante, e é uma gravidez de risco, ó Deus, de alto risco. Guarda ela, livra ela, meu Deus, livra esta casa, livra, Senhor, livra mesmo essa irmã, ó Deus, que já teve, ó Senhor Jesus, a tristeza do aborto espontâneo. Ai, Espírito Santo de Deus, toca nesse ventre, toca nesse útero, na madre desta mulher, toca, Senhor da glória, como o Senhor tocou na madre de Ana, na madre de Isabel, na madre de Sara, Senhor. Quantas mulheres na Bíblia que não podia gerar filhos, e o Senhor colocou as mãos, e o Senhor agiu, o Senhor deu vitória. Meu Deus, dá vitória para a tua igreja, dá vitória, Senhor, para o teu povo, que ora conosco agora, que clama a Deus conosco nesta oração. Ô Jesus, filho de Davi, tem misericórdia, tem compaixão, Senhor, do teu povo, tem de compaixão, tem de misericórdia, meu Deus, em nome do Senhor Jesus, em nome do Senhor Jesus, ó Pai, meu Deus, faz alguma coisa, faz, Senhor, alguma coisa agora, em favor dessa mãe, ó Deus, que ora conosco, que clama a Deus conosco, esta pessoa, que quem sabe se encontra desesperada, ó Deus, pelo filho que não retornou, ó Jesus, pela filha, o marido que não voltou ainda das festas do final de semana. Ô, meu Deus da glória, põe as tuas mãos, meu Deus, põe as tuas mãos, Senhor Jeová, sobre as crianças, guarda, meu Deus, as crianças, quantas crianças enfermas, doentes, próximo a esta data, que para muitos é comemorado o dia das crianças, quantos trabalhos, quantas oferendas, quantas obras malignas que têm sido feitas para atingir as crianças. Ó Senhor, guarda, livra, livra mesmo, meu Deus, livra, Jesus, livra, Espírito Santo de Deus, livra, Espírito Santo da verdade, livra essa criança, livra, meu Deus, livra mesmo, livra da morte, livra de toda obra maligna, pelo sangue de Jesus. Olha essa mãe que talvez está aí, ó Deus, lamentando, talvez está sendo o primeiro feriado de dia das crianças, que vai passar longe do seu filho, da sua filha, essa mãe que perdeu essa criança, que perdeu esse filho, meu Deus, que se encontra nessa dor de luto. Ah, meu Deus, que agonia que essa mãe, esse pai está sentindo, está passando. Meu Deus, põe as tuas mãos, consola, conforta, anima, fortaleça, meu Deus. Ah, Jesus, fortaleça mesmo, fortaleça essa casa, esse lar, esta família, pelo sangue e pelo nome de nosso Senhor e Salvador Jesus Cristo, Espírito Santo de Deus, Espírito Santo da verdade, põe as tuas mãos, meu Deus, põe as tuas mãos agora, nesta oração, vai colocando as tuas mãos, ó Pai, sobre esta pessoa que se encontra parada, afastada da igreja. Meu Deus, quantas pessoas, ó Deus, que estão encerrando o ano longe da tua presença, longe da igreja, distante, meu Deus, da tua casa. Quantos, ó Pai,
que o inimigo tem colocado neles aquela falsa sensação que está tudo bem, que não precisa voltar para a igreja, que ele pode continuar vivendo assim do jeito que está vivendo. Oh, meu Deus, alcança essa alma, alcança, Senhor, essas vidas, alcança mesmo, pelo sangue de Jesus, pelo sangue de nosso Senhor e Salvador, Jesus Cristo, meu Deus, alcança esse povo, ó Deus, que se encontra, Senhor, parado, afastado, aqueles que ainda não tomaram a decisão de descer as águas batismais, de aceitar a Jesus como único suficiente Salvador das suas almas. Meu Deus, levanta esse povo, levanta, meu Deus, levanta mesmo, em nome de Jesus, levanta, levanta, Espírito Santo de Deus, levanta, Espírito Santo da verdade, levanta um povo para te servir, levanta, meu Deus, levanta mesmo, levanta esse irmão, essa irmã, que tem o desejo de fazer a tua obra, que tem o desejo de ganhar almas, que tem o desejo de pregar o evangelho. Oh, Jesus, levanta, capacita, ó Deus, conforme diz a tua palavra, que grande é a seara, mas pouco são os ceifeiros. Ó Senhor da seara, nós oramos a ti agora, levanta, meu Deus, levanta, levanta os ceifeiros, levanta os trabalhadores da tua obra, levanta, Espírito Santo de Deus, levanta, Espírito Santo da verdade. Ô, Jesus, salva as almas nesta oração, nesse clamor pelo sangue de Jesus. Ó, meu Deus, faz esse irmão lembrar, faz essa irmã lembrar do voto que fez com o Senhor no dia da angústia, no dia da tribulação, no dia do medo, do pânico, aonde passou no vale da sombra da morte. Esta pessoa que fez um voto com Deus, ó Jesus, que se o Senhor curasse ele, curasse ela, ó Jesus, nunca mais esta pessoa ia sair da tua presença. Essa pessoa que um dia orou dizendo, ó Deus, que se fosse para ela sair da presença do Senhor, que o Senhor tirasse a vida dele, a vida dela, ó Deus, e essa pessoa foi se esfriando, ó Deus, aos poucos foi deixando a fé, mudando até a forma, o jeito de orar, e hoje se encontra aí, ó Deus, com seus braços cruzados. Jesus amado, Jesus querido, ó, meu Deus, nós clamamos agora, porque é só o Senhor para fazer a obra. Nada que nós fizermos, que nós falarmos, ó Pai, aleluia, se não for o Senhor na frente, se não for Deus, nada vai mudar, mas com Deus, aleluia, com teu Espírito Santo, o Senhor fará a obra, em nome de Jesus, meu Deus, faz a obra, tira, Senhor, essa sensação, essa vergonha, essa tristeza, essa angústia. Oh, Jesus, tira, pelo sangue de Jesus, meu Deus, faz alguma coisa, faz, Espírito Santo de Deus, Espírito Santo da verdade, faz, Senhor da glória, faz, meu Deus, com que haja um despertamento na nossa vida espiritual, na vida espiritual da igreja. Deus é santo, na vida espiritual da igreja de um modo geral, na face da terra. Quantos que já não querem, meu Deus, orar mais, buscar mais? Quantos, ó Deus, que já não querem mais dobrar os seus joelhos, clamar ao Senhor Jesus? Ó, meu Deus, levanta, levanta, Espírito Santo, levanta, levanta um povo que ora, levanta, meu Deus, um povo que não tenha medo de luta, que não tenha medo das retaliações do inimigo, que confia no Senhor, que confia em Deus, que está dizendo, a minha fé, a minha confiança está no Senhor Jesus, ainda que as águas se levante,

ainda que o vento, a tempestade aumente, mas a minha confiança, ela está no Senhor, ela está em Deus. Ó Deus, ó Deus, venha prover todas as coisas. Ó Deus que proveu para Abraão o cordeiro, venha prover, Senhor Jesus, o milagre na vida do teu povo, na vida dos irmãos, na vida das irmãs, em nome de Jesus, ó Deus, em nome de Jesus, ó Pai. Ó Jesus, filho de Davi, venha prover, Senhor, na vida desse irmão que se encontra desempregado. Venha prover, Senhor, já nessa segunda-feira, a porta aberta. Ó Deus, abra as portas, Senhor. Esta pessoa que está orando, ó Deus, e fazendo um voto com o Senhor, se o Senhor abrir essa porta, se o Senhor der causa, ganha. Esta pessoa que está prometendo, não para o homem, não para mim, mas para Deus, de devolver, ó Pai, o santo dízimo, aqui na igreja pentecostal. Deus é santo, abre, Senhor, abre essa porta. O Senhor tem na sua mão, ó Deus, eu creio, a chave de Davi, aquele que abre e ninguém fecha, aquele que fecha, Senhor, e ninguém abre. Abra as portas, meu Deus, para o teu povo. Abre mesmo, em nome de Jesus, ó Pai. A nossa confiança está em Deus, a nossa fé está no Senhor, e os que confiam no Senhor é como o monte de Sião, que não se abala, mas permanece firme para sempre. Oh, meu Deus, aleluia, eu creio que agora alegria está entrando dentro desta casa, dentro desse lar, dentro desse quarto. Ó Deus, aonde estava essa mãe, esse pai, esse homem, essa mulher, enfim, esta jovem, aflita, desesperada. Ó meu Deus, aonde quer que estiver entrando, a nossa oração, seja agora nesse quarto, seja agora nessa sala, seja agora nessa UTI, nessa CTI, ó Deus, nesse quarto desse hospital, Senhor, alcança, que entra agora, ó Deus, o milagre, que entra agora a cura divina, a libertação das mãos do Senhor, das mãos de Deus Pai, Filho e Espírito Santo, ô glória, glória, glória, glória, glória. Meu Deus, abençoa essa segunda-feira, abençoa mesmo, ó Pai, abençoa milagrosamente, misteriosamente, poderosamente, ó Deus, para esta pessoa que chora. Eu creio que ao amanhecer, aleluia, ao amanhecer, Senhor, haverá paz, haverá alegria, em nome de Jesus, meu Deus, em nome de Jesus Cristo, Senhor. Eu creio, Espírito Santo, porque a tua palavra nos garante que o choro dura uma noite, mas a alegria, ela vem pela manhã, ela vem ao amanhecer. Oh, meu Deus da glória, oh Espírito Santo de Deus e da verdade, Senhor, quantas e quantas vidas, ó Deus, que até começam a orar, mas não conseguem, ó Deus, permanecer orando, não consegue prosseguir orando, entra a dúvida, entra o cansaço, entra o desânimo, entra a distração. Ó Jesus amado, ó Espírito Santo de Deus, levanta, Senhor, levanta, levanta um povo para orar conosco todas as noites, em nome de Jesus. Quantos que não conseguem orar, porque, ó Deus, na hora da oração, ele se cansa. Ah, meu Deus, eu me lembrei da tua palavra que nos diz lá no livro do profeta Isaías, que aqueles que esperam no Senhor, eles não se cansarão, aleluia, eles não se fadigarão. Ah, Senhor da glória, não deixa, meu Deus, não deixa esse desânimo, esse cansaço, essa fadiga espiritual, não deixa entrar. Em nome de Jesus agora, vai saindo todo mal, vai saindo agora, pelo sangue de Jesus,
pelo sangue de Jesus, vai saindo toda a obra das trevas, toda a obra maligna, vai saindo agora, pelo sangue de Jesus, sai dessa casa, Satanás, sai desse lar, espírito maligno, sai dessa família, sai da nossa frente, em nome de Jesus, sai da mente, sai do coração, sai do entendimento, sai agora, sai, espírito maligno, que faz essa pessoa falar, e depois essa pessoa acaba se arrependendo do que falou. Quantos que nem se arrepender consegue mais, continua na soberba, no ego, dizendo: eu não volto atrás na minha palavra. Oh meu Deus, oh Senhor da glória, liberta Espírito Santo de Deus, liberta Espírito Santo da verdade, liberta meu Deus, liberta as almas. Quantas pessoas aflitas, oprimidas, sofrendo com perturbações, ó Deus, perturbações malignas espirituais. Jesus, teu sangue tem poder, teu sangue é poderoso, meu Deus, para repreender toda a obra do diabo, toda a obra maligna, que sai agora. Sai, Satanás, sai. Queima ele, Jesus, queima. Vai queimando, Jesus, queima. Vai queimando, Jesus, queima. Queima, Jesus, com fogo santo. Queima com fogo divino. Queima com fogo abrasador. Queima agora toda obra maligna, toda obra satânica, maléfica, diabólica. Ô Jesus, passa o teu sangue agora. Ó Deus, passa o teu sangue. Passa o teu sangue, Jesus, liberta. Passa o teu sangue, Jesus, porque para isto o Senhor se manifestou na cruz do Calvário, para desfazer com as obras do diabo. Vai desfazendo, meu Deus, com todo laço de morte, todo laço de acidente, de tragédia, todo laço do mal que estava preparado, ó Deus, para destruir esta vida, esta casa. Queima, Jesus, queima. Queima mesmo. Queima, Jesus, todo mal. Queima. É o Senhor que me dá agora essa força. Aleluia. É o Senhor que me dá agora esta fé. Aleluia. É o Senhor. Eu creio. Em nome de Jesus, eu recebo de Deus autoridade, unção, para repreender no nome de Jesus toda obra maligna, infrutuosa das trevas. Sai, espírito maligno, espírito engano, sai em nome de Jesus, sai, demônio que quer enganar esta pessoa, tirar essa pessoa da presença de Deus, separar essa família, destruir esse casal, levar essa jovem para o mundo da prostituição. Hoje, Jesus, liberta mesmo, meu Deus, liberta, Senhor, as vidas que estão presas, ó Pai, nas celas e cadeias espirituais, que é a pior cadeia que existe, ó Deus, que é a cadeia espiritual. Hoje, Jesus, liberta mesmo, meu Deus, liberta mesmo, Senhor. Alcança, Senhor, alcança os presidiários que oram conosco agora, que clamam a Deus conosco nesta noite, em nome de Jesus, os carcereiros, todos que oram conosco agora, aonde estiver uma pessoa com temor de Deus, orando, aqueles que estão de joelhos dobrados, aqueles que não podem dobrar os seus joelhos, que estão trabalhando, mas estão ligados no trono de Deus, ligados, aleluia, em espírito, nesta oração, nesse clamor. Meu Deus, eu quero apresentar em tuas mãos o ministério Deus é Santo, a igreja pentecostal Deus é Santo em Ponta Grossa. Ó Deus, o aniversário da igreja, ó Senhor, nessa data que se aproxima, dias 13, 14, 15 de novembro, usa, meu Deus, os teus servos, o presbítero Jefferson de Andrade, na sexta-feira, usa ele com poder, com unção, com graça, com virtude, com autoridade, meu Deus,
Em nome de Jesus, ó Pai, usa, meu Deus, o presbítero Jefferson de Andrade na sexta-feira, nos mais excelentes dons do Espírito Santo, pela manhã, pela tarde, pela noite, meu Deus. Usa o teu servo no dom da fé, no dom da cura, no dom das libertações, no dom de ganhar almas, em nome de Jesus, meu Deus. Usa também a nossa irmã, cooperadora Rose Messias, no sábado, em nome de Jesus, ó Pai, no dia 14, no sábado à noite. Usa a tua serva, ah, meu Deus, usa de uma forma toda especial, pelo sangue de Jesus, pelo sangue de Jesus, pelo sangue, sangue, pelo sangue de Jesus Cristo, Filho de Deus, meu Deus, meu Deus, meu Deus, faz coisas grandes, abençoa, meu Deus, no domingo, aleluia, no domingo à noite, ou melhor dizendo, domingo à tarde, no encerramento dessa festa, usando, meu Deus, a vida do teu servo, pastor Darcy Messias, com poder, com unção, com graça, com virtude, com autoridade de Deus. Repa lá, bacanta, lá vai. Usa ele, meu Deus. Usa em nome de Jesus. Usa em nome de Jesus, ó Pai. Usa para a glória do seu nome, para a glória do teu santo nome. Opera maravilhas, faz coisas grandes. Aleluia, Deus. Aleluia. Faz coisas grandes. Faz coisas grandes, Senhor. Faz coisas grandes, faz coisas grandes, meu Deus, em nome de Jesus, em nome de Jesus. Olha as caravanas que estarão vindo em direção à Ponta Grossa. Espírito Santo de Deus, Espírito Santo da verdade, põe as mãos, meu Deus, põe as mãos, Senhor da glória, põe as mãos, Jeová Jiré, põe as mãos, Jesus, põe as mãos, Deus, põe as mãos nessa festa, nesse aniversário da Igreja Pentecostal. Deus é santo, opera maravilhas, meu Deus, opera maravilhas para a glória e honra do teu santo nome, do nome santo de nosso Senhor e Salvador Jesus Cristo de Nazaré. Oh glória, glória, glória, glória, meu Deus, eu não posso deixar de orar em favor dos dizimistas da Igreja Deus é Santo. Abençoa, Senhor, os dizimistas. Oh, Jesus, quantos irmãos, quantas irmãs que todos os dias, todas as semanas, todos os meses, têm devolvido aqui na Igreja Pentecostal Deus é Santo os seus dízimos, as suas ofertas. Senhor, aquele povo que fielmente, com tanto amor, eles mantiver esse compromisso, essa responsabilidade, foram tocados, foram sensibilizados por Deus, aleluia. Algum momento que nós pedimos aqui, ó Pai, ajuda dos irmãos, que nos ajuda a manter essa programação no ar, manter as portas dessa igreja aberta. Oh, meu Deus, abençoa esse povo, prospera, multiplica, consagra. De mim mesmo eu não tenho nada para oferecer, eu não tenho nada para dar, mas o Senhor é Deus, o Senhor é Deus, dono do ouro, da prata, dono da vida, dono de tudo, meu Deus. Abençoa, abençoa esse povo. Quantos irmãos, ó Deus, aqui da Igreja Deus é Santo, que do seu salário, a primeira coisa que faz é tirar aquilo que pertence ao Senhor, irmãos até de outros ministérios, irmãos que ainda, talvez nem tomaram ainda decisão, ó Senhor, mas já estão sendo fiéis nos seus dízimos, nas suas ofertas. Abençoa esse povo, consagra, prospera, Senhor, prospera mesmo, em nome do Senhor Jesus. Ó, meu Deus, alcança agora os irmãos que estão também entregando aqui os seus pedidos de oração. Quantos pedidos de oração, Senhor, que tem chegado até nós. Oh, meu Deus, alcança, alcança, Senhor Jesus, a nossa irmã Clara, guarda ela com vida, guarda ela com saúde, guarda a tua serva, meu Deus, em nome de Jesus. Irmão Rubinho,
ó Senhor, que se encontra no hospital. Senhor, alcança também o nosso irmão Francisco, alcança ele, alcança, meu Deus, a nossa irmã, cooperadora Edneia, ali na cidade de Castro. Guarda a tua serva, guarda, meu Deus, os irmãos, ah, Senhor, as irmãs que oram conosco, alcança ali, ó Deus, o irmão Jair, ali em Baú, curando ele daquela perna, cura, Senhor, e dá vitória ao teu povo que ora conosco, dá vitória, meu Deus, quem planta, colhe, Senhor, quem planta oração, colhe milagre, quem planta fé, colhe milagres, quem planta vai colher, em nome de Jesus, haverá colheita, haverá para a glória de Deus, para a glória de Deus, meu Deus, eu também te peço, abençoa essa segunda-feira, os nossos cultos aqui de manhã e à noite, em nossa sede regional, abençoa, Senhor, trazendo o povo, enviando as almas, enviando as vidas, Senhor, olha os irmãos que vão trazer as crianças para receber a oração, para receber o clamor, abençoa de uma forma toda especial, abundante, rica e poderosa, usa a nossa vida, usa os irmãos, as irmãs que vão estar conosco também, ó Deus, com a sua oportunidade nessa segunda-feira, aonde estiver uma porta da igreja pentecostal, Deus é Santo, aberta, abençoa enviando as almas, vidas, consagrando, operando, meu Deus, aleluia, agindo, ó Senhor, de uma maneira toda especial, abundante, poderosa, graças a Deus por esses minutos de oração, Jesus, como passa tão rápido, ó Senhor, como é tão maravilhoso orar, clamar a Deus, nos falta palavras para te pedir, para te agradecer, mas graças nós te damos, porque a tua palavra, meu Deus, nos garante que antes mesmo de nós falar, o Senhor já sabe, aleluia, aleluia, Jeová, glória a Deus, o Senhor já sabe o que nós precisamos, o que nós necessitamos das tuas mãos, oh meu Deus, como tu és maravilhoso, como tu és glorioso, como tu és santo, como tu és justo, meu Deus, graças a Deus, glória a Deus, glória a Deus, glória a Deus, glória, glória, glória, glória, glória, glória, glória a Deus, glória a Deus, glória a Jesus, glória ao Pai, glória ao Filho, glória ao Espírito Santo de Deus, louvado seja Deus, bendito seja Deus, bendito é teu nome, bendito é o Senhor que não nos deu por presa aos dentes, às garras malignas, que nos resgatou, que nos escolheu, aleluia, que nos escolheu, graças a Deus, graças a Deus, glória a Jesus, glória a Jesus, glória a Deus, glória a Deus, glória a Deus, louvado seja Deus, bendito seja Deus, exaltado, engrandecido é o teu nome, Jesus, engrandecido seja Deus, glória, glória, glória, glória, aleluia, Jeová, graças a Deus, graças a Deus, diga graças a Deus aí, irmãos, glorifica a Deus agora, onde você estiver, glória a Jesus, glória a Deus, oh Jesus, nós te damos glória, nós te agradecemos, o Senhor alcança também aqui a Anne, o Israel, os que estão aqui, ó Pai, quantos pedidos de oração chegando para nós nesta programação. Abençoa esse povo, Deus. Deus, abençoa esse povo. Abençoa, Senhor Jesus, abençoa mesmo o irmão João Batista. Ó Deus, abençoa. Abençoa milagrosamente, misteriosamente, poderosamente, abundantemente, ó Pai. Deus de vitória, Deus de sinais, Deus de prodígio, Deus de maravilha, graças a Deus, glória, glória, glória, glória, glória,
Glória a Jesus.

Glória a Deus, glória a Deus. Eu creio na resposta. Eu creio na resposta desta oração. Eu creio, Senhor, eu creio. Eu creio que o Senhor já operou maravilhas, maravilhas, maravilhas, maravilhas, maravilhas, maravilhas, em nome do Senhor Jesus. Deus, aceite o nosso humilde clamor, a nossa humilde oração. Consagra, sela essa oração com resposta. Sela, Senhor, esse clamor. Eu não sei orar, Jesus, eu não sei falar, Senhor, de mim mesmo, Senhor, de mim mesmo eu não sei, mas tu sabes, tu é conhecedor de todas as coisas. Faz a obra, Pai, confirma a bênção, é o que eu te peço, em nome do Pai, do Filho e do Espírito Santo de Deus, amém e amém, Jesus, amém.

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0: Agora são 23:37, 11:37. Que Deus abençoe os nossos irmãos, as nossas irmãs que oraram conosco, clamaram a Deus conosco nesta oportunidade. E nós estamos levantando desta oração com a certeza, certeza da nossa resposta. Quem ora tem resposta, quem clama tem resposta, só não tem resposta aquele que não ora, que não busca Deus, mas aquele que busca, Deus há de fazer a grande obra.
1: Bem-aventurados os humildes de espírito, porque deles é o reino dos céus. Bem-aventurados os que choram, porque eles serão consolados. Bem-aventurados os mansos, porque eles herdarão a terra. Bem-aventurados os que têm fome e sede de justiça, porque eles serão fartos. Bem-aventurados os misericordiosos, porque eles alcançarão misericórdia. Bem-aventurados os limpos de coração, porque eles verão a Deus. Bem-aventurados os pacificadores, porque eles serão chamados filhos de Deus. Bem-aventurados os que são perseguidos por causa da justiça, porque deles é o reino dos céus. Bem-aventurados sois vós, quando vos injuriarem e perseguirem e mentindo disserem todo mal contra vós por minha causa. Alegrai-vos e exultai, porque é grande o vosso galardão nos céus, porque assim perseguiram os profetas que foram antes de vós. Mateus 5:3-12.
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fazer coisas grandes, lembrando os irmãos membros, obreiros, que a presença dos irmãos aqui conosco é indispensável. Compareça, porque o Senhor Deus fará maravilhas em nome de Jesus.

Lembrando que os irmãos podem participar conosco através do 3323-2038, o WhatsApp da igreja. 3323-2038. 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É você também que quer mandar sua mensagem, seu pedido de oração, enfim, qualquer informação você pode obter através deste WhatsApp da igreja, 3323-2038. Lembrando que o DDD é 42.

0: 23h46, prosseguimos ao vivo com vocês, vamos juntos até as 2 horas da madrugada, levando até os excessos do seu lar a palavra de Deus, em nome do Senhor e Salvador Jesus Cristo. Permaneça conosco, não sai da sintonia, continue conosco, porque eu creio, irmãos, eu tenho fé, em nome de Jesus, que essa programação, ela não está aqui em vão, não. Essa programação, Deus levantou esse programa, Vencendo pela Fé, para alcançar as muitas vidas, muitas almas. Quantas e quantas pessoas que estão agora nesse horário, hein? As igrejas estão fechadas, mas está aqui o programa no ar, neste exato momento, sendo um alento para dentro do seu lar, para dentro da sua casa, em nome do Senhor e Salvador Jesus Cristo.
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2: São 23h49, programa Vencendo pela Fé. Programa este da Igreja Pentecostal Deus é Santo. Apresentação, locução desse quem vos fala, seu irmão em Cristo, pastor Paulo Messias. Irmãos, irmãs, continue conosco no decorrer desta programação. Deus, o nosso Pai, ele vai falar ao teu coração. Quero lembrar os irmãos, mais uma vez, que daqui a pouco mesmo, à meia-noite, bom, nós vamos estar aí orando, vamos estar aí clamando a Deus, buscando ao Senhor Jeová, buscando a Deus, como diz a Bíblia: eleva os meus olhos para os montes, de onde me virá o socorro? De onde é que vem o socorro? Aí a Bíblia diz: do meu socorro vem do Senhor, o meu socorro vem do Senhor, que fez os céus e que também fez a terra. E eu quero também, irmãos, deixar aqui para os irmãos, as irmãs, que sempre têm nos ajudado todos os meses, aqui com seus dízimos, suas ofertas. Eu quero deixar aqui também, já neste momento, a registrada aqui a conta da igreja. Como é que os irmãos fazem para nos ajudar? Os irmãos que estão aí agora ligados nessa programação, que estão dizendo: pastor Paulo, eu quero ajudar essa igreja, eu quero ajudar essa obra, essa programação tem sido bênção na minha casa, tem sido bênção no meu lar, na minha família. Eu quero dizer para os irmãos que hoje nós temos aí a forma muito simples e prática para os irmãos nos ajudar. Eu me lembro que antigamente os irmãos traziam aqui os comprovantes, os irmãos depositavam suas ajudas e traziam o comprovante para nós orarmos. Olha para você ver como é que hoje tem aí o acesso, como a, a

tecnologia pode ser usada para o bem, desde que quem esteja usando seja prudente. 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Nós somos gratos a Deus, graças a Deus. Todos os meses Deus tem honrado esta obra, Deus tem honrado essa igreja. Graças a Deus, Deus tem nos dado vitória. A obra de Deus está aí marchando para a glória do Senhor Jesus. E também, é claro, por causa de cada irmão, de cada irmã que tem aí nos ajudado, que tem estendido as mãos, pessoas que não têm negligenciado o chamado de Deus. Então, independentemente, irmão, do valor, talvez você diz: pastor, eu não posso ajudar com muito, é o que eu posso agora nesse momento, é bem-vindo. Mas, claro, irmãos, toda ajuda é bem-vinda, em nome do Senhor Jesus. Se nós pensarmos assim, que só pessoas com valores altos podem ajudar, e aí como é que ficaria? Como é que nós vimos conseguir pagar as despesas da obra de Deus? 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Os irmãos, as irmãs que estão nos ouvindo, fique muito bem atentos. Vocês receberam alguma mensagem com o nome da igreja Deus é Santo, com pedido, isso aí está errado, isso aí não está certo. Se isso acontecer, os irmãos, mande para nós aqui a mensagem, denuncie na polícia, porque a obra Deus é Santo é uma igreja transparente, uma igreja séria, que leva as coisas de Deus com muita seriedade. E nós estamos passando aqui a pedido dos irmãos. Os irmãos aí que moram longe, outros que moram perto, e que diz: pastor, eu quero contribuir, eu quero ajudar essa programação a permanecer no ar. Eu não quero que o meu nome seja citado. Se você não quer que o seu nome seja citado, especifique. Nós não vamos citar o seu nome, mas nós vamos, é claro, orar pelos irmãos, porque a Bíblia Sagrada nos ordena orar uns pelos outros. Orai uns pelos outros para que sareis. E a oração de um justo pode muito em seus efeitos. 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
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E Deus há de recompensar. Deus há de abençoar os irmãos, as irmãs. Deus há de dar vitória para vocês, pelo sangue de Jesus. Eu digo isso para a glória do Senhor nosso Deus. Eu profetizo em nome de Jesus na vida de vocês, irmãos, que têm semeado nessa obra, que Deus possa te abençoar muito mais do que Ele já tem te dado. Em nome de Jesus, como diz a Bíblia, aquele que não tem, o Senhor lhe dará, acrescentará, para a glória de Deus, nome de Jesus. Tá certo, meus irmãos? São agora exatamente 23:57. Nós estamos preparando já para a oração da meia-noite. Meia-noite teremos aí a oração da virada do dia.

0: Ouvintes da madrugada, a paz do Senhor Jesus a todo o nosso povo querido que nos acompanha todas as noites depois da zero hora. E nós vamos agora orar com vocês, por vocês. Eu quero cumprimentar a todos com a paz do Senhor Jesus. É o pastor Messias aqui com vocês através da rádio e através também da internet. E nesse exato momento eu convoco o povo para orar conosco nesta noite de domingo para segunda. Domingo para segunda. Nós vamos orar ao nosso Deus agora. Domingo para segunda-feira. Vamos orar então agora para Deus nos abençoar uma semana de boas notícias. Oremos ao Deus das boas novas. Eis que vos trago boas novas. Quando Jesus nasceu, a Bíblia diz que naquela madrugada apareceu anjos anunciando o nascimento de Jesus, dizendo: eis que trago boas novas na cidade de Belém, nasceu Jesus Cristo, o Salvador. Então, assim como Deus fez os pastores receber a notícia naquela madrugada, foi na madrugada. Naquela madrugada, os pastores estavam cuidando das ovelhas daquela madrugada e o anjo de Deus se manifestou trazendo boas novas. Assim também o nosso Deus vai trazer boas novas a partir dessa oração e nessa semana. Oremos ao Senhor.
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Ó Deus, Pai de Jesus Cristo, ó Deus, Filho e Espírito Santo, nós estamos nessa madrugada em oração. Meu Deus, alcance agora os nossos irmãos que ligaram para cá, que colocaram esses nomes na oração, e aqueles que não tiveram tempo, não tiveram condições de ligar. Ó Deus, Deus da glória, Deus poderoso e santo, em nome do Senhor Jesus, meu Deus, faz acontecer o milagre, faz acontecer um milagre. Eu não sei qual é o milagre, mas o Senhor sabe qual é o milagre que essa

pessoa precisa. Meu Deus, meu Deus, meu Deus, oh meu Deus dos céus, toca agora nesse corpo, toca agora nessa vida, meu Deus, em nome do Senhor Jesus, em nome do Pai, do Filho e do Espírito Santo de Deus, meu Deus, meu Deus, meu Pai, meu Senhor da Glória, meu Senhor Jesus, meu Divino Espírito Santo de Deus, olha quanta gente agora orando conosco, meu Deus, quantas pessoas agora clamando, buscando, pedindo, meu Deus, Senhor, tem misericórdia, Senhor, tenha piedade, compaixão, meu Deus, responde agora o clamor das vidas, das almas, cada qual tem o seu problema, a sua luta, cada qual tem a sua dificuldade agora, colocando nas mãos de Deus, Senhor dos Exércitos, Senhor da Glória, Espírito Santo de Deus, meu Deus, meu Deus e meu Pai, meu Senhor dos Exércitos, em nome de Jesus Cristo, meu Deus, em nome de Jesus Cristo, Salvador, faz um milagre, faz um milagre, Senhor. Senhor, faz um milagre. Senhor, faz um milagre, meu Deus. Faz um milagre, meu Jesus Cristo poderoso. Meu Deus, faz um milagre nessa madrugada. Meu Deus, faz um milagre. Toca agora nessa pessoa que está doente, que está desenganada da medicina. Essa pessoa, meu Deus, que não enxerga, não fala, não ouve. Deus, toca agora nessas pernas, toca agora nesse corpo, no físico, nos ossos, nos nervos, no sangue. Jesus, toca agora, meu Deus, vai tocando agora nesse corpo, vai tocando agora nessa mente, que está desanimada, que está triste, abatida, cansada, angustiada, meu Deus, em nome de Jesus, meu Deus, em nome de Jesus Cristo Salvador, meu Deus, em nome de Jesus Cristo Salvador, meu Deus e meu Pai, Senhor dos Exércitos, Senhor da Glória, Senhor Poderoso, Senhor Grande na Batalha, ô Jeová, ô Espírito Santo de Deus, Senhor dos Exércitos, peleja, faz acontecer o milagre, faz acontecer o milagre, meu Deus, Jesus, toca agora, Jesus, toca agora nesse corpo, toca nesse casamento, toca, meu Deus, nessa pessoa que está desempregada, essa pessoa que está desviada, parada, afastada, Jesus, toca agora, só tem seus meios, suas formas de agir, Senhor dos Exércitos, meu Deus dos céus, meu Deus da Glória, meu Pai, oh meu Deus, toca agora, toca com teu toque divino, a tua mão poderosa, tua mão bendita, tua mão santa, toca agora nesse corpo, Jesus, toca agora, repreenda esse mal, essa dor, repreenda essa enfermidade maligna, repreenda essa enfermidade diabólica, meu Deus, repreenda agora essa enfermidade satânica, em nome de Jesus Cristo, em nome de Jesus, queima agora,
queima esse mal, essa inflamação, queima agora essa bactéria, queima agora, meu Deus, essa doença no coração. Jesus, faz um milagre nesse coração. Jesus, faz um milagre nesse coração. Jesus, faz um milagre. Meu Deus, faz um milagre. Faz um milagre agora. Toca nesse corpo, esse tumor, vai queimando esse tumor, vai desfazendo agora esses tumores. Essa mulher que está com tumor no seio, 3 tumores no seio, Jesus, toca agora. Toca, toca agora, meu Deus. Vai tocando agora nessas pessoas que estão desenganadas da medicina. Essas pessoas que têm, que tem problemas que só Deus para resolver. Só Deus, só Deus, só Deus, só Deus, só a mão de Deus, só o poder de Deus. Só o Espírito de Deus para agir. Senhor, são causas que não é jurídica. São causas espirituais. São causas, meu Deus, que não está e não estão nas mãos de homens. A justiça não pode resolver. O advogado, o juiz, Senhor, faz alguma coisa. Espírito Santo, meu Deus, faz alguma coisa. Meu Deus, faz alguma coisa, meu Deus. Meu Deus, faz alguma coisa, meu Deus. Meu Deus, faz alguma coisa. Meu Deus, faz alguma coisa, meu Deus. Faz alguma coisa, Senhor. Em nome de Jesus. Em nome do Pai, do Filho e do Espírito Santo de Deus. Meu Deus, faz alguma coisa. Em nome de Jesus. Em nome do Senhor Jesus. Em nome de Jesus, meu Deus, faz alguma coisa. Meu Deus, faz alguma coisa. Meu Deus, faz alguma coisa nessa madrugada. Essa pessoa que está preocupada, ansiosa, triste, sem saber o que fazer. Meu Deus. Meu Deus. Oh, meu Deus, faz alguma coisa. Nossa esperança é o Senhor. Nossa esperança é Deus. Nossa esperança é o Mestre. Jesus, faz alguma coisa agora. Faz alguma coisa, meu Deus. Meu Deus, faz alguma coisa, Senhor. Faz alguma coisa, meu Deus do céu. Pai do céu, faz alguma coisa agora. Em nome de Jesus Cristo. Esse filho drogado, essa filha drogada, essa pessoa que está nos vícios da bebedeira, Pai, faz alguma coisa. Deus, faz alguma coisa em nome de Jesus. Deus, em nome de Jesus, faz alguma coisa, meu Pai. Toca agora aonde ninguém pode tocar. Toca agora, meu Deus, aonde ninguém pode fazer nada. Jesus, toca agora. Vai repreendendo todas as forças do mal, todas as obras do diabo, todas as setas malignas, em nome de Jesus Cristo, meu Deus. Meu Deus, toca. Meu Deus, queima. Meu Deus, repreenda. Meu Deus, põe por terra agora. Meu Deus, põe por terra agora, meu Deus. Jesus, queima agora esse demônio, esse espírito maligno, esse demônio que está revoltado. Satanás, o Senhor te repreenda. Jesus Cristo te repreenda agora. Demônios do inferno, Jesus Cristo te repreenda agora. Ó Deus, ó Deus, ó Deus, ó Deus, ó Deus da glória, ó Deus poderoso e santo, em nome de Jesus, em nome de Jesus Cristo, meu Deus, em nome de Jesus Cristo, Salvador,
Espírito de Deus, Espírito Santo, Espírito de Deus, Espírito verdadeiro. Meu Deus, toca agora. Vai tocando com as mãos, com o poder de Deus. Faz essa pessoa ser abençoada, perdoada, liberta, salva. Tu tens o poder, tu tens a força, tu tens a graça, tu tens, ó Deus, tu tens, meu Senhor, seus meios, suas formas, meu Pai. Deus, tu tens, em nome de Jesus, em nome do Senhor Jesus, meu Pai, tu tens os seus jeitos, suas formas, que ninguém sabe, porque ninguém é Deus. Nós somos homens, nós somos natureza humana. Senhor da glória, Senhor meu Deus, Senhor Jesus, meu Deus dos céus, meu Deus da glória, meu Deus poderoso e santo, em nome de Jesus, em nome de Jesus, meu Deus, em nome de Jesus, meu Deus, em nome de Jesus, em nome do Senhor Jesus, meu Deus, em nome de Jesus Cristo, Salvador, Espírito Santo de Deus, ah, Senhor da glória, ah, Senhor, meu Deus e meu Pai, meu Deus, põe as tuas mãos, meu Deus, repreenda esse espírito de morte, esse espírito de enfermidade incurável, esse espírito de doença. Jesus, queima agora esse espírito maligno de mal, de doença. Sai, sai desse corpo agora, Satanás. O Senhor Deus te repreenda, Jesus Cristo te repreenda, obra maligna, obra do diabo, obra invisível, obra da morte. Deus te repreenda agora, Deus te repreenda agora. Vai saindo em nome de Jesus, vai saindo em nome de Jesus Cristo Salvador. Meu Deus, queima agora, repreenda esse demônio, essa opressão, essa força maligna, essa força destruidora. Sai, sai em nome de Jesus, em nome de Jesus agora, meu Deus, em nome de Jesus agora, meu Deus, em nome de Jesus agora, faz alguma coisa, repreenda as legiões, repreenda as castas, meu Deus, repreenda agora, em nome de Jesus Cristo Salvador, nome de Jesus, meu Deus, em nome de Jesus, visita agora essa pessoa que está presa, que está hospitalizada, essa pessoa que está em casa doente, meu Deus, faz alguma coisa, Senhor. Jesus, toca agora, toca nos nossos obreiros, toca nas nossas obreiras, nossos membros, nos jovens, nos visitantes, aqueles que fazem as campanhas conosco, na sede, nas nossas igrejas, Deus é santo. Aonde tiver uma igreja, Deus é santo. Ó Deus, ali tem gente congregando, frequentando, participando. Deus abençoe esse povo. Deus abençoe esse povo, Deus. Em nome de Jesus Cristo Salvador, Santo de Deus, ó grande Deus da glória, ó grande Deus dos céus, Senhor Jeová, meu Deus e meu Pai, meu Deus da glória, meu divino Espírito Santo da verdade, Senhor dos exércitos, Senhor Deus, toca agora, meu Deus, toca agora, meu Pai, com toque, o toque da fé, o toque do teu poder. Jesus, queima agora, queima essa opressão, queima essa perturbação, essa tristeza, essa angústia, essa dor no peito, esse peito abafado, esse coração abafado, essa mente abafada. Meu Deus, toca agora, vai tocando aqui, ó Jesus, vai tocando essa pessoa, ó Jesus, vai tocando agora essa pessoa, aonde que ela está, com a mão na enfermidade, a mão na doença. Jesus, toca agora, meu Deus, vai ungindo agora esta mão,

repreender essa enfermidade, repreender esta obra maligna, repreender esse demônio, esse espírito da destruição, esse espírito de morte, de fracasso, esse espírito de doenças incuráveis, esse espírito maligno que faz a pessoa desanimar, perder a fé, a força, o ânimo. Meu Deus, toca agora. Meu Deus, vai repreendendo agora, meu Deus. Oh, meu Pai, vai tocando agora. Vai tocando com fogo, vai queimando. Vai queimando, Senhor, vai queimando agora. Em nome de Jesus Cristo, Salvador. Meu Deus, repreenda. Meu Deus, repreenda agora. Oh, Jesus, vai queimando. Oh, meu Deus, vai derramando a tua bênção agora. Nesta casa, neste lar, nesta família, nesse trabalho, nesta empresa, nesta firma, nesse comércio, Senhor, oh meu Deus, oh meu Jesus Cristo poderoso, meu Jesus, toca agora com poder na vida dos dizimistas, todos aqueles que têm ajudado nós a pagar essa rádio, aqueles que nós pedimos e eles atendem o nosso pedido. Então abençoa eles com uma bênção maior. Dá eles uma bênção maior. Em nome de Jesus. Em nome de Jesus. Em nome de Jesus, meu Pai. Deus alcança agora os dizimistas. Deus alcança agora os dizimistas. Alcança um por um agora. Que tem dizimado nessa obra. Tem colocado na conta da igreja, tem trazido até as nossas igrejas, Senhor. Meu Deus, toca agora, meu Senhor, meu Jesus, meu Divino Espírito Santo, meu Deus, vai tocando agora, vai colocando as suas mãos, vai colocando as suas mãos, meu Deus, vai colocando as suas mãos santas, vai colocando as suas mãos poderosas. Vai colocando, meu Deus, suas mãos benditas, suas mãos cheias de fogo, de poder, de autoridade, para nos dar a vitória, para nos dar a bênção. Senhor da glória, abençoa a minha casa, abençoa a minha família, abençoa meu lar, abençoe, meu Deus, a minha esposa, meus filhos, meu Deus, abençoa minha mãe, meus irmãos, minhas irmãs, meus sobrinhos, cunhados e cunhadas, meus tios, meus primos, meu Deus, abençoa, meu Deus, nossos familiares, nossos parentes, meu Deus, abençoa, em nome de Jesus, meu Deus, Deus, toca agora, meu Deus, vai tocando com fogo, vai queimando toda a seta do diabo. Ó, doença maldita, desapareça agora. Desapareça. Desapareça, doença. Da cabeça aos pés. Desapareça. Desapareça. Desapareça agora. Toda a enfermidade, toda a obra do diabo, toda a obra maligna, todo espírito maligno. Jesus, queima agora. Jesus, queima agora, Jesus, queima, meu Deus, peleja agora, peleja por essa família, esse irmão, essa irmã, essa pessoa, meu Deus, em nome de Jesus Cristo Salvador, Senhor da glória, Espírito Santo, abençoa, Deus, esta obra, meu Pai, abençoa, meu Deus, abençoa, em nome de Jesus, Pai, vai abençoando essa obra. Dá o crescimento, meu Deus. Meu Deus, dá o crescimento a essa obra. Meu Deus, dá o crescimento a esse ministério, meu Pai. Nome de Jesus. Nome de Jesus, meu Deus. Meu Deus, dá o crescimento. Levanta obreiros. Levanta, Senhor. Levanta homens. Levanta mulheres. Pessoas de Deus. Pessoas ungidas. Pessoas consagradas, pessoas sinceras, fiéis, pessoas verdadeiras, pessoas humildes,
pessoas tementes a Deus, Senhor da glória. Oh meu Deus, meu Pai, em nome de Jesus. Em nome de Jesus, Pai. Meu Deus, unge agora, vai ungindo agora estas chaves, vai ungindo agora, meu Deus, esta água que alguém colocou em cima do rádio. Meu Deus, vai ungindo agora, Senhor, esses documentos, esses papéis, esse cartão do banco, essa causa na justiça. Deus, Deus poderoso, Deus grande, Deus, entra com providência, repreenda todo mal, repreenda os demônios, repreenda as legiões, repreenda as castas, principados, potestades, príncipe das trevas. Ó Deus, repreenda. Ó Deus, queima. Ó Deus, põe por terra agora. Meu Senhor, meu Senhor, meu Jesus, levanta, meu Deus, os caídos. Meu Deus, levanta os caídos. Levanta os caídos, meu Pai. Fortalece os fracos. Anima quem está desanimado. Ajuda quem precisa de ajuda. Ó Deus da glória, olha os pedidos de oração. Olha as pessoas que ligam na rádio. Senhor da glória, olha os nomes ali no altar. Aqueles pedidos. Deus, Deus da glória, abençoa, meu Deus, esta segunda-feira. Põe as suas mãos. Põe as suas mãos, meu Deus. Meu Deus, põe as suas mãos. Em nome de Jesus. Ah, meu Deus, essa semana. Abençoa poderosamente. Dá vitória. Dá vitória. Meu Deus, dá vitória. Meu Deus, põe as tuas mãos. Quebra toda maldição, toda barreira, toda muralha. Meu Deus, quebra. Meu Deus, quebra agora. Vai quebrando, Senhor, todo vínculo, toda seta, toda opressão, toda malignidade. Jesus, queima. Jesus, queima agora. Meu Deus, queima. Meu Deus, queima. Meu Deus, queima agora. Jesus, queima. Jesus, queima. Jesus, queima agora. Todo mal, toda opressão, toda perturbação, toda amargura, toda angústia. Ô meu Deus do céu, ô meu Pai da glória, ô meu Senhor Jeová, meu divino Espírito Santo, Senhor, repreenda. Senhor, repreenda. Senhor, queima o mal. Sai, Satanás. Sai agora desse corpo, demônio. Sai dessa vida. Sai, legião do inferno. Demônio, sai agora. Sai, Satanás. Jesus te repreenda. Jesus te repreenda. Jesus te repreenda. Jesus te repreenda agora. Meu Deus dos céus, entra com providência agora. Dai vitória, meu Pai, por amor do seu nome. Senhor, abençoa esta obra, abençoa este ministério, abençoa poderosamente. Jesus, dai vitória em nosso ministério. Deus é santo, nossos pastores, nossos obreiros, nossas obreiras, nossos jovens, nossos membros, meu Pai. Abençoa os irmãos de outras igrejas que têm nos ajudado. Senhor, abençoa esse povo que tem orado por nós, que tem jejuado por nós, que tem levantado na madrugada para orar por nós, que tem dizimado nessa igreja. Deus abençoa esse povo. Deus abençoa esse povo, meu Pai, que tem compromisso com essa obra, povo que tem compromisso com esse ministério, povo que está com coração nessa obra, para nos ajudar em tudo. Meu Deus, abençoa esse povo. Dá eles a recompensa. Dá eles a recompensa, meu Pai. Dá a recompensa, meu Senhor. Olha os irmãos que ligaram para cá, as irmãs que ligaram. Meu Deus, olha esses nomes, essas vidas. Senhor, põe as tuas mãos em nome de Jesus. Jesus, meu Pai, dá vitória. Deus, dá vitória pelo poder do seu nome. Eu sei que a vitória vem. Em nome de Jesus Cristo. Amém e amém e amém, Senhor, e amém.

Muito bem, irmãos, ouvintes do programa Vencendo pela Fé, aqui que tem imenso prazer de cumprimentar a todos, é o seu irmão em Cristo, Diácono Saulo Ribeiro. Estamos aqui nos estúdios da Igreja Pentecostal Deus é Santo, e eu quero aqui fazer um convite a todo o povo de Deus, a todos os irmãos que agora estão nos ouvindo, nos acompanhando, que estão aí escutando o programa Vencendo pela Fé. Eu quero chamar a sua atenção porque nesta segunda-feira, aqui na Igreja Pentecostal Deus é Santo, nós temos o culto doutrinário, culto e ensinamento da palavra de Deus. Então, eu quero fazer esse convite a todos os irmãos que estão nos ouvindo, nos acompanhando, para este culto, irmão, este culto de ensinamento da palavra do Senhor. Nós temos na Bíblia Sagrada que a palavra de Deus, ela tem o poder para mudar vidas de pessoas. Nós vemos na palavra de Deus que a palavra do Senhor, a doutrina, a verdadeira palavra, ela muda a vida das pessoas. Nós vemos um caso na Bíblia Sagrada de uma mulher que ela estava pegando água no poço de Jacó. E nós vemos na palavra de Deus que Jesus, conversando com aquela mulher, dialogando com aquela mulher, nós vemos que através da palavra de Jesus, através do ensinamento do Senhor Jesus, a vida daquela mulher foi transformada. A vida daquela mulher foi transformada pela palavra de Jesus. Mulher que estava lá no poço para pegar água, Jesus foi lá e pediu água para ela. E você vê na Bíblia Sagrada que Jesus deu a ela a água da vida eterna. Mudou a vida daquela mulher através do quê? Da palavra. Jesus não precisou fazer nenhum milagre ali, não. Jesus não precisou fazer nenhum sinal, nenhuma maravilha. Mas o maior foi a palavra do Senhor. O maior foi o ensinamento que Jesus deu àquela mulher. E a vida dela foi transformada. A vida daquela mulher foi transformada através da palavra do Senhor. E quantas outras pessoas na Bíblia nós vemos, irmãos, que Jesus transformou a vida deles também através da sua palavra. Olha a situação de Nicodemos. Nicodemos queria conhecer o reino de Deus. Nicodemos queria conhecer o reino do Senhor. E Deus, ou melhor, Jesus, falando com ele, mas é necessário nascer de novo. Não sabia, não conhecia. Não conhecia, mas através do ensinamento, Jesus foi lá e ensinou aquele homem. E Nicodemos foi transformado pela palavra do Senhor. Então, é a palavra que tem poder para transformar a vida da mulher. É a palavra que tem poder para transformar a vida do homem. É somente a palavra de Deus. Então, eu chamo a sua atenção, irmã, irmão, você que está aí ouvindo esta programação, você que foi em tantos lugares por aí, você que foi em tantos lugares por aí e não conseguiu a libertação. A libertação que eu digo, não aquela libertação assim momentânea, não aquela libertação para o resto da vida, irmão. Aquela libertação que transforma realmente a sua vida. Foi lugares por aí que teve palavras apenas de emoção, palavras apenas emotivas, que às vezes você saiu da igreja e saiu emotivo, chorando, mas nada mudou na sua vida, nada foi transformado. Você não abandonou as coisas do mundo, ou seja, você não transformou a sua vida porque não foi uma palavra de transformação, não foi um ensinamento de transformação da vida do homem. Então eu chamo a sua atenção, você que me ouve agora, você que está me ouvindo em nome de Jesus, que foi em vários lugares para ir e não conseguiu ser liberto, ser transformado. A palavra não libertou você porque não foi uma palavra vinda do céu, não foi uma palavra do coração de Deus. Então faça esse convite a todos que estão me ouvindo agora.
É nesta segunda-feira, aqui na Igreja Pentecostal Deus é Santo, aqui nosso templo sede, aqui na nossa sede regional, são dois horários onde o servo de Deus, pastor Paulo Messias, vai estar pregando a palavra de Deus. São dois horários que ele vai estar aqui pregando a palavra de Deus. Vai estar às 8 horas da manhã, já com a igreja aberta, com os irmãos ali orando, clamando a Deus. E logo mais, às 7 horas da noite, melhor, às 6 horas da noite, novamente o servo de Deus vai estar no santo altar de Deus para pregar a palavra do Senhor, pregar a doutrina verdadeira, pregar o ensinamento da palavra, a palavra que liberta, a palavra que transforma a vida do homem, a palavra que é fonte de água viva dentro de nós, dentro do nosso coração. Então você que me ouve, irmão, você que me escuta, vem em nome de Jesus, 8 horas da manhã e às 6 horas da noite,

0: aqui na nossa sede regional de Ponta Grossa. Todos os obreiros, membros, visitantes, você que não tem nenhum crédito religioso, não crê em nada, venha, em nome de Jesus, você também é o nosso convidado. Todos são os nossos convidados para estar aqui na Igreja Pentecostal Deus é Santo, aprendendo com a palavra de Deus, aprendendo com o ensinamento da palavra, a palavra que transforma, a palavra que liberta, a palavra que faz o homem uma nova criatura, a palavra que faz a mulher uma nova criatura, que faz alguém se libertar verdadeiramente. A palavra será pregada, irmão. A palavra será pregada, irmão. Então, eu faço esse convite, venha, em nome de Jesus. Não fica de fora, não fica de fora, não. Vem, em nome do Senhor, 8 horas da manhã, o primeiro culto de ensinamento. E à noite, às 6 horas da tarde, o segundo culto de ensinamento. Nos dois horários, nosso pastor regional, presbítero Paulo Messias, vai estar no Santo Altar de Deus pregando, dando ensinamento da palavra de Deus. Eu creio que Deus vai fazer sinais, Deus vai fazer maravilhas, Deus vai libertar sua vida, irmão. Deus vai libertar sua alma da escravidão. Deus vai libertar. Deus vai libertar a sua alma em nome de Jesus. Então venha. Deus, ele quer fazer a obra. Em nome de Jesus.
1: A palavra. O que transforma é a palavra. Nós temos que voltar a viver como a igreja antigamente vivia a palavra. Mas hoje, sendo lá dentro da igreja, é um show de luzes, é um jogo de luzes, é barulho, e o pastor falando pro povo, tá, não sei quanto, que você vai também ter condições, igual eu tive de viajar para Israel, eu viajei para Estados Unidos, eu fui para Disney. Irmão, o povo não tá precisando disso, o povo tá precisando é da palavra de Deus. Quem liberta é a palavra, quem salve é a palavra, quem regenera é a palavra. Se você crê na palavra, levante a tua mão e dá glória para esse Deus com alegria.
0: O que liberta é a palavra, irmão. O que transforma a vida do homem é a palavra. É a palavra que liberta o homem, é a palavra que faz do homem uma nova criatura. Então, dois horários nesta segunda-feira, não fica de fora. Não fica de fora, irmão. Pelo amor de Jesus, pelo amor do Senhor, vem em nome de Jesus. Deus, ele quer fazer a obra na sua vida. Você que está cansado, irmão. Você que está cansado, irmã. Foi em tantos lugares por aí. Foi tantas portas você bateu e não conseguiu se libertar. Não conseguiu ser transformado. Vem em nome de Jesus, irmão. Vem, irmão. Chega de sofrer. Essa vida aí que você está vivendo não está uma vida boa, não. Meu Deus do céu, olha quanta luta, quantas provas, quanto desespero. Meu Deus do céu, olha como que está a sua vida, minha irmã. Olha como está a sua vida, meu irmão. Jesus quer fazer a obra. Jesus quer libertar. Jesus quer fazer o sinal acontecer. Jesus quer libertar a sua vida. Jesus quer te salvar. Quer fazer de você uma nova criatura. Para que ele venha fazer, você tem que estar no culto doutrinário, aprender com a palavra de Deus, para aprender com o ensinamento da palavra. Como é que eu sei disso? Como é que eu sei daquilo? É através da palavra de Deus que você vai aprender. Ah, por que não pode isso? Por que não pode aquilo? É através da palavra de Deus que você vai aprender, minha irmã. É através da palavra de Deus que você vai aprender, meu irmão. Ah, mas isso e aquilo, mas isso, mas aquilo. É a palavra que vai nos ensinar. É a palavra de Deus que nos ensina, que nos liberta, que faz de nós uma nova criatura. Conhecereis a verdade vos libertará, diz a palavra. Jesus disse, conhecereis a verdade e a verdade vos libertará. A verdade é a palavra verdadeira, irmão. Não é rodeio, não. Não é uma palavra aí que vai só encher o ego de alguém. Não é uma palavra, irmão, que não vai ter transformação nenhuma. Não vai ser uma palavra, igreja do Senhor, irmãos,

0: Muito bem, irmãos ouvintes, Diácono Saulo Ribeiro, mais uma vez, aqui nesta programação. Eu quero aqui agora chamar a atenção do povo de Deus, dos irmãos, das irmãs aí da cidade de Castro. Atenção, povo de Deus aí da cidade de Castro. Você que está me ouvindo, você que está me escutando agora, neste momento, irmão. Muita atenção, irmãos e irmãs da cidade de Castro, porque nesta terça-feira ele mesmo, presbítero Paulo Messias, vai sair na cidade de Castro pregando a palavra de Deus, orando pelas divinas revelações, orando por curas, por libertações, e Deus vai estar operando grandes sinais, grandes prodígios. Atenção, irmãos, irmãs, você que está doente, você que está enfermo, você que nada dá certo, que as portas estão fechadas, olha, nesta terça-feira é a campanha Milagre, irmão, financeiro. Você que está aí batendo em várias portas e não consegue um emprego, enfim, você aí que está passando luta financeira, ou até mesmo doente, enfim, não importa o seu problema, mas que você venha estar nesta terça-feira aí na Igreja Pentecostal Deus é Santo de Castro. Atenção, povo de Deus, é nesta terça-feira, às 19h, presbítero Paulo Messias, saindo aqui da sede regional de Ponta Grossa, em destino a Castro, para pregar a palavra de Deus, orar e Deus fazer grandes maravilhas acontecer. Então você que me ouve, você que me escuta, você não pode ficar de fora, irmão. Venha, forma aí a sua caravana, olha, toda vez que presbítero Paulo vai aí para Castro pregar a palavra de Deus, milagres acontecem, sinais acontecem, grandes obras o Senhor faz através da vida do servo do Senhor. Então não será diferente nesta terça-feira. Então você que está doente, enfermo, você que precisa de uma benção, compareça na Igreja Pentecostal Deus é Santo de Castro. Ela se encontra aí na rua Cruz Machado, bem aí na Vila Rio Branco, está localizada a nossa Igreja Deus é Santo, irmãos. Na rua Cruz Machado, número 1000, é o endereço aí da Igreja Pentecostal Deus é Santo. E nesta terça-feira, presbítero Paulo Messias, pregando a palavra de Deus, orando e Deus fazendo a obra acontecer. Você crê, meu irmão? Você crê, minha irmã, que Deus ainda opera milagres? Você crê que Deus ainda liberta? Você crê que Deus ainda faz sinais acontecer? Você crê, irmã? Se você crê, você vai estar na Igreja Pentecostal Deus é Santo aí de Castro. Não fica de fora. Deus, ele quer operar o milagre. Deus quer fazer a obra acontecer sobre a sua vida. Então não fica de fora, irmão. Em nome de Jesus, venha. Vem em nome do Senhor, não olha para o tempo, não olha para o frio, não olha para a circunstância, não, olha para Jesus e vem estar conosco e Deus vai fazer a obra. Você crê, irmão? Orações serão realizadas, orações serão feitas para que Deus faça a obra em nome de Jesus Cristo.
1: Aleluia, aleluia, aleluia, livra meu Deus. Livra-nos, ó Pai, do laço do passarinheiro, da peste perniciosa. Livra, Senhor, cobre com as suas penas. Cobre-nos, ó Pai, com as suas penas e nos coloca debaixo das tuas asas para estarmos seguros, Senhor. Em nome de Jesus, meu Deus, vai tirando todo medo, vai tirando todo espanto noturno, vai repreendendo, meu Pai, toda seta que vem na nossa direção. Ah, Senhor, afasta a seta que voe de dia, de noite, de madrugada. Senhor, afasta.
0: Orações como essas serão realizadas. Deus vai operar o milagre. Deus vai operar os sinais, irmãos. Deus vai proteger, Deus vai livrar, Deus vai guardar. Então você vem estar conosco, em nome de Jesus. Não fica de fora, irmão. Olha aí o problema que está batendo na sua porta. Olha aí o desânimo batendo. Olha aí a enfermidade atingindo a sua vida. Olha aí os problemas. Não fica olhando não, irmão. Vem em nome de Jesus, a Igreja Pentecostal Deus é Santo, e Deus vai operar o milagre. Deus vai fazer grandes sinais acontecer. Tá certo, povo de Deus? Tá certo, irmã? Irmão, não fique em casa, você de Castro, você aí dos interiores de Castro, você aí das cidades circunvizinhas, olha, você de Piraí do Sul, vem, irmão, nome de Jesus, porque nesta terça-feira Deus vai derramar o seu Espírito Santo, nesta terça-feira Deus vai bradar dos altos céus e vai fazer grandes milagres acontecer. Então não fique em casa, em nome de Jesus. Deus quer operar o milagre, Deus quer fazer a obra sobre a sua vida, mas é claro, você tem que estar na Igreja Pentecostal Deus é Santo, tá certo? Rua Cruz Machado, na Vila Rio Branco, número 1000, está localizada a Igreja Deus é Santo aí de Castro. Não fica de fora, irmão. Deus quer operar o milagre. Venha, forme a sua caravana. Deus garante a sua vitória.

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1: Atenção, atenção, Ponta Grossa, Campos Gerais, irmãos, irmãos, eu faço um convite a vocês, para vocês estar nessa terça-feira aqui na nossa sede regional, aqui na rua, aqui na Avenida Carlos Cavalcante 252, aqui em frente ao Balarotes, irmãos. Vem agora nessa terça-feira, vem que eu estou aqui, eu mesmo, pela misericórdia de Deus, o cooperador Rubens estará aqui, nós orando pelos dons de Deus, e você ir nessa medicina, é dessa campanha Medicina de Deus. Então, irmão, você não pode perder essa oportunidade que Jesus dá para você estar conosco nessa terça-feira. Não perca, que Jesus está pronto para te entregar a bênção e o milagre nessa terça-feira, para a glória de Jesus Cristo. E o Senhor Jesus vai fazer a obra, está orando pelos dons de Deus, pelos dons da revelação de Deus, e o Senhor espera você. Vem, irmão, você que está doente, você que está enfermo, você que está sofrendo, você que faz alguma coisa e não está dando certo na sua vida, tudo que você vai fazer não está dando certo, vem que Jesus garante a tua bênção e a tua vitória. O endereço aqui, você pega a caneta aí, irmãos, irmãs, você anotar o endereço da tua bênção, da tua vitória. É Avenida Carlos Cavalcante 252, em frente ao Balarote aqui de Uvaranas. Não perca essa oportunidade de você estar conosco aqui para receber a tua bênção, o teu milagre, os três horários. Eu mesmo, com o imperador Rubens, e pela misericórdia de Deus, estarei pregando às 9 da manhã, 2 da tarde e também às 7 da noite. Eu aguardo você aqui. Vem que Jesus tem essa bênção e o milagre a te entregar, em nome de Jesus Cristo.
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4: Cumprimento aos capados, Senhor Jesus, quem tem um imenso prazer em falar com os irmãos ouvintes, é o cooperador Emerson. Convido a todos para essa quarta-feira, a monumental campanha denominada Essa porta foi Deus que abriu. Vocês estão convidados, em nome de Jesus, para vir buscar a bênção, para vir buscar a vitória. Estará no santo altar de Deus nosso bom pastor Paulo Messias, homem que Deus tem usado tremendamente na palavra, nos dons do Espírito Santo, para pregar, para revelar. E Deus vai estar dando a tua vitória. Compareça, irmãos ouvintes, não fique em casa, não. Não olhe para o frio, mas olhe para a tua bênção, para a tua vitória, que Jesus está aqui com as portas abertas para te abençoar, para te entregar a tua grande vitória, em nome de Jesus, porque esse ministério aqui foi Deus que aprovou. Essas portas estão abertas porque Deus tem operado grandemente aqui através. É uma igreja que marcha através da oração, e a oração move as mãos de Deus. Compareça, direto ouvindo. Compareça, que a bênção é grande, a vitória é grande. Não olhe para o filho, não fique em casa, não fique só em ouvir essa programação, o programa Vicente Placar, mas compareça, que o milagre com toda certeza vai acontecer na vida daqueles que comparecer. Deus tem a tua vitória, Deus tem o teu grande livramento, a prosperidade, aquilo que você precisa do Senhor, ele está aqui para te entregar, em nome do Senhor Jesus. O endereço está aqui na Avenida Carlos Cavalcante, 252, bem em frente ao Balarote, não tem erro, fica bem no coração da cidade de Ponta Grossa, meu irmão. Compareça, que Deus tenha a tua vitória. Amém?

0: ouvintes, voltamos com vocês dentro dessa abençoada programação. Tá aqui conosco nos estúdios de áudio da Igreja Deus é Santo, presbítero José Leal. E eu creio que ele tem uma palavra, um convite todo especial aos ouvintes de Ponta Grossa e região para esta quarta-feira de bênção, nos três horários e de vitória. Presbítero José Leal, a paz do Senhor Jesus, linha aberta, servo de Deus.
1: Paz do Senhor Jesus, presbítero Paulo Messias, paz do Senhor Jesus, todos os amados ouvintes do programa Vencendo pela Fé. Eu já quero, aproveitando essa oportunidade, convidar todos os amados ouvintes do programa Vencendo pela Fé para o culto dos três horários dessa quarta-feira, às 9 horas da manhã e também às 2 horas da tarde, também às 19 horas da noite, onde com certeza nosso pastor Paulo Messias estará aqui pregando a palavra de Deus nos três horários e orando em favor de todos, e o Senhor confirmando a bênção, o milagre na vida de cada um que aqui comparecer. Você que está nos ouvindo, se esforça agora e venha para estar conosco nos três horários para receber a bênção, o milagre, a transformação, a libertação. Você que está aí com no lar, na família, porque hoje muitas pessoas estão com muitos problemas, muitas enfermidades assolando a humanidade. Você que está aí cansada, você que está aí oprimida, sobrecarregado, venha para estar conosco, venha receber a bênção, o milagre, aonde o Senhor com certeza vai manifestar com a sua graça, com o seu poder, com a sua unção, com a unção do Espírito Santo na vida de cada um aqui nesta quarta-feira. Portanto, então, todos os amados ouvintes estão todos convidados, os nossos convidados especiais, os irmãos dos bairros, os irmãos do centro mesmo da cidade, vem estar conosco. Aqui a localização da Igreja Pentecostal Deus é Santo é bem fácil, que encontra aqui na Avenida Carlos Cavalcante, em frente a aqui o material de construção Balarote. Todos os irmãos já com certeza, porque é um local bastante conhecido, todos com certeza, muitas pessoas já conhecem, e aqueles que não conhecem, aqui é um lugar de fácil acesso, é próximo aqui às lojas Avan, aqui o mercado Amigão. Então você é o nosso convidado especial, venha estar conosco, venha mesmo, se esforça, porque hoje para alcançar a bênção, o milagre, tem que se esforçar, tem que colocar sua fé em prática para estar conosco, aleluia, nesses três horários de quarta-feira, de manhã, à tarde e também à noite. Então, mais uma vez, eu estou reforçando o convite, venha para estar conosco, para receber a bênção, o milagre, em nome de Cristo Jesus, nosso Senhor.
0: Venha mesmo, ouvinte, todos são os nossos convidados especiais. 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
1: Os ouvintes de casa, aqui quem cumprimenta todos com a paz do Senhor Jesus é seu irmão em Cristo, Cooperador Rubens. Então, irmãos e irmãs, eu faço um convite para você nessa quarta-feira. Vem buscar sua bênção, sua vitória. Você que está doente, você que está enfermo, você que tem algum problema, que só Jesus que pode resolver. Venha nessa quarta-feira, às 9 da manhã, às 2 da tarde, às 7 da noite, aonde o nosso pastor Paulo Messias vai pregar a palavra de Deus, esses 3 horários, 9 da manhã, 2 da tarde, 7 da noite. Não perca essa oportunidade que Deus te dá para você vir nessa quarta-feira. Você que está sofrendo, você que está doente, você que nada está dando certo mais na sua vida, é obra de macumba contra você, contra a sua esposa, seu marido, sua família. Não fica em casa, irmão. Deus tem uma bênção, uma vitória. Nessa quarta-feira, 9 da manhã, 2 da tarde, 7 da noite, aonde o nosso Deus vai fazer milagres grandes, vai curar, vai libertar e você vai sair daqui remido, lavado pelo sangue de Jesus. É o nosso pastor Paulo Messias, 3 horários, 9 da manhã, 2 da tarde, 7 da noite, é aqui na Avenida General Carlos Cavalcante, 252, em frente ao Balarote, aqui de Uvarandas.

Irmãos e irmãs, eu quero testemunhar, eu quero contar, quando eu não conhecia ainda essa igreja, eu sofria, eu era escravizado por Satanás. Hoje Deus me trouxe aqui na presença de Deus, hoje sirvo a Deus aqui na igreja pentecostal Deus é Santo. Deus me curou, Deus me libertou. Então eu era viciado na droga, eu usava crack. Então, irmãos e irmãs, eu era bêbado, eu era uma pessoa que ninguém dava 10 centavos por mim. Andava caído por aí, saía de casa, ficava posando na rua, 3, 4 dias. Eu era funcionário público, pegava o pagamento, se caísse numa sexta-feira, eu ficava sexta, sábado, domingo, só voltava para casa na segunda-feira, com o bolso vazio. Daí tinha encrenca em casa, confusão. E hoje eu agradeço a Deus, porque Deus me deu essa vitória, Deus me libertou, Deus me curou das enfermidades que eu tinha. Eu era doente, eu tinha diabetes, tinha problema no coração, tinha aí no pulmão, infecção, no rim, e hoje Deus me curou. E você também que tem sofrido com enfermidade, com doença, vem até a igreja pentecostal Deus é Santo, vem receber a tua bênção, teu milagre, em nome de Jesus. Então, irmãos, o endereço da tua bênção, da tua vitória, é Avenida Carlos Cavalcante 252, em frente ao Balarote. Vem buscar a tua bênção, teu milagre. Às 9 da manhã, o nosso pastor Paulo Messias. 2 da tarde, ele também, o nosso pastor Paulo Messias. Às 7 da noite, o nosso pastor Paulo Messias. Orando pelas revelações divinas, orando por cura, por milagre, por libertação. E Deus vai te fazer, você que está triste, precisa de uma cura, de um milagre, não perca essa oportunidade, em nome de Jesus.

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1: Lucas capítulo 8. Já acharam, irmãos? Então tá bom. O versículo 43 diz assim, ó: e uma mulher, um fluxo de sangue, havia quantos meses?
2: 12 anos.
1: Com os médicos, todos os seus haveres, e por nenhum pudera ser curada. Vamos, e chegando por detrás dele, tocou, e logo, e Jesus disse, todo mundo, quem é que me tocou? Mais uma vez. E negando todos, disse Pedro e os que estavam com ele: mestre, quem é que me tocou? E agora? Então, vendo a mulher que não podia ocultar-se, aproximou-se, prostrando-se ante e agora? E ele disse: a tua fé. A tua fé. Mais uma vez. Vai em paz. Pode sentar, irmãos. Irmãos e irmãs. E cadê o glória a Deus dessa igreja barulhenta? Mas cadê as palmas também? Glória a Jesus. Agora todo mundo bem quietinho. Todo mundo bem escutando a palavra, que eu gosto de falar bem compassado, para que todo mundo ouve. Eu gosto de pegar bem calmo, para que todo mundo escute. Tire as suas conclusões, tire as suas dúvidas. A fé vem? Não, todo mundo, vamos! Ouvir o quê? Vamos lá. Essa mulher aqui, ela era o quê? Católica? Espírita? Era crente? Alguém sabe dizer o que essa mulher era? Olhando, eu olhei, não vi nenhuma religião dessa mulher. Não vi que ela era batizada nas águas. Não vi que ela era obreira. Não vi que ela era apóstola, bispa, pastora, diaconisa, reverenda. Eu não vi nada nisso nela. Eu só vi uma coisa nela que tem que estar em nós: fé. Isso é perigoso demais, nós estar dentro da igreja, dizer: eu sou pastor, eu sou obreiro, eu sou bispo, apóstolo, reverendo. Isso é tanta coisa agora que nem sei o que é mais. Estamos mortos em cima do altar sem fé.
3: Glória a Deus.
1: Botamos o joelho no chão, oramos meia hora, duas horas, levantamos do mesmo jeito, só repetindo palavras. Levantamos do mesmo jeito, mudou nada.
4: Glória a Deus.
1: Vamos para o monte, passa a noite no monte, sobe do monte e volta do mesmo jeito, porque subiu e voltou sem fé. Sem
2: fé.
1: Botou o joelho no chão e levantou da oração do mesmo jeito, por causa da falta da
2: fé.
1: Está todo dia na igreja, virou um costume para os cultos, faz oferta, faz dízimo, e a coisa não muda nada.
3: Glória a Deus.
1: Isso é muito ruim, irmão.
5: É, Deus.
1: acabando dentro de igreja, se acabando em cima de altar, cabeça branca, 30, 40 anos de fé, e de fé não, de crente, e começou de um jeito, terminando de outro. Terminou mal, começou bem e está terminando mal.
2: Glória a Deus.
1: Quando é no começo da fé, jogou tudo de remédio fora. Pegou o microfone e disse: olha, irmão, eu não tomo mais nenhum comprimido. Joguei tudo fora, os remédios controlados. Deus me curou da diabetes. Deus me curou da pressão alta. Deus me curou de tanta doença. Hoje não preciso mais de remédio. Hoje eu preciso de Deus. Hoje eu preciso do Espírito Santo na minha vida. A pessoa conta aquela palavra ali, aquele testemunho que todo mundo sente contagiado. Mas com o passar do tempo, com o passar dos dias, dos anos, a pessoa vai descuidando do maior patrimônio que ele tem, que é a alma dele.
3: Aleluia.
1: Maior patrimônio do crente é a alma e a salvação dele. Maior patrimônio do crente não é a casa, não é os prédios, não é as fazendas, não é os bois, não é o dinheiro que tem, não é a aposentadoria. O maior patrimônio dele é o nome escrito no céu, no livro da vida. Esse é o maior patrimônio do crente. Agora Deus aí, igreja dos crentes. E aí, vai, daqui a pouco o irmão está em casa. Ai, irmão, traga a Santa Ceia para mim em casa. Por quê? Ah, irmão, eu estou doente. Eu estou doente. Às vezes a pessoa ainda é jovem, não é tão idoso, tão idosa. Mas traga a Santa Ceia em casa. Vem fazer uma campanha aqui em casa. Vem orar comigo em casa. Não, não está escrito na Bíblia que a casa de vocês, a minha casa, é casa de oração. Não, está escrito na Bíblia que a casa de Deus é casa de oração, é casa de buscar a Deus. Aqui você pode dar glória a Deus com a voz alta.

0: tem fé, ele tem tudo.
1: Glória a Deus.
0: Tem tudo, irmão. A Bíblia diz que tudo é possível. Tudo. Não é metade, ou quase a metade, ou quase tudo, não. Tudo é possível. Para quem? Para quem?
2: Crê.
0: Fiz uma pessoa que tem fé, não tem dificuldade de jejuar. Uma pessoa que tem fé, não tem dificuldade em orar.
1: Glória.
0: Uma pessoa que tem fé, não tem dificuldade para o culto fazer uma campanha.
2: Glória a Deus.
0: Uma pessoa que tem fé, não tem dificuldade em dar uma oferta e fazer um voto. Glória. Uma pessoa que tem fé, não tem dificuldade em dar o seu dízimo certinho.
1: Glória a Deus.
0: Uma pessoa que tem fé, não precisa ficar dependendo dos outros. Ela depende de Deus e da sua própria fé. Isso é maravilhoso na vida de quem crê. Isso é maravilhoso na vida de quem crê. Glória a Jesus. Essa mulher aqui, ó, tinha tudo para dar errado. 12 anos, gastou tudo que tinha. Em outras palavras, diz que ela padecia nas mãos dos médicos. Padecia. Cada vez mais que ela ia para o hospital, ela ficava mais doente.
1: Aleluia.
0: Mais um problema. Porque o problema dela era para Deus resolver.
1: Aleluia.
0: A doença dela era para Deus resolver.
2: Aleluia.
0: A enfermidade dela era para Deus curar.
2: Aleluia.
0: Médico não faltava. Dinheiro não faltava. Ela perseverava querendo se livrar daquela doença. Tem gente que é esforçado, tem gente que é dedicado, tem gente que luta por aquilo que ele sonha em ter. Tem gente que luta. Eu vejo essa mulher essas qualidades. 12 anos, ela gastou tudo.
1: Glória a Deus.
0: Gastou tudo.
1: Aleluia a Deus.
0: Se ela gastou tudo é porque ela queria ficar curada.
1: Aleluia.
0: Ninguém gasta tudo. Dificilmente alguém diz: eu gastei tudo, acabei com tudo por causa da doença. Não, essa gastou tudo. Gastou tudo. Mas tinha uma coisa que tinha dentro dela que ela não gastou.
2: Glória a Deus.
0: A fé.
1: Glória
0: a
1: Deus.
0: A fé. E quando ela falou assim: se eu tão somente tocar no Senhor Jesus, eu ficarei curada.
1: Glória.
0: Ela não precisou de alguém levar ela. Ela estava tonta, caindo, fraca, e o sangue não tinha mais. Era porque o sangue, o que tinha, estava saindo. E ela cai daqui, levando daqui, e vai daqui, cai de lá, e vai tonta, e cai daqui, e levanta. E ela conseguiu, não foi falar com o Senhor. Você não vê o povo hoje? Eu vou na igreja falar com o pastor. Eu vou conversar com o pastor. Irmã, você não depende da fé do pastor.
1: Glória a Deus.
0: O mal de muita gente que fica dependendo da fé do pastor. O mal de muita gente que fica dependendo da fé do marido, da esposa, do pai, da mãe. Isso é perigoso. Você tem que depender é da sua fé. A sua fé que vai te salvar. É a sua fé que vai te salvar. É a sua fé que vai te salvar. A fé que vai salvar é a sua. Pensa bem isso aqui. Aí eu vou falar com o pastor. Pastor, eu quero falar com o pastor. Quero contar todos os meus problemas para o pastor. Isso quer dizer que não tem fé. E olha outra coisa que eu vejo hoje nas igrejas, por aí. Acabou a fé. Isso é perigoso. Quando acabou a fé, eles vão recorrer de amuletos. Isso é perigoso, irmão. Igreja que está recorrendo de amuleto. Vem pegar a água, vem pegar o sal, vem pegar a rosa, vem pegar o azeite, vem tocar na cruz, vem tocar no manto, vem pegar o tijolinho, vem pegar o cajado, vem pegar a chave, vem pegar a rosa. Irmão, isso é que vai curar. É isso que o povo quer. Isso quer dizer que Deus já não está mais curando. Deus não está mais resolvendo o problema do povo. Quem está curando agora é o espírito enganador. É o espírito do erro. É o espírito que está na cruz, que está na água, que está no tijolinho. É o espírito do erro, da operação do erro, que está na vela, que está no CNQ, é tanta coiseira que eu fico olhando e o povo está aí atrás dessas coisas. Mas hoje nós estamos aqui apresentando a você a fé viva em um Deus vivo, a fé poderosa em um Deus poderoso, um Deus que salva, Deus que cura, irmão, Deus milagroso. Você não precisa vir buscar rosa, buscar sal, cadê a mesinha para encher de rosa aqui? Buscar sal, buscar azeite, buscar água benta, buscar, fala mais aí, você sabe mais que eu. Chave de ouro, eu não vejo onde é que está esse ouro. Chave de ouro, só enganação. A fita amarrada no braço, a água de Israel, cadeado, martelo, terra de Israel, terra de cemitério também. Eu não preciso disso, irmão, porque o meu Jesus continua curando, meu Jesus continua salvando, meu Jesus continua fazendo milagres e maravilhas. Jesus, meus irmãos, o espírito engana, está aí enganando o povo, o espírito erra, está aí fazendo o povo errar, a cegueira espiritual. Nós não precisamos disso. Se nós pregar a verdadeira palavra produzirá a verdadeira fé, a fé viva que faz crente vivo, que faz crente abençoado. Glorifica, glorifica o meu Jesus. Alguém me tocou, porque de mim saiu virtude. Mestre, Pedro era mais iguarudo, mais bocudo. Mestre, mas como é que o senhor diz, mestre? Mas peraí, mestre, todo mundo te toca. Todo mundo toca no Senhor, todo mundo toca. Mas aquele povo que tocava sem fé não era curado, criatura. Aquele povo esbarrava no Senhor, eles não tocavam no Senhor. Quem tocava no Senhor era uma mulher só. Os outros esbarravam, mas tocar com propósito de fé, só teve uma. Ela não gastou muito tempo, não ficou uma hora conversando com Jesus, ela não ficou meia hora, nem um minuto, nem um segundo conversando com Jesus. Ela dependeu da fé dela. Você tem que depender da sua fé. Você tem que depender da sua fé. Quando ela tocou de Jesus, Jesus falou: alguém me tocou, porque de mim saiu virtude. Ei, irmão, quantas vezes nós pregamos aqui: Jesus vai tocar em vocês, Jesus vai tocar, Jesus vai te visitar. Não foi Jesus que tocou nela, foi ela que tocou em Jesus. Não foi Jesus que andou na direção dela, foi ela que andou na direção de Jesus. Não foi Jesus que procurou ela, foi ela que procurou Jesus. Veja bem, veja o que é aquela fé que não depende de religião.
1: Glória a Deus!
0: Fé que não depende de religião. Que religião era dela? Católico, espírito, da igreja tal, da igreja A, da igreja B. Não, ela tinha a fé de ser curada. Você tem a fé aqui hoje de sair daqui hoje diferente? Quem tem essa fé? Tem gente que nem a mão levantou. Tem gente que tem fé de sair daqui hoje diferente. Tem gente que tem fé que essa doença que está aí não seja da curada, irmão. Acontecido já, irmão? Então, da glória a Jesus aí. Agora Jesus aí, da glória a Jesus, da glória a Jesus. Da glória a Jesus, irmão. Você tem fé, irmão, que essa diabetes já foi embora agora? Eu perguntei: alguém tem fé que a diabetes já foi embora agora? O colesterol, a pressão alta, o reumatismo, a osteoporose, a artrite, a artrose. Você tem fé de ver o filho largar a bebida, o marido largar a bebida, o filho largar as drogas, o genro largar aquela vida torta que ele leva, a nora, a neta dizer: a tua fé, vó, a tua fé, mãe, a tua fé, esposa,

acertou. De quem é, quem não é? A mulher disse, foi eu. 12 anos jogando dinheiro fora. 12 anos jogando tempo fora. E hoje decidi tocar. Jesus ia passando. Jesus não veio na direção dela. Jesus ia passando. É ela que foi na direção de Jesus. Parabéns, irmão. Fiquei esperando dele. Ah, se for da vontade de Deus. Se Deus quiser, eu não estava nem com aquela mulher. Eu não vou dizer que Deus não conhece ela, porque Deus conhece todo mundo. Mas aquela mulher ali, Jesus não estava nem aí por ela. Nada. Foi ela que tocou. Foi ela que tocou em Jesus. E tocou com a fé. Jesus falou, você tocou com a mão. A tua mão, não. A tua fé. Alguém me tocou. Foi um toque de fé. Porque de mão todo mundo tocava. Escuta isso aqui. De mão todo mundo tocava. E não resolvia nada. Todo mundo esbarrava nele. Todo mundo queria pegar nele. Todo mundo queria tocar nele. Mas de mão. E não adiantava nada. Quando ela tocou de fé. De fé. De fé. A coisa funcionou. Alguém me tocou. Porque de mim saiu virtude. Pensa bem. Há uma fé agora aí. Há uma fé. Há uma fé agora, irmão. Caça a fé aí, rapaz. Procura fé, você tem fé. Se você não tivesse fé, você não estaria aqui hoje. Se você não tivesse fé, você não estaria aqui hoje. Só que você está com a fé parada, neutra. Uma fé que não age. Uma fé que não toca. Uma fé que não sai de você. A fé tem que sair de você. Aquela fé que tem que ir em Jesus. Aquela fé que tem que tocar em Jesus. A fé que tem que tocar em Jesus. Essa fé que toca em Jesus, que faz a pessoa ser salva, que faz a pessoa ser perdoada. Essa fé que faz a pessoa largar o pecado, largar a vaidade, largar o mundo. Quanto tempo dentro da igreja está do mesmo jeito? Podia ser um obreiro, um pastor, uma obreira. E o que você é? Eu só frequento a Deus, é santo. Conversa, rapaz. É porque você não está aqui com fé. Se tivesse fé, você já era uma obreira. Você já era um obreiro. Estava dirigindo igreja. Estava cooperando. Hoje você tem que usar a fé do jeito correto. Do jeito espiritual. Do jeito bíblico. Do jeito que agrada a Deus. Do jeito que faz Deus parar e dizer, alguém me tocou, alguém me tocou, porque de mim saiu virtude. E outra coisa, a palavra final é, a tua fé te salvou. Ele podia dizer assim, a tua fé te curou, a tua fé te salvou. Você já notou isso? A tua fé te salvou. A fé verdadeira é a fé que nos salva. É verdadeira, é a fé que faz nós nos convertermos, não só ser curado, mas sermos convertidos, sermos salvos, sermos batizados nas águas, batizados com o Espírito Santo. A fé verdadeira, ela faz isso, irmão, faz nós andar pela fé, viver pela fé. O justo viverá pela fé. O justo viverá pela fé. Então, quando a gente tem a fé, a gente se torna aquela pessoa completa. Não perfeito, mas completo. O justo viverá pela fé. Então, hoje você precisa da sua fé. Você precisa da sua fé. Você sabe por que o povo não tem fé? Por que o povo não tem fé? Me diga aí. Porque o povo não ouve a palavra. Não é dito, vem ouvir a palavra, não, vem buscar amuleto. Quem entendeu, levante a mão. Por que o povo não tem fé? Porque o povo não vem para ouvir a palavra. A palavra não é prioridade na igreja. A palavra de Deus não é prioridade nos cultos. A prioridade é vir buscar o manto, vir buscar isso, buscar aquilo outro. Isso não gera fé, irmão. Glória a Deus. Isso não gera salvação, irmão. Isso não gera nova vida, irmão. Isso não gera novo nascimento, irmão. Não gera. Não gera batismo, não gera transformação. A pessoa está dentro da igreja fumando e tomando santa ceia, de seu Saavedra, pastor. O sangue de Jesus tem poder. Dando a santa ceia para a

errado, para macumbeiro, para católico, para espírita, para homens e mulheres que vivem no adultério, que vivem na prostituição, que vivem drogados. Isso não é a verdadeira igreja. Isso não é o verdadeiro cristianismo, irmão. O verdadeiro cristianismo faz nós nos transformar em nova vida, em vida nova, em vida diferente. Esse não é o verdadeiro evangelho. O evangelho de Cristo nos transforma. Quem entendeu, levante a mão. Chega, irmão. Largue de viver essas igrejas por aí, irmão. Que é isso? Se tiver alguém aqui que você vive nessas portas largas aí, toma jeito. Se converta hoje nesse culto. Tem que correr atrás de amuletos, correr atrás de homem, tem que correr atrás de Jesus. Essa mulher correu, foi atrás de Jesus. Essa mulher precisava, era de Jesus. Chega de igreja. Igreja tem demais por aí. Em cada esquina tem igreja. Em cada esquina tem um homem que diz pastor. Mas está faltando ali dentro o verdadeiro evangelho. Está faltando ali dentro o verdadeiro Cristo. O Cristo falso não cura ninguém. A igreja falsa não transforma ninguém. O evangelho falso não tem poder para transformar e salvar. O que transforma é a verdadeira palavra. É o verdadeiro cristianismo. É o verdadeiro Deus. É o Deus verdadeiro. É a palavra verdadeira. Toque em Jesus aqui hoje, irmão. Mas toca um toque de fé. Que vai haver mudança. E vai dizer: a tua fé te salvou. Todo mundo em pé.

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1: Conheça agora a história do nosso ministério. Deus falou com o pastor Darcy Messias para fundar o ministério da Igreja Pentecostal Deus é Santo. Pastor Darcy Messias aceitou a Jesus no ano de 1981 na Igreja Pentecostal Deus é Amor. Este foi o seu antigo ministério, onde foi cooperador, diácono, presbítero e depois pastor, e fazia parte da diretoria mundial. No ano de 2000, o pastor recebeu uma revelação de Deus sobre esta obra. Então, no ano de 2000, após 5 meses de oração, o pastor Darcy Messias tomou a iniciativa de começar esta obra de Deus, como Deus havia o direcionado. O primeiro culto da Igreja Pentecostal Deus é Santo foi no dia 13 de agosto de 2000, na cidade de Luziânia, em Goiás, 60 quilômetros de Brasília. O pastor Darcy Messias, com a fé, a coragem e a revelação que Deus havia dado ao seu servo, iniciou este trabalho. No começo, era apenas o pastor Darcy Messias, sua esposa cooperadora Rose Messias e os filhos Késia, Priscila, Ruth e Paulo Messias, que na época eram ainda pequenos. Motivado pela fé, o pastor Darcy Messias deixou seu estado e foi para Curitiba, Paraná. Chegou em Curitiba no dia 3 de outubro de 2000. Uma semana depois, dia 10 de outubro, o pastor já havia conseguido uma programação de rádio na emissora de rádio Marumbi 730 AM, com apenas 15 minutos de programação em todo o

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bom dia e mais um bom dia a todos os nossos amados irmãos em Cristo Jesus. O programa Testemunhas da Verdade chegando até você. Deus, ele é maravilhoso. E aí então, ficamos felizes por essa oportunidade que Deus tem nos dado. Aprendemos com a Santa Palavra de Deus, que Deus assim tem nos concedido

0: mais esta chance, mais esta oportunidade. E nunca devemos esquecer que a palavra afirma que breve o Senhor Jesus voltará. Uma coisa que o Senhor Jesus deixou para todos nós é olhar os sinais. Os sinais da aproximação do dia do Senhor. Ele não dá o exato dia, mas a aproximação. São coisas horrendas que acontecem. E acontece e vai muito acontecer. Por exemplo, temos aí já uma notícia que está circulando na rede social que os cientistas descobriram que a Terra, ela está rachada, ela está rachando ao meio. Mas essa rachadura está nas profundezas do oceano. Então, nós estamos vendo aí mudança no nosso tempo, né? Temporal, vendaval, tsunami, terremotos, manifestação de sinais que o Senhor Jesus já nos alertou. E esses sinais que estão acontecendo, como já dito, né? Ele mostra a aproximação da volta de Jesus. Vemos também que reino contra reino, nação contra nação, e aí tem então a dificuldade de compreensão entre os homens. Vemos também que está escrito na palavra em que a desonestidade, ele chegará no lugar mais nobre. E hoje nós vemos que isso aconteceu e está acontecendo, que a desonestidade tem chegado, sim, nos lugares mais nobres. E aí, então, a palavra de Deus tem se cumprido todos os dias e a gente fica feliz, né? É um tipo assim, meu irmão, existem duas coisas. É preocupante, né? Porque tem muitos irmãos que vão derramar o sangue, né? Vão derramar sangue, e esses muitos irmãos, eu posso estar no meio, mas não quer dizer que eu estou triste porque eu vou ter que derramar sangue, não é isso. Eu estou dizendo num todo, né? Todos vão ter que, muitos dos, né, que pregam o evangelho vão derramar sangue. Eles vão ser presos, vão ser açoitados, vão ser torturados e mortos, vão ser caçados. E a palavra diz que a igreja, no princípio, ela foi caçada, tipo caçador que caça uma caça. Assim a igreja foi caçada. E aí, então, vai se repetir novamente. Então, você que já está caminhando com o Senhor Jesus, eu também, o conselho de Deus para todos nós é não desistir nunca. É caminhar firmemente. Até foi ontem, aliás, isto mesmo foi no culto do sábado em São Roque. Uma mensagem linda que aconteceu. E aí, então, foi muito maravilhoso o culto em São Roque no sábado, ali às 19 horas. E foi exatamente essa mensagem. E também tivemos um culto maravilhoso no domingo, às 15 horas, 3 horas da tarde. Também o nosso irmãozinho lá fez uma leitura da palavra que muito nos ensinou. Muito lindo. E também tivemos um glorioso culto ali com o nosso querido irmão Marcelinho e a irmã Josiele. E deixa eu lembrar o nome aqui do lugar, o Núcleo Primavera, né? Núcleo Primavera, né? Então ficamos felizes porque o irmão Marcelinho, ele, né, fez uma doação para a igreja congregar no salão que ele fez, um salãozinho bom, meio aconchegante, um salãozinho maravilhoso. E nós se reunimos, então, adoramos a Deus no salãozinho, qual é uma doação que ele fez para uso da igreja ali. Então, Josué Aurildo, bom dia para você.
1: Bom dia, pastor, a paz do Senhor Jesus, a igreja que está participando nesta manhã gloriosa de segunda-feira. A Bíblia fala bem assim, está escrito um texto maravilhoso que diz a noiva do Cordeiro, a igreja, ela é a noiva do Cordeiro e está aguardando o noivo. Então a igreja que participa nesta manhã de segunda-feira, um café delicioso, um café não para saciar o físico, mas é um alimento espiritual onde nos edifica. Queridos, Deus abençoe.
0: Muito bom. Irmão Marcelinho, paz do Senhor Jesus e um bom dia.
2: Paz do Senhor Jesus, bom dia, pastor. Bom dia a todos os ouvintes dessa segunda-feira. Que Deus abençoe grandiosamente, né, o início dessa semana, né, que possamos estar, né, sempre firmes, né. Sabemos que vem batalhas durante a semana, durante o dia a dia, mas sabemos que a mão do Senhor nos cobre, né. Então, fico muito feliz de estar participando, né, mais um dia, mais uma semana, participando aqui na rádio com os irmãos. E Deus abençoe a todos, né? Deus abençoe grandiosamente a todos, né? Mandando um abraço pro pessoal lá de Ivaí, né? Para a Igreja Betel lá de Ivaí, que está situada no Núcleo Primavera. E todos os irmãos lá que estão nos ouvindo, também lá na localidade de São Roque, né? Rio do Meio. Todos esses lugares aí, Barreiro, Bom Jardim, no qual tem a irmã Nilce, né? Então, quero mandar um abraço, né? E desejar que Deus continue cobrindo com sua mão esses lugares e o Brasil todo, né? Não só esse lugar, mas o Brasil todo, né? Como Deus tem se manifestado em nossas vidas. Amém.
0: Muito bom. Então, Mauro, bom dia para você. Tudo bem? Mauro, vamos abençoar todos os nossos irmãos, vamos adorar a Deus juntos e um abraço para a igreja que já está reunida, congregando, adorando a Deus nesta linda manhã de segunda-feira. Adoramos a Deus com os louvores.

Bom, quero dar o aviso nesse momento. Nós temos... Bom, apesar de segunda-feira, eu tenho um compromisso de fazer umas visitas que já estão pendentes. E eu preciso fazer a correria na segunda-feira. Terça-feira, nós temos culto na Bela Vista, ali na casa, ali do nosso irmãozinho Claudinho. O Claudinho e toda a família que lá vai estar conosco. Terça-feira, que são os filhos do presbítero Nelson, morador em São Roque. E quarta-feira, os irmãos, na quarta-feira, eu vou estar indo na Terra Nova, irmão José Alcione, Deus abençoe a mãe Isaura, a Pâmela e a Mônica, Deus abençoe vocês. A gente vai estar passando na casa dos irmãos pela parte da tarde para buscar os irmãos para ir no culto em Castro, tá bom? Então os irmãos podem nos aguardar. O culto em Castro é às 19h30. E na quinta-feira temos culto no Alto do Amparo às 14h30. Alto do Amparo, todos os irmãos do Alto Amparo. Quero mandar meu abraço ao meu querido irmão João Mário. Querido João Mário, você tá bonzinho?

ali do irmão Lorival, quando o irmão Lorival vai estar recebendo a igreja na sua casa. E sexta-feira, nós temos um grande culto que acontece também ali no Salão Sede, no Jardim Ponta Grossense, na rua Padre Antônio Cavanes, número 233. Eu vou repetir o endereço para você que deseja participar conosco. Rua Padre Antônio Cavanes, número 233, Jardim Ponta Grossense. Bom, quero avisar vocês que vamos ter uma poderosa campanha. Aonde esta campanha, ela vai funcionar desta forma. Cada um dos que vão participar, ou cada um dos participantes no culto da sexta-feira, cada um vai trazer escrito o nome de alguém da família, seja esposo, seja esposa, seja filho, seja neto, sobrinho, cunhado, cunhada, pessoas que você quer que essas pessoas sejam curadas, libertas e salva. A igreja vai estar intercedendo. Vamos estar numa campanha de sete sexta-feira de intercessão a favor das famílias que estarão com seus nomes. Mas nenhum dos que vão escrever seus nomes na folha não vai chegar a entregar para mim. Não, de maneira alguma. Não vai entregar para mim. Cada um vai colocar essa folha ali na Bíblia, ou vai pegar a folha, e nós vamos estar fazendo de duas a três intercessões durante o culto a favor às pessoas que ali estiverem, com os nomes nessas folhas. Tá bom? Então, se você quer ver a cura, a libertação de alguém da tua família, você vai anotar o nome desta pessoa numa folha e você vai levar para o culto e nós vamos determinar a cura, a libertação e a melhor parte, a salvação dessas pessoas. Se você quiser participar dessa campanha, então venha fazer parte. Em o nome de Jesus, começa sexta-feira agora. Tá bom? Então, Mauro, vamos adorar a Deus com os louvores.

0: Pedro César.
1: Grande King.
2: Valeu, amigo.
1: Valeu,
2: obrigado. Obrigado.
0: Sucesso.
1: Obrigado.
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0: Então, nós vamos para a palavra nesse momento. Irmão Marcelinho, então, abençoa nós com a palavra.
1: Amém, amém. Quer dizer para os irmãos, né? Abrir as suas Bíblias. Isaías, capítulo 12, versículo 1 em diante, né? Você que tem o costume de ali marcar, né? Então, vou dar esse tempo para os irmãos. Pega a caneta, né? E marca ali, então, sublinha ali do 1, né? O capítulo inteiro do 12, né? Isaías, capítulo 12, versículo 1 em diante, né? É reflexão para essa semana, né? Reflexão para nós, né? Nesse início de semana, né? Muito grato, né? Que Deus está nos dando essa mais uma oportunidade hoje de poder estar lendo a palavra, né? Então, irmãos, quero pedir para os irmãos, né? Sempre estejam lendo a palavra, sempre estejam, né? Procurando ali aprender mais na Bíblia, né? Aonde Deus fala com nós é somente a Bíblia, né? Então, as nossas dificuldades, nossos problemas, tudo está ali, né? Então, se nós parar durante 2 minutos, 1 minuto ali, durante o dia a dia nosso, que é corrido, e nós ler a palavra, nós vamos ver a diferença, né? Quanto que vai abrir a nossa mente através da palavra. Amém, igreja? Então, Isaías capítulo 12, do 1 em diante, diz assim: naquele dia dirás: graças te dou, ó Senhor, ainda que te irastes contra mim, a tua ira se retirou e tu me consolastes. Certamente Deus é a minha salvação. Confiarei e não temerei. O Senhor Deus é a minha força e o meu cântico. Ele se tornou a minha salvação. Vós com alegria tirareis água das fontes da salvação. Direi naquele dia: dai graças, Senhor, invocai ao seu nome. Tornarei manifesto os seus feitos entre os povos e contei quão excelso é o seu nome. Cantei ao Senhor, pois fez coisas grandiosas. Saiba-se isto em toda a terra. Exalta e canta de gozo, ó habitante de Sião, pois grande é o Santo de Israel no meio de ti. Amém? Glórias a Deus, né? Que maravilha, né, irmãos? Veja a importância dessa palavra, né, em nossa vida, né? Alegrai, né, que o Senhor, né, ele é o Santo de Israel que está no meio de ti, né, de nós, né, de todos nós. Amém, pastor?
0: Muito bom. O livro do profeta Isaías, de número 12, né, é isso? 12. Uhum. E nós vamos então fazer uma leitura na tradução. Tem uma tradução que é uma tradução de hoje, né? Nós vamos estar lendo e ela é bem, bem maravilhosa. Vamos lá. Naquele dia todos cantarão assim: eu te louvo, ó Senhor. Tu estavas irado comigo, mas a tua ira já passou e agora tu me consolas. Bom, deixa eu falar uma coisa aqui. Você sabe aonde e quando foi que a ira de Deus cessou sobre Israel? Preste bem atenção. Enquanto o regime da lei regia Israel, a ira de Deus se apoderou de Israel. Mas aqui o que está dizendo a palavra é que cessou a ira de Deus. Aonde que cessou a ira de Deus? Na manifestação do amor de Deus, que é Cristo. Mesmo que Israel não reconheceu Jesus Cristo, como o Senhor não trata, esse livro não trata-se de nós. Aqui está falando de Israel. Mesmo que Israel não reconhecesse a Jesus Cristo e eles não aceitaram, mas antes mataram, e Deus não ficou irado com eles, Deus não manifestou a ira, mas sim o amor de Deus se revelou em Israel. É essa aqui que é a expressão que está dizendo: naquele dia todos cantarão assim. Naquele dia quando? No dia da graça, na manifestação de Jesus, quando Jesus ele finda a ira de Deus e inicia-se em Jesus o grande amor de Deus. Então veja só que bonito, né? E diz: eu te louvo, ó Senhor. Aqui é cântico, está entendendo? Depois que findou a ira de Deus, houve cântico em Israel. Tu estavas irado comigo, mas a tua ira já passou. E agora tu me consolas. Está falando a nação de Israel. Olha, veja o que diz o versículo de número 2. Deus é o meu salvador. Eu confiarei nele e não temerei, não terei medo. Pois o Senhor me dará força e poder. Ele é o meu salvador. Agora observe, se vocês olharem aqui, o versículo 2, ele está mostrando Israel reconhecendo: Deus é o meu salvador, eu confiarei nele e não terei medo. Está vendo? Quando é que você não tem medo? Quando é que não temos medo? Quando é que Israel cessou o medo dele? É quando a ira de Deus cessou sobre Israel e acabou o medo. É por isso que Jesus, ele sempre falou a respeito: não tenhais medo. Lembra? Não tenhais medo, porque no amor não existe ira. Eu gosto dessa passagem, quando João escreve, né? No amor não tem ira. Então, quando Deus chega a nós ou em alguém, ele chega abraçando, ele chega amando, ele chega

chega exaltando e não diminuindo. Porque o amor de Deus, ele não olha o pecado da pessoa. A lei, sim. A lei olhava o pecado, sim. Mas o amor de Deus não olha pecado. O amor de Deus nunca olhou o pecado de ninguém. Porque Deus só disse que todos pecaram e separados foram dele. Mas quando Jesus Cristo veio, incrível que pareça, Jesus Cristo, ele veio para perdoar o pecador, independente do pecado em que ele pecou. Então não existe pecado que Deus não perdoe. Só Deus não perdoa o pecado que a pessoa não se arrepende. Só Deus não perdoa o pecado que a pessoa não quer largar, que a pessoa não quer deixar. Compreendeu? Então aí Deus não perdoa. Deus não vai perdoar uma pessoa se ela não se arrepender daquilo, né? Mas se houver arrependimento, existe sim o perdão. Esta é a verdade que a palavra diz. Então, o que que a palavra está falando? A palavra fala exatamente isso, né? Que o amor de Deus, ele é maravilhoso. Até tô olhando um texto da palavra que fala exatamente assim. A palavra fala exatamente desse jeito. Eu quero ler com você uma passagem que está escrito em Romanos capítulo 3, do versículo 23. Olha o que diz o Romanos 3, 23. Diz assim, Romanos 3, 23. Porque todos pecaram e estão destituídos da glória de Deus. Então quero mandar meu abraço para a Manilza, né? Lá do Bom Jardim. A irmã Nilza, lá do Bom Jardim. Né, irmã Nilza? Deus abençoe. E veja bem o que diz a palavra aqui. Porque todos pecaram e estão destituídos da glória de Deus. Também a nossa irmã Janisley. A irmã Janisley da Barrinha. Barreira, né? Não é Barrinha. Da Barreira. A irmã Janisley também. O Patrick. Patrick, um abraço, meu querido. Você tá bonzinho? Deus abençoe. Também a irmã Janisley. Como que está a irmã Janisley? Tá bom? Então, ontem nós passamos dar a Santa Ceia para ela, porque ela também passou pela cirurgia, né? Passou pela cirurgia. Até por sinal, quero avisar, já estou comentando a palavra, quero avisar também em que a pastora Ivone, a minha esposa, ela vai passar para uma cirurgia na quinta-feira. Está marcada a cirurgia dela, ela está se tratando, né? E ela então vai passar por uma cirurgia no Hospital Santa Casa, na quinta-feira. Bom, voltando aqui à palavra, todos pecaram e estão destituídos da glória de Deus. Voltando no texto que nós estamos comentando, veja só o que diz aqui a palavra. O versículo 3 fala que Israel, a nação de Israel, está cheio de alegria. Então, meu Marcelinho, quando alguém está cheio de alegria, é porque tem paz no coração. Porque pode, porventura, tem um texto da Bíblia que diz assim, porventura pode alguém cantar estando em luto ou estando no cativo, no cativeiro? Então não canta, né? Mas Israel aqui, ele está dizendo assim, ó, cheio de alegria, todos irão até as fontes e beberão da água que os salvará. Aqui está falando de Jesus, a água da vida. Olha que lindo, né? Está falando do Senhor Jesus, o versículo 3 do Isaías capítulo 12, que foi lido. Então ele está falando, olha lá, cheios de alegria, olha lá, Deus é o meu salvador, eu confiarei nele e não terei medo, e pois o Senhor me dá força e poder, ele é o meu salvador. Cheios de alegria, todos irão até as fontes e beberão da água que os salvará. Venha a fonte sanadora que abriu o Salvador, viu? Tem um louvor na harpa, sim. Tem um louvor na harpa, né? Oh, preciosa fonte sanadora,

0: Não lembro mais, não lembro, não lembro. Não lembro, não lembro. Mas podemos cantar nos próximos cultos que ainda vão acontecer. E diz aqui, naquele dia todos cantarão. Olha que bonito. Essa canção. Louvem o Senhor. Gritem pedindo ajuda de Deus. Digam a todos os povos os que ele tem feito e anuncie a sua grandeza. Cantem hinos de louvor ao Senhor, pois ele fez coisas maravilhosas, que o mundo inteiro saiba disso. A expressão seria assim: queremos que o mundo todo tenha esse conhecimento. Olha que bonito. Então, Igreja do Senhor Jesus, aqui Israel saindo da lei, entrando na graça, porque eles mataram Cristo, mas sem eles perceberem, eles entraram no regime da graça de Deus, que chama-se amor de Deus. É por isso que eles sentem alegria. Israel, eles não têm peso de consciência. Por quê? Eles podem observar. E diz assim que aonde que está aqui? Aqui, olha. Deus é o meu salvador, eu confiarei nele e não temerei. Não terei medo, pois o Senhor me dá força e poder. Ele é o meu salvador. A gente vê um povo livre, um povo liberto. Porque terminou o regime da lei e começou da graça. Dentro deles está um fervor de gratidão. Sabendo que, a tradução que foi lida, que eles, mesmo que eles mataram o Filho de Deus, não houve ira de Deus contra eles. Mas é que a morte de Cristo Jesus findava seu poder da lei. Iniciava-se a nova vida ou a nova aliança em Jesus Cristo. Então, cantem. Quem pode cantar é os que estão livres. Os que estão presos não conseguem cantar. Os que estão presos não podem. Você não entenda, preso físico. Tem tantas pessoas que estão presas numa cadeia fisicamente, mas dentro deles está livre, estão cantando lá dentro. Uma prisão na cadeia do físico não é isso que a palavra está dizendo. Compreendeu? Isso aqui é uma prisão do físico. Essa prisão do físico, essa aqui é a pior. Viu, Marcelinho? Essa aí é a pior. Viu? Essa aí é a pior.
1: Essa do físico é a mais complicada, né?
0: Não, então, o físico até é tranquilo, sabe por quê? Porque lá dentro da cadeia, quantos presos estão cantando louvando a Deus? Mas a prisão da alma...
1: Da alma, isso
0: que eu quis dizer. Aí é complicado.
1: É isso aí que eu quis dizer. E é difícil de, né? É somente a palavra mesmo, né?
0: Somente Deus para libertar.
1: Somente Deus, né? Então, é o que eu acabei falando, né? Cada dia, se nós tiver a Bíblia, né? E nós puder pegar ela e puder estar abrindo ela um minuto, dois minutos, é muito corrido, né? É difícil. Né? Porque no dia a dia vira uma correria grande, um para o trabalho, outro para o outro lado, mas se você conseguir tirar, você vai se libertar, né, dessa prisão, né, qual o pastor está comentando, né? Então você vai acabar se livrando, né, mas através desses mínimos esforços, né, que nós temos que fazer, né? Então muitas das vezes as pessoas, né, elas acabam esquecendo, acabam cansadas no final de tarde e acabam não fazendo esse minuto, né, de reflexão na palavra, né? Porque a palavra é o tudo, ali nós vamos abrir a nossa mente e vai esclarecer totalmente a nossa vida, né? Qualquer dificuldade, eu digo por mim mesmo, né, qualquer dificuldade que aconteça na minha vida, eu sempre já tenho, né, a palavra no qual eu já tenho conforto, já sei, né, que é por ali que eu vou andar, né? E é por ali a libertação, né? Então foi assim comigo, né? E creio que foi com muitos irmãos também dessa mesma maneira, né, pastor?
0: É bem isso mesmo. Hein, Josuel? É isso mesmo, né? Porque a palavra, Jesus falou, né? Que a verdade faz que a pessoa esteja liberta. E aqueles que estão libertos e sentem a libertação, eles cantam incansavelmente.
2: Até tem textos na Bíblia, até eu estou lembrando aqui, tem uma parte no livro de Jeremias que fala assim que o povo se alegrou pelas maravilhas. Quer dizer, é o reconhecimento da grande obra. Quer dizer, a palavra, ela sempre nos instrui, nos ensina a como vencer, como nós passarmos por esse mar tenebroso, porque esse mundão, ele significa a dificuldade, o mundo, a igreja, ela, até o próprio Senhor Jesus falou, numa das suas passagens lá no livro de Mateus, falou assim que hoje a igreja lamenta, chora, o mundo se alegra, mas daí ele completa assim, mas a igreja vai se alegrar. É uma promessa que a igreja vai se alegrar e o mundo vai chorar. Quer dizer, nesse momento, a palavra nos está confortando o coração da minha irmã, do meu irmão, está nos ensinando, nos instruindo, porque a palavra, a Bíblia diz assim que a palavra é lâmpada. O Salmo diz lâmpada para meus pés a tua palavra, é a tua palavra e luz para o meu caminho. Então, a palavra nos guia por veredas planas, o Salmo diz, Marcelinho, por veredas planas. Quer dizer, nós, se nós olhar a palavra e não ser somente leitor, até Tiago fala, né, pastor, que não adianta nada nós só lermos, mas nós temos que colocar em prática, né, Marcelinho? Transportar para nós tudo aquilo e colocar em prática. O Senhor Jesus, ele nos inspira, nos incentiva, através da sua palavra, a nós sempre está observando a palavra, olhando pela tua palavra, enfim, a palavra do Senhor Jesus, ela é a bússola para nós caminharmos, granjar almas, que é o maior interesse da igreja, hoje é ganhar almas para o reino do Senhor Jesus, né, pastor?
0: Verdade. Olhando o texto que nós estamos lendo, Isaías 12, partindo dos versículos de número 1, hoje esse louvor que entrou no coração de Israel, mesmo Israel ainda não reconhecendo Jesus Cristo, eles não estão debaixo da ira mais, porque a morte de Jesus findou a ira, e a morte de Jesus, e na morte de Jesus, iniciou a nova aliança, o princípio do amor de Deus ali, tá? Mas agora você veja bem, hoje aonde nós vamos, de um jeito meio engraçado e outro lado meio, compreendeu? Pode olhar, por onde você passa, tem um grupo de irmãos cantando. É que nem uma vez eu fui em Jaguariaíva, e eu passei num salãozinho, era mais ou menos ali, 7:30 mais ou menos, eu passei num salãozinho, tinha três pessoas sentadas e uma pessoa na frente, e eles cantando. Eu falei, mas que bonito é o povo de Deus. O povo de Deus, eles não cantam só porque tem multidão. Não importa. O povo de Deus, ele pode estar em duas pessoas, ou 10, ou 1.000, o povo de Deus canta. Então, por que que canta? Porque existe neles essa alegria da libertação. Porque Israel foi culpado da morte de Jesus. Foi culpado, porque eles rejeitaram e ordenaram a morte, aonde os romanos mataram. Mas, e eles aqui estão felizes, porque estourou uma fonte, ou a fonte de águas vivas. Então hoje você passa em grande salão, não vou dizer igreja, né? Grande salão e pequeno salão. Ali está um grupo grande ou pequeno grupo, congregando, adorando a Deus, uns tocando violão, outros batendo um pandeiro, outros batendo uma timba, outro batendo um surdo lá, enfim, todos lá do seu jeito, né? Eles estão adorando a Deus. Por quê? Por causa da liberdade que Cristo libertou. Então todos, crianças, velhos, jovens, enfim, todos da mesma, com aquela ambição, né, de céu, eles cantam louvor a Deus. Eu te falo, meu irmão, isso aqui não tem, olha, não tem. Porque a riqueza deste mundo, até vou falar desse jeito, a riqueza desse mundo aparentemente traz para nós alegria, Agora eu vou falar para você uma coisa. Quem de nós não deseja ter um melhor ganho? Todos. Eu, começando por mim. Eu queria ter uma fonte de renda, compreendeu? Até para mim não precisar nem arrecadar oferta. Como tem lugar que eu vou, que nem oferta eu recado. Porque a gente vê a necessidade da pessoa ou das pessoas. Compreendeu? Mas eu queria ter condições de eu ir pregar o evangelho, nem falar no assunto de dinheiro, né? Compreendeu? Eu queria. Essa é uma ambição minha. Agora, quantas pessoas que ficaram ricos, hoje eles não têm liberdade, porque a riqueza, em vez de te libertar, ela te prende. Por quê? Você tem medo de sair, com medo do filho sair sozinho, tem medo de alguém pegar e raptar teu filho na escola, tem medo de parar no sinaleiro, de repente você quer melhor segurança, ou contrata alguém, ou compra um carro blindado, e no final você se fecha, se tranca. Mas a riqueza que vem do céu te coloca numa total liberdade. Você canta, você é alegre, é feliz, é curado, é liberto, é abençoado. E claro é que o programa Testemunhas da Verdade convida você todas as manhãs para fazermos uma união de fé e você tomar a tua decisão. Se converta ao Senhor, larga dos teus vícios, larga dos teus hábitos, que não é agradável a Deus, e se converta ao Senhor para que Ele, Deus, venha se compadecer de você, dando o perdão dos teus pecados, escrevendo o teu nome no livro e adotando você como filho ou filha. Então você está sendo convidado nesta manhã a aceitar Jesus, receber como Senhor e Salvador, aceitar o grande presente que Deus está dando, né? Graças a Deus que a gente já tomou posse e você está tendo a oportunidade hoje. E Deus quer que o homem se conscientize. Não é porque eu estou num culto que eu sou salvo. Não é porque eu gosto de um louvor ou toco um instrumento que eu sou salvo. Somos salvos por estar no Senhor Jesus. Você, a igreja que está participando nesta manhã nas suas casas, você consegue dizer glória a Deus? Então diga amém, Jesus. É isso que Deus quer. Então chegou a hora da oração. Quero convidar você para a oração neste momento. Oramos a Deus. Amado Senhor, querido Deus, é na pessoa do teu filho Jesus Cristo que eu me coloco em pé, em o nome do Senhor Jesus, a favor, eu disse a favor, de centenas e milhares de irmãos e irmãs que nesta manhã juntos congregamos. Pai, toma nesta hora, meu Deus, toma em tuas mãos agora a vida de todos que estão, como já disse, congregando, oferecendo as suas vidas em louvor e gratidão ao Senhor. Pai, se deparamos com pessoas que estão enfermas, pessoas que se encontram doentes, e muitos enfermos, doenças hereditárias, com possessão, com depressão, ansiedade, mas esses que estão agora participando do programa vão ser curados agora, nesse exato momento. Eu disse agora, os que estão com depressão estão sendo livres. O poder de Deus está te soltando agora. Você que tem ansiedade, não terá a partir de agora. Não mais. Você que tem doenças, enfermidades, problemas diferenciados um do outro, o poder de Deus, ele cura, liberta, independente do problema que você sofre. Receba a tua cura, a tua libertação, a tua bênção no nome de Jesus. Também, Pai, eu abençoo a nossa semana, Senhor. Sim, a nossa semana, que seja uma semana de bênção para todos e todos. No nome de Jesus oramos. Também apresento o irmão Edson, em tuas mãos. O Mauro, em tuas mãos.

0: mãos. O Eglê, em tuas mãos. Também toma o Isaac Ortiz, Pai, em tuas mãos. E todas as suas famílias, sejam agora, meu Deus, a tua mão estendida a favor de cada um deles. Aconteça milagre. Milagre, Pai, na vida do casal, do marido, da esposa, dos filhos, dos netos, da família. Uma explosão de milagre no lar de cada um desses, agora, em o nome do Senhor Jesus. Eu oro, também te agradeço. E toda a igreja que nesta manhã juntos congregamos, diga amém, Jesus, e graças a Deus. Amém. Glória a Deus. Deus o abençoe a todos, na paz do Senhor Jesus. E também nós temos culto pelo Face online. Você pode digitar Igreja Betel, Ponta Grossa. Então você vai participar pelo Face, o culto que acontece todas as sextas-feiras, tá bom? Você pode mandar uma mensagem, pode pedir um louvor, tá bom? Vamos fazer isso, fazemos um compartilhamento na adoração a Deus. Então, fica com Deus, vocês todos. Irmão Eglê, um abraço para você, Deus abençoe. Isaac Ortiz, estamos orando, Deus abençoe você também. Mauro, Deus abençoe em Cristo Jesus. E vamos embora. Amanhã o Bacana está com vocês e eu volto na quarta-feira. Fica com Deus, em Jesus Cristo, dizemos amém.
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0: Olá, meus amigos, uma ótima manhã de segunda-feira para você que tá ligado aqui na antena. Nós estamos chegando com o nosso Parceiros do Campo. Mais um programa juntos, mais uma semana iniciando. O nosso muito bom dia. Muito obrigado pela sua excelente companhia. Muito prazer, eu sou Elielton Amaral. Nós vamos juntos a partir de agora, levando formação e informação para você, nosso amigo produtor, você também simpatizante dos temas relacionados ao agro. Nós estamos aqui na maior bacia leiteira do Brasil, Castro, Paraná. 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
0: E que maravilha, chegou a hora do nosso tema veterinário de hoje. E quem vai dar o recado é ele, o meu amigo e parceiro de sempre, o doutor Aldori José Corso, médico veterinário da Castrovet. Bom dia, doutor, seja bem-vindo.
6: Bom dia, meus amigos, bom dia, Elton, que bom que estamos iniciando mais uma semana aqui no nosso Parceiros do Campo, graças ao bom Deus, sempre, né? Sempre graças a Deus que nos concede a saúde, nos dá aí a sabedoria, nos dá a condição de estarmos aqui dirigindo a palavra a você e você também, a condição de estar nos ouvindo. Às vezes a gente passa batido, né? Os nossos sensores, o tato, o paladar, a audição, a visão, né? Então às vezes a gente passa batido, respirar, são bênçãos pequenas do dia a dia que não podemos deixar de ser gratos a Deus. Estar vivo é uma grande bênção já, né? Então sempre lembramos de começar o dia sendo gratos, escutando o cantar dos pássaros, vendo a natureza, louvando a Deus já, que nós devíamos inclusive nós fazermos, né? Seguir o exemplo da natureza, bem cedinho já louvar o Senhor, não é mesmo? Obrigado, amigo, pela companhia. Obrigado ao meu amigo Luiz Carlos Leal. Ele é da Serra do Apão, mas hoje mora aqui em Castro, tá ligado com a gente. Bom dia, Luiz, um ouvinte de todas as manhãs. Também meu amigo Sirineu, tá ouvindo a gente agora. Ele mora lá no São Luís. Bom dia, Lineu, meu amigo Sirineu. Também participando conosco lá do Abapão, Derico Lazzarini. Derico é pai do nosso amigo aqui, o Maicon. O Maicon é locutor aqui da rádio, né? Do

Então, mandou uma foto para nós do animal com o olho bastante esbranquiçado, preocupado o que fazer e qual o tratamento e o que é esse problema. Bom, opacidade de córnea seria o termo técnico, pode ser decorrente de uma conjuntivite, que é uma inflamação das mucosas ali anexas ao olho, o próprio olho mesmo. E isso pode ser por uma questão de contaminação do ambiente, por uma baixa de resistência, por um contato com sujidades. Às vezes, como o animal anda, muitos animais ainda estão a campo, né? Que é o caso, inclusive, do seu agnello. Outros animais estão em barracões, então o risco é menor, mas o animal pode bater o olho em algum galho, em algum objeto, e isso também provocar, então, um derrame ocular, um derrame sanguíneo, que vai fazer com que, na sequência, pode virar um conjuntivite, e na sequência isso também acaba provocando essa opacidade, que nada mais é do que o cristalino, que vai sofrendo um processo inflamatório, e ele vai endurecendo, ele vai formando, então vai perdendo essa capacidade, inclusive, de visão. É importante atender rápido esse quadro, por conta até mesmo o animal perder a visão. Alguns casos temos até perfuração, né? Do cristalino, que é a parte mais anterior ali da íris. Nós precisamos atender rapidamente. E mais um detalhe, né? Nós vamos discorrer na sequência aqui. Algumas dessas situações são de caráter contagioso, esse que é o problema. Às vezes são coisas pontuais que nós comentamos, né? Uma batida, uma sujidade, uma baixa de imunidade, mas muitas vezes pode ser contagioso. Moraxella bovis é um agente, uma bactéria aqui específica que causa essas conjuntivites. E ela tem, inclusive, um poder muito agressivo, muito rápido, ela evolui muito rápido. E é muito comum, se não tratada, termos a perfuração, então, cristalino da córnea e o animal perder totalmente a visão. Alguns casos que evoluem mais ainda, muitas vezes precisa até fazer a retirada do globo ocular por conta, então, do abceda, né? Transforma-se isso aí num animal que fica bastante purgando pus. Isso aí, então, além de irritar, é muito dolorido, tem uma inflamação no globo ocular, tem muita dor, o animal cai a produção, deixa de se alimentar e o animal fica com aquele odor fétido. E se você não fazer a retirada do globo ocular, fazer uma limpeza na órbita, com risco até de avançar para outros órgãos, porque geralmente esses agentes acabam sendo absorvidos e vão para outros órgãos. Então nós temos que estar bem atento e, no primeiro momento, qualquer alteração ocular deve sim ser feito um tratamento. Bom, nesse caso específico, quando nós temos apenas uma opacidade de córnea, então processo bastante inicial, é muito característico. Você olha os dois olhos, você vê então aquele esbranquiçado, geralmente iniciando ali ao redor da íris, bem na ponta do globo ocular, e ele vai aumentando o volume. O animal inicialmente não tem muito comprometimento, claro, se você pudesse estar no lugar do animal, você veria com aquele olho, você enxergaria já um objeto, já com vulto, com opacidade mesmo, mas claro que o outro olho acaba compensando, há um sincronismo entre os dois olhos, então ele acaba compensando a deficiência do outro. Então o animal praticamente não demonstra alteração nenhuma no andar, no captação do alimento, da água, etc. Mas no evoluir do quadro, quando você já tem um processo mais avançado, aí se o animal já tem uma dor ocular, aí o animal já começa a ter uma diminuição de apetite e automaticamente, né, uma diminuição também da produção de leite. O que fazemos nesse caso? Bom, primeiro é importante conferir se existe mais animais com essa mesma condição. Recomendo sempre, e hoje é muito fácil, os animais estão em cangas, estão fechados, normalmente pós ordenha, por questões até de prevenção de mastite, é orientado que esses animais venham a ser travados nas cangas e fiquem pelo menos uma hora de pé. Então, esse é o melhor momento para você fazer um repasse no rebanho, acompanhar não só o olho, não só a frente do animal, mas também posterior, ver a questão de sujidade úbre, corte de cauda, etc. É um momento muito oportuno, deveria inclusive ser rotina, pelo menos uma vez por dia, fazer uma passeada na frente dos animais, bastante assim, informal. Você simplesmente transita na frente dos animais, muitas vezes você pega coisas como tumor de terceira pálpebra, falando agora assim, olho, né, que é muito comum, e também é importante que se faça diagnóstico bastante precoce para fazer a retirada. É uma retirada cirúrgica, mas bastante simples, com anestesia local. Então já é outro problema que está relacionado também com a questão do olho. Inclusive, aqui aproveitando o gancho, alguns animais que desenvolvem tumor de terceira pálpebra, que é aquele tumor bem característico no canto anterior, né, no canto mais interno do olho,
é,

É muito comum, quando o volume aumenta muito desse tumor, também ter uma opacidade de córnea por conta da conjuntivite, porque o animal não tem o fechamento completo das pálpebras, não há mais essa limpeza da terceira pálpebra que faz a limpeza e lubrificação, também na sequência, se não tratado, desenvolve opacidade de córnea. Mas nosso tempo aqui meio passou um pouco, né? Nós deixamos para amanhã terminar esse assunto muito importante. Fique conosco, obrigado pela companhia e até lá.

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4: São quase 6 da manhã e o Parceiros do Campo vai ficando por aqui. Que pena. Agradecemos a sua excelente companhia. Ponto final em mais um programa. Nós prometemos voltar amanhã cedinho, 6:15. 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Continue ligado, vem aí os nossos amigos do Fatos em Destaque. É você muito bem informado aqui na Manhã da Antena, a rádio que vai mais longe. Valeu demais pelo carinho da sua companhia. Uma segunda-feira, uma semana abençoada para você. Aí onde você estiver, um forte abraço e até amanhã.
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1: É o galo que canta, mas hoje a maioria das pessoas que descansa. Aqui na antena, pontualmente 6 horas da manhã, neste 12 de outubro de 2026, feriado nacional.
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8: Seis horas mais quatro minutos aqui na Antena 6 e 4. Bom dia, amigos e amigas, antenados e antenadas. Aquele abraço de urso bem apertado, bem demorado. Ótima, abençoada segunda, segundou e feriadou aqui na Antena. E uma maravilhosa semana aí a cada ouvinte da Antena SUS FM 102.

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Segundona, 12 de outubro de 2026, estamos vivenciando o dia de número 285 do 185º dia do ano no calendário gregoriano, faltando apenas rasos 80 dias aí para encerrarmos 2026. E estamos a 74 dias do Natal. Hoje é dia do cirurgião pediátrico. Parabéns aí a todos os cirurgiões pediátricos. Cuidam aí das nossas crianças aí. Um grande abraço. Hoje é dia também do engenheiro agrônomo. Parabéns, agrônomos. Dia do corretor de seguros. Parabéns aí para vocês. É dia nacional da leitura. É dia do mar. Também é dia do lobo guará. Lobo Guará aí, que eu não tenho nem visto ele na nota de duzentão, sumiu a nota de R$200, né? Tá difícil a coisa. É dia também das crianças. Parabéns aí a todas as crianças. Grande abraço aí, o dia das crianças aí, que é comemorado aí no Brasil.

Parabéns, crianças! Hoje o dia celebra a infância, reforça a importância dos direitos das crianças. Essa data foi instituída em 1924 por um decreto aí do presidente Arthur Bernardes, após a proposta do deputado Galdino do Vale Filho, motivada aí pelo Congresso em 1923, que era promover, né, a valorização do comércio. Em 1924, tem uma campanha muito grande entre a Estrela, Brinquedos Estrela, quem lembra? E a marca Johnson & Johnson promoveram aí campanhas publicitárias que incentivaram aí a data de entrega de presentes e também a realização de eventos infantis. E hoje é uma das principais datas do comércio, o Dia das Crianças. Então, parabéns aí a todas as nossas crianças do Brasil. E é dia também dela. É dia de Nossa Senhora Aparecida.

12 de outubro, dia de Nossa Senhora Aparecida, data feriado nacional do Brasil desde 1980, padroeira do Brasil. Nossa Senhora Aparecida, a data foi escolhida por relação com o achado da imagem no Rio Paraíba do Sul, em outubro de 1717, e tornou-se feriado nacional pela Lei 6.802, de 30 de junho de 1980. A imagem foi encontrada ali pelos três pescadores em Guaratinguetá, estado de São Paulo. E a devoção cresceu rapidamente, levando aí a construção de capelas, posteriormente ali do Santuário Nacional em Aparecida. E a celebração de 12 de outubro permanece aí como uma das datas religiosas mais importantes do Brasil. Hoje Aparecida fervendo literalmente, muitas e muitas excursões, peregrinações, pessoal pagando promessas. Nossa Senhora Aparecida, rogai por nós.

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2: Muito bom dia, o boletim Semepar informa do dia 12 de outubro de 2026. Feriado de tempo bastante instável no Paraná. A chuva persiste desde a madrugada entre o noroeste, oeste e parte do sudoeste paranaense. Chuva que vai avançando ao longo do dia para as demais regiões e continua com esse ambiente favorável para pancadas até fortes em alguns momentos, acompanhadas de trovoadas. Entre tarde e noite, essas chuvas ficam mais abrangentes no estado, incluindo os setores leste e norte. Nessas regiões, até pode aparecer um pouco de sol pela manhã, mas nas outras áreas, no meio-oeste paranaense, a chuva é persistente ao longo de todo o dia, o que deixa as temperaturas bem mais amenas. Na região de Cascavel não passa de 21, em Foz do Iguaçu 22 graus de valor máximo e entre Francisco Beltrão e Pato Branco apenas 20 graus nos termômetros. Já na faixa norte, ainda encosta nos 28 graus na região de Paranavaí e também no norte pioneiro, em cidades como Jacarezinho e Andirá. Na região de Londrina e Maringá, 27 e 28 graus, respectivamente. Já na capital, ainda chega aos 23 graus logo após ao meio-dia, assim como em parte dos Campos Gerais, máxima de 24 graus em Ponta Grossa. Já no litoral, como persiste com muitas nuvens, 21 graus nos termômetros apenas na Baía de Paranaguá. Nos próximos dias, tempo continua instável. Em nosso site semepar.br, confira detalhes da previsão para os 399 municípios do estado. 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
3: Valeu, Lisandro Jacobsen, diretamente da sede do Semepar Curitiba, capital do estado do Paraná. Muito obrigado aí por todas as informações. Aqui na cidade de Ponta Grossa, neste momento, a temperatura marcando 16,5, com uma sensação térmica de 16 graus. A mínima registrada foi 15 e a máxima será de 24 graus nesta segunda-feira, 12 de outubro. Temos uma precipitação acumulada de chuvas para hoje aqui na cidade de Ponta Grossa de 7,8 milímetros. O sol já nasceu às 5 horas e 51 minutos. Para amanhã, terça-feira, probabilidade de ocorrência de chuvas gigante, 98%, com 30 milímetros amanhã na terça-feira. Na quarta-feira, 11 milímetros de chuva. Na quinta-feira, 12,9. Na sexta-feira, 3,6. No sabadão, tá prometendo tempo bom. Também o domingão entrou com pancadas de 1,1 milímetros. Mas agora nós vamos acompanhando esta situação aí pelo mapa aqui do Semepar e vamos informando ouvinte Antena Sul FM. A lua está na fase nova e o sol vai se pôr às 18 horas e 28 minutos. 6 horas mais 12 minutos. 102,7.
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3: Seis horas, 13 minutos e a Rádio Antena Sul FM, em parceria com o Serviço Funerário Municipal aqui da cidade de Ponta Grossa, informando os falecimentos deste dia 11 para 12 de outubro de 2026. Iniciando com o falecimento do senhor Adão de Lima Santos, 57 anos de idade, ele que era autônomo. Nascido na cidade de Monte Alegre, aqui no Paraná, morador de Ponta Grossa, senhor Adão de Lima Santos estava internado aqui no Hospital Regional. O seu corpo está sendo velado na capela da Funerária Princesa e o sepultamento segue para o cemitério municipal da cidade de Ventania, marcado hoje para as 17 horas. Falecimento do frentista senhor Adir da Costa Guimarães, de 46 anos de idade. Ele era nascido em Jaguaraíva e morador da cidade de Jaguaraíva. Acir da Costa Guimarães, frentista de 46 anos, faleceu em sua residência. Ele será sepultado, nós não teremos velório do senhor Adir da Costa Guimarães, segundo informações aqui do Serviço Funerário Municipal. Ele sai do necrotério da Funerária Paz de Jaguaraíva e vai para o cemitério na data de hoje, às 8 horas da manhã. Falecimento da senhora Elvira de Oliveira dos Santos. Dona Elvira, com 76 anos de idade, ela era do lar, nascida na cidade de Reserva, moradora de Carambeí. Elvira de Oliveira dos Santos, 76 anos, estava internada aqui no Hospital Regional de Ponta Grossa. Seu corpo transladado para Carambeí, onde está sendo velado na capela da funerária São Sebastião. E o sepultamento segue para o cemitério do Catanduva, hoje às 16 horas e 30 minutos. O nosso querido distrito do Guaragi, perdendo a senhora Maria da Luz Pereira, de 56 anos de idade. A dona Maria foi vítima, né, daquele acidente na estrada, acesso ali ao distrito do Guaragi. Infelizmente, essa fatalidade. Dona Maria da Luz Pereira, 56 anos, ela está sendo velada na capela municipal do distrito do Guaragi. E o sepultamento para o cemitério do Guaragi, hoje às 15 horas. Falecimento da senhora Maria Souza de Araújo, 71 anos de idade, ela que era trabalhadora rural, nascida em Apucarana, moradora de Imbaú. Dona Maria Souza de Araújo estava internada aqui em Ponta Grossa, no Hospital Regional. O seu corpo foi transladado para a localidade de Imbaú, onde está sendo velado, na comunidade de Bela Vista da Corrente, em Imbaú. E o sepultamento da trabalhadora rural de 71 anos, Maria Souza de Araújo, para o cemitério José Lacerda, na cidade de Reserva, hoje, 17 horas mais 30 minutos. Falecimento do lavrador Nivaldo Viana, de 73 anos de idade, nascido e morador da cidade de Rebouças, estava internado aqui no Regional de Ponta Grossa. O seu corpo foi transladado para sua terrinha natal, a cidade de Rebouças, e está sendo velado na Capela Municipal Bom Jesus. Sepultamento do lavrador de 73 anos, senhor Nivaldo Viana, para o cemitério municipal de Rebouças, hoje, 17 horas. Falecimento de Roberto Henrique Harms, 30 anos de idade, ele que era engenheiro agrônomo. Hoje é o dia do engenheiro agrônomo. Roberto Henrique Harms, 30 anos de idade, nascido em Ponta Grossa, estaria morando em Carambeí. Ele estava internado no Hospital Geral Unimed. O seu corpo está sendo velado no salão da Igreja Evangélica Reformada de Carambeí. E o sepultamento do engenheiro agrônomo Roberto Henrique Harns, 30 anos de idade, para o cemitério municipal de Carambeí, hoje às 16 horas. E o falecimento do senhor Amando Pedro Nalasco, de 70 anos de idade, lavrador, nascido e morador da cidade de Jaguaraíva. Ele faleceu em via pública. Ele sai do necrotério da funerária Paz de Jaguaraíva direto para o cemitério municipal de Jaguaraíva, às 9 horas da manhã. Portanto, também não teremos velório do senhor Amando Pedro Nalasco, de 70 anos de idade, lavrador. 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
3: 6:24 aqui na antena. Bom dia, dona Terezinha Gomes de Freitas. Ela perguntando por que não está dando os falecimentos de Castro ou não teve. Até o momento ainda nós não recebemos nenhuma informação dos falecimentos de Castro. Obrigado aí, dona Terezinha Gomes de Freitas, aí um grande abraço, bom feriado para vocês. Mais participações pelo 8409-1431. Bom dia, que Nossa Senhora Aparecida nos abençoe sempre. Parabéns a ela pelo dia do seu aniversário e também para a minha netinha Maria Helena, de um aninho de vida, saúde, paz. Quem tá desejando aí toda a felicidade do mundo para Maria Helena e um aninho de vida é o vovô Tadeu Crick do Cristo.

Rei, obrigado aí, seu Tadeu, e muita paz, saúde, saúde, saúde, saúde, pra dona Maria Helena, de um aninho de vida, tá bom então, pra Maria Helena, um aninho, a netinha aí do seu Tadeu Crique. Bom dia aí toda a família Crique, obrigado aí pela companhia. Também mais participações, viva Nossa Senhora, viva! A Ivanilda Benitz, um grande abraço para vocês aí de Cotia, São Paulo, Piraí do Sul, Deus abençoe a todos, Nossa Senhora proteja, é o César Gonçalves, valeu César, o Bueno da cidade de Castro, Joseval Porteiro na escuta aí, são participações antenados e antenadas, o Sandro Sandaca também já tá junto conosco e a Ana Cirlei da Lazuana em Ipiranga aí, um grande abraço, nosso Lúcio Monteiro, bom dia nosso querido amigo Lúcio Monteiro, que tá desejando aí a todos um bom trabalho e que Deus proteja as nossas crianças. Amém, Lúcio. O grande Lúcio Monteiro aí trabalha na recepção do Tozeto, oficinas aí nesse timaço aí. Um grande abraço para você, Lúcio, e para toda a família. 6:26, notícias pelo Brasil. Na briga por Minas, Flávio mira articulações tradicionais e Lula aposta em Ana Elisa. Para quem ainda não conhece, é aquela influencer lá, né? Flávio Bolsonaro e Lula começam a semana em Brasília, mas adotam estratégias distintas. Recordistas de votos. Pavanato e Nicolas puxam mais 13 cadeiras para o PL na Câmara dos Deputados. É a maior bancada da história do PL na Câmara dos Deputados. Após 4-1 contra o Palmeiras, jogador do Corinthians detona a diretoria. Ele disse: vergonha à diretoria do Corinthians. Morador tentou cancelar multas do condomínio na justiça sem sucesso. O fato aconteceu em Brasília. Nós temos 7 brincadeiras de rua que marcaram a infância nos anos 1980 e 90. Quem lembra das 7 principais brincadeiras de rua dos anos 80 e 90? Manda aí pra nós, 8409-1431. Vamos ver se você acerta. Daqui a pouco nós divulgamos aí as 7 brincadeiras de rua. Anos 80 e anos 90 era muito gostoso, né? Muito mesmo. Também mais notícias às 6:27. Risco de queda do Corinthians chega a 41,4%. Não tá nada boa aí, viu? Palmeiras deu show, goleou o Corinthians e aumenta a crise do rival. E o Gabriel Paulista expõe salários atrasados no Corinthians. Tá danado. Milhares aí de apoiadores, tanto de Flávio Bolsonaro quanto de Lula, aproveitaram aí o domingo para atos. Mendonça manda CUT apagar posts com críticas a Flávio Bolsonaro. Aqui pelo Paraná. 6:28, mais participações. Bom dia, seu Lauro Almeida e de Uvaia. Grande, seu Lauro, aniversariante de ontem. Um grande abraço, seu Lauro Almeida. Aí, mais uma vez, recebendo todos os nossos parabéns. Aí, seu Lauro completando 86 aninhos de idade ontem, mas uma saúde invejável, né? Seu Lauro tá esbanjando saúde. Parabéns aí, seu Lauro. A dona Maria Luísa aí, o Daniel, a Dani, a Maria, que comemorou junto com o vovô. A Maria vai fazer aniversário por esses dias também. É, daqui a pouquinho, né? Nesses próximos dias teremos a homenagem para a Maria. Obrigado aí pela companhia. Emerson Pneu, o pessoal da Emerson Almeida, já estão aí chegando para a missa das servas do Espírito Santo e ouvindo fatos em destaque. Boa missa, Emerson. Obrigado aí pela companhia. Nossa Senhora Aparecida, rogai por nós. Pelo Paraná, vizinhos escutam disparos e encontram um homem morto a tiros ao lado do carro alugado em Campina Grande do Sul. Mistério aí para a polícia desvendar. Homem invade quintal, assusta morador e dorme no local até a chegada da polícia no Paraná. Cada uma, né?
Após retirada de 41 famílias, Itaipu prevê alta do Rio Paraná e a cheia pode atingir mais residências. Lá em Foz, lá eles fecharam lá, né? Aquela passarela lá, porque tá altíssimo a vazão de água. É muita água realmente. Vítima morre carbonizada e motorista é preso após acidente fatal e incêndio na BR-116. Confusão em festa. A treta foi grande. Festa mobiliza a polícia após jovem ser agredido durante a madrugada na capital do estado do Paraná, Curitiba. Prefeitura de Curitiba abre o processo seletivo com 243 vagas e os salários podem chegar até R$10.400. Agora notícias aqui por Ponta Grossa e região dos Campos Gerais. Antônio Charneski, bom dia, Charneski. Obrigado aí pela companhia. O Charneski está dizendo que o Corinthians vem jogar aqui em Ponta Grossa. Pode, né? Pode. O pessoal, os corintianos aí estão torcendo que não, né? Mas não tá muito fácil a situação pro Timão. Seu Nelson já está participando conosco aqui, o seu Nelson, toda a família aí, um grande abraço. Márcio Estremel e a Lu no Pesqueiro Estremel em Uvai. O Ednei, esposa Silmara, obrigado aí pela sintonia. Ele que diz bom dia, deu um toque nos responsáveis pelas estradas rurais, que a prefeitura deu uma olhada na nossa estrada do Kalinowski, que tá com cada valeta enorme, quase não conseguimos chegar na festa do Guaraúna. Tá aí então, complicado, né? O tempo tá judiando aí, né? E tem aquele regramento lá, né? O pessoal tem que esperar secar um pouquinho para poder colocar as máquinas aí nas estradas rurais. Mas vamos dar uma cutucadinha no secretário lá, né? Tem a questão ali dos pinheirinhos, do Lajeado, que tá feio também a situação, né? E complicado mesmo. Mas já está aqui, já passando a mensagem aí para o nosso secretário colocar em pauta aí as estradas rurais aí também do Kalinowski. Portal DC Mais, Jornal Diário dos Campos, Papa Leão anuncia nódulo no pulmão e passará por cirurgia. O mundo está em orações aí para o Papa Leão. Interligação do Moengão com o terminal privado será feita, ou melhor, foi feita no domingo, ontem. Mulher de 60 anos morre após carro capotar entre Guaragi e Ponta Grossa. Infelizmente, esse acidente fatal aí, capotamento, e essa mulher de 60 anos perdendo a vida neste acidente. Morador ali do nosso querido distrito do Guaragi. Guaragi hoje está em luto. São as principais matérias aí do portal DC Mais. Agora, neste momento, chegando o relatório da Polícia Militar.

6:33, primeiro BPM. Avenida dos Pioneiros, área rural, Carambeí, posse irregular de arma de fogo, acessório, munição. Compareceu no destacamento da Polícia Militar uma senhora de 31 anos, acompanhada de seu filho, um adolescente de 14 anos, a fim de registrar uma ocorrência, desentendimento familiar, agressões e ameaças ocorridas aí na noite anterior. Segundo o relato da noticiante, por volta das 20:30 do dia anterior, o seu esposo, 37 anos, envolveu-se em uma discussão com seu compadre, motivado aí por divergências políticas. E após ambos entrarem em vias de fato, se estapearam, o esposo da senhora solicitante e também o compadre. Ambos começaram ali um empurra-empurra dentro da residência e o seu esposo entrou num quarto com o intuito de pegar uma arma de fogo, uma espingarda. Contudo, foi contido e impedido pela irmã e pelo cunhado da noticiante. Diante aí do risco iminente, a senhora realizou a entrega voluntária da espingarda marca Rossi, calibre 24, contendo 22 cartuchos intactos e 6 cartuchos deflagrados, que pertenciam ali ao seu esposo. A arma e a munição, as munições, melhor dizendo, elas foram devidamente apreendidas pela equipe policial para serem encaminhados à Polícia Civil para inquérito policial. Na rua Rio Norte, Jaguariaíva, atendimento de local de morte. Polícia Militar acionada aí para atendimento de local de morte, em contato com o solicitante, passou a relatar que amigo da vítima, um masculino de 46 anos, e que se viram na sexta-feira pela última vez, ainda

0: Ele gerenciava um bar no endereço e no sábado não o viu mais. Sabadão ele não abriu o bar e ele decidiu, né? Esse amigo decidiu ir até a casa dele para verificar a situação. Bateu, não foi atendido. Resolveu então entrar na casa e encontrou a porta somente encostada. E ao procurá-lo, localizou no quarto deitado em cima da cama, em decúbito dorsal, sem sinais vitais compatíveis de violência. A equipe do SAMU foi acionada, né, para atestar o óbito e, diante dos fatos, acionado IML e perícia para as providências cabíveis, possivelmente morte natural. Terceira ocorrência, rua Coronel Generoso Martins de Araújo, Nova Rússia, aqui na cidade de Ponta Grossa. Conduzir veículo automotor com capacidade psicomotora alterada em razão da influência de álcool ou de outra substância psicoativa que determine dependência. A equipe policial em atendimento, sinistro de trânsito, em contato aí com o solicitante, o masculino, 45 anos de idade, condutor do veículo Fiat Mobi, placas FSN8B23, passou a relatar que o seu veículo estava estacionado regularmente na via quando o veículo Renault Sandero, placas AUS8445, conduzido por um senhor de 75 anos de idade, trafegava ali pela contramão de direção, colidiu ali com a lateral do seu veículo, onde parou, desceu do veículo, exaltado, discutindo, e neste momento foi possível perceber os sinais de embriaguez. Foi acionado ali, né, a equipe que chegou e constatou hálito etílico, desordem, desobediência ali, as vestes também estavam bem alteradas, sonolência e dispersão. Foi oferecido a ele a oportunidade de realizar o teste etilométrico, porém foi recusado. Então foram adotadas ali as providências administrativas, lavrado ali o auto de infração e foi encaminhado até a 13ª subdivisão policial para apreciação da autoridade. E uma mulher de 60 anos de idade morre após o carro capotar entre Guaragi e Ponta Grossa. Uma mulher de 60 anos morreu, homem de 67 anos ficou ferido após o carro sair da pista e capotar no quilômetro 59 da PR-438, aqui na cidade de Ponta Grossa. Liga até o distrito do Guaragi. A ocorrência ocorreu, essa situação ocorreu ontem, domingo, na parte da manhã, onde o Fiat Palio com placas de Ponta Grossa seguia de Guaragi em direção à cidade de PG. Quando saiu da pista, capotou em uma área de baixo nível da via, ou seja, um barranco ali. A passageira ficou prensada entre o veículo e o barranco. As equipes de atendimento do SAMU, SIAT, rapidamente chegaram ao local, porém constataram a morte desta mulher de 60 anos de idade. O motorista sofreu ferimentos e foi encaminhado à UPA Santa Paula para avaliação médica. Também equipes da polícia tiveram no local, confeccionaram o boletim, né, e as circunstâncias da saída de pista ainda não foram informadas. 6:38 na Antena.
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0: 6:38 aqui na Antena, mais participações. Muito bom dia, Maria Baiana, seu Sebastião, Elenir em Castro, Toninho Palmeirense, tá feliz da vida, né, Toninho? Avante Palmeiras aí, obrigado aí pela companhia. Também junto conosco, seu Miguel, dona Clarice aí em Uvaia. Seu Miguel tá dizendo aqui, muito bom dia, que Nossa Senhora Aparecida derrame muitas bênçãos em todas as crianças do mundo, amém. Amém, seu Miguel Ivaniza aí, a Clarice aí, toda a família aí, pessoal do Rancho Esquecido em Uvaia. Marcos Eurique também tá junto conosco. Chico Weber de Uvaia, bom dia, Chicão. Professora Luísa, Vitão, Patrícia, Neto, João Emanuel, aquele abraço. O Chico que levantou às 5:11 para tirar o leitinho da geladeira. Abraço, Chicão, obrigado aí pela companhia. As vagas de emprego para amanhã, terça-feira. Agência hoje fechada, feriado nacional, agência fechada. Mas segunda, terça-feira, melhor dizendo, muitas vagas aqui na Benjamin Constante antiga sede da Magic, a uma quadra do Terminal Central. Tem vagas lá, inclusive para pessoas que não têm experiência comprovada. Você vem na agência, traz o teu documento, teus documentos pessoais, o teu currículo e a carteira profissional de trabalho, né? Faz o

0: contato ali com o pessoal faz aquela entrevistinha básica ali para você e de repente já faz ali a cartinha de indicação, vai até a firma, faz a entrevista e fica trabalhando. É o que nós aqui da Antena te desejamos, mas muito, muito mesmo sucesso. E o pessoal do Vitor Supermercado está contratando para diversos setores e as lojas do Tozeto também estão recebendo currículos. Tozetos aqui de Ponta Grossa e Tozeto Castro, você pode deixar o seu currículo na recepção, tem vagas sim. 6:40.
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14: 6:43. Bom dia, professora Leonie Coló, da João Maria, e um grande abraço para vocês. Obrigado aí pela companhia, presentes sempre aqui no 102.7. As cotações do mercado agrícola para esta segunda-feira, 12 de outubro de 2026, feriado nacional, Dia das Crianças, Dia da Nossa Senhora Aparecida. Feijão preto, a saca de 60 quilos. R$200 a cotação mínima, 250 é a máxima. O milho amarelo, saca de 60 quilos também, R$52,90, cotação mínima, 54 é a máxima. O soja, R$134, mínima cotação, R$137,20 é a máxima. Trigo, para o pãozinho do dia a dia, aí R$77 é o mínimo, R$79 o máximo. Carne, está chegando o boizão, boi em pé, arroba, R$370, cotação mínima, R$375 é a máxima. A vaca, R$330 a cotação mínima, R$335 é a máxima. E o suíno em pé, tipo carne, quilo do poicão, R$5,65 para mínima e para máxima. Foram as cotações para este dia 12 de outubro de 2026.
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14: Às 6:45, quem está pedindo passagem agora é a Cibele. Diz aí, Cibele, é com você.
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14: 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Obrigado aí, Cibele. Abraço, bom feriado para você aí.

0: pessoal tá mandando aí as brincadeiras entre os anos de 1980 e 1990. Vai mandando aí quais as brincadeiras de rua ali que você acha que estão entre as sete principais, as sete primeiras aí, entre os anos de 1980 e 1990. 8409-1431. Odir Cordeiro da Honda, bom dia, forte abraço, obrigado aí, boa semana pra você. A Regina, bom dia Antena, quero parabenizar o meu irmão Gelson, que está de aniversário hoje, morador aqui do Jardim Ponta Grossense. Então parabéns aí, Gelson, obrigado aí, grande abraço pra você, comemorando o Dom da Vida aí como o melhor presente, recebendo aí todos os cumprimentos aí da mana Regina, do cunhado Luciano e claro aqui da Rádio Antena Sul FM. César Augustati, parabéns aí a todas as crianças, a Rosemary Freitas Oliveira, muito bom dia, obrigado aí pela companhia. 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Bom dia, na minha época jogava Bete, é a informação aí, o palpite do Sandro, grande abraço aí, Sandro Sandaca, obrigado aí pela companhia. Bete, pode ser que esteja entre as sete primeiras brincadeiras aí. Terezinha de Ponta Grossa, muito bom dia, obrigado aí pela companhia. Também mais participações, 8409-1431, mais uma pessoa postando aqui no Bete Ombro. Pé na Lata e muitas outras. É o João Chipansky. Muito bom dia, Joãozão. Um abraço aí pra vocês aí e toda a família. Obrigado aí pela companhia. 8409-1431 é o WhatsApp aqui na Antena. 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Participações aqui conosco, Luiz Fernando da Silva, bom dia, obrigado aí pela companhia. João Neuto Batista, grande abraço. Também o Eliton Schaefer, junto conosco, a Viviane Rivinha, aí, muito obrigado aí pela companhia. A Vanibá tá no tronco, a Olga está em Guamiranga e um grande abraço para vocês. Também mais participações, quem está junto conosco é o Seu Vieira, desejando aí um abençoado feriado a todos, Nossa Senhora Aparecida. O Anderson tá respondendo a enquete, na minha época era esconde-esconde, bom palpite aí. Eu acho que pode estar sim entre as sete primeiras brincadeiras dos anos 1980 e 90. É, o Mauro tá dando um palpite, 31 mil, quem é que lembra do 31 mil? E a criançada, a gente se divertia nessa época, né? Brincadeiras saudáveis, sadias aí dos anos 80 e 90. 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Amanhã, Terçona retoma as atividades normais. 6h55 na Antena.
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0: Voltamos após a propaganda gratuita, horário eleitoral. 7:10. Vamos atualizar a questão do tempo aqui na cidade de Ponta Grossa. Permanece a temperatura de 16 graus, a máxima será de 24 graus aí para esta segundona, feriadão 12 de outubro de 2026. 7,8 milímetros de chuva para hoje. Amanhã, terça-feira, mínima de 16, 21 será a máxima. 30 milímetros de chuva. Na quarta-feira, 11 milímetros de chuva. Quinta-feira, 12,9 milímetros de chuva. Sexta-feira, começa a diminuir, 3,6 milímetros. O sábado está prometendo, por enquanto, tempo bom. E domingo, 1,1 milímetro. 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Bom dia, equipe. As 7 brincadeiras de rua que eu brincava era pique-esconde, bets, amarelinha, futebol, passar anel, cabo de guerra, pula elástico e muito mais. Como era gostoso brincar com os amigos, o mundo não tinha violência como hoje tem. Um abraço da ouvinte diária, a dona Dulcídia, aí do Itapuá, aqui na cidade de Ponta Grossa. Dona Dulcídia Domitila, obrigado aí pela participação, né? Pelas dicas aí e também pela audiência. Mais participações aqui. Eu aposto nas brincadeiras de Bete Ombro e Bolinha de Gude. Participação aqui da Odete. Obrigado aí, um forte abraço. Márcia, bom dia, Márcia. Sempre presente aqui no 102.7. Tava na festa ontem do Ribeirão Bonito lá. A Márcia, o seu Moacir, a dona Lúcia aí. Que festão boa demais ontem, mesmo com o tempo chuvoso, mas graças ao bom Deus, a chuva ficou bem calminha e deu aquela tréguazinha, praticamente uma garoa, né? Mas o povo compareceu em peso lá no Ribeirão Bonito. Aliás, a Márcia tá dando um palpite aqui de pula corda, ó, já pular corda e amarelinha e passar anel. Boas dicas aí da Márcia Cosma. Agradecer aí o pessoal lá do Ribeirão Bonito aí, um grande abraço para vocês. A costela tava sensacional, tava derretendo, o alcatra uma delícia, aquela maionese de igreja lá que não tem, né? Não tem para ninguém aí, é bom demais, né? Seu Luiz Oscar, a dona Rosilda do Carmo lá do Ribeirão Bonito, também conversamos com o Mauro da colônia Adelaide, Orley Schaefer, que foi o leiloeiro lá, grande Orley Schaefer aí de Ipiranga. Um forte abraço para você, para a esposa Silvana, e veio a imagem da santa. A imagem da santa tá lá em Uvaia. É, dona Patrícia arrematou lá no leilão lá a imagem da Nossa Senhora Aparecida aí. Obrigado, Orley, um grande abraço aí para vocês aí, a todos que compareceram na festa do Ribeirão Bonito. E claro que um abraço aí para o tesoureiro Márcio, né, e a esposa Janine. E a todos, que foram centenas de pessoas lá que se doaram, né? Voluntariado lá para fazer essa festa linda. E parabéns lá pelos banheiros lá, viu? Fizeram os banheiros muito bacana, todos estruturados lá, sensacional. O pessoal do Ribeirão Bonito. Confesso que eu não tinha conhecido essa comunidade e é uma comunidade encantadora, muito bacana mesmo. E a festa foi gigante. Tudo de bom aí para vocês. E as 7 brincadeiras, né, que entraram dentro aqui da lista, que estão no ranking, no topo aqui, nós vamos começar. A primeira, Bete Ombro, ou Taco Betes, né? Algumas localidades chamam de Taco Betes e outras chamam de Bete Ombro. Carrinho de Rolimã. A terceira brincadeira, Pique Bandeira, ou Rouba Bandeira. A quarta, queimada. Quinta brincadeira, polícia e ladrão. A sexta, bolinha de gude. E a sétima, pular corda. São aí as principais brincadeiras que entraram no topo dos anos 1980 e 1990. Nós temos uma reclamação, e não é só uma na realidade. Aqui o Carlão está conversando conosco. Eu queria deixar o meu protesto com respeito à empresa Copel, pois é mais fácil acertar na Mega Sena do que conseguir uma ligação no 0800. Está realmente complicado. Está todo mundo se queixando da Copel. Aqui na região do Alagados, principalmente na rua Zanoni Rogoski, a luz está oscilando em vários dias. A cada hora a energia cai várias vezes ao dia e também durante a noite. O grande problema são os eletrodomésticos. que devido ao ligue de desliga da energia, ele tem um perigo iminente de queimar geladeira, freezer, televisão e outros, né? Então, desde já agradeço aí a Antena Sul, Carlão do Alagados. Nós temos também o Andrezão aqui do Conchas Velhas, né? Também tá reclamando da oscilação, né? Tá, às vezes pode até queimar, como já teve problemas ali, né? Queima bomba, aquela coisa toda, e realmente, a Copel. Mas assim, ouvinte, nós temos que água mole em pedra dura, tanto bate até que fura, né? 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Nós vamos cobrando aqui e o ouvinte vai participando e vai registrando. ouvidoria@copel.com ou no 0800-647-0606. E realmente no 0800 tá difícil de conseguir a ligação. Isso tá sim. 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
0: Valeu, Marcos. Vida Natural, produtos naturais. Obrigado aí pela participação. Nós temos o JP Dutra. Dutra, é com você, diz aí, meu querido amigo, bom dia.
2: Bom dia, Glemaier e amigos ouvintes do programa Fatos em Destaque. Sob os cantos de protesto da torcida, dizendo, ah, que saudade do tempo que o Operário jogava com vontade, foi que o Fantasma saiu de campo ontem, derrotado por 2-0 contra a equipe do Goiás em Vila Oficinas. O Operário ainda segue com chances matematicamente de se classificar para os playoffs, que possivelmente dão vaga à Série A do Campeonato Brasileiro, porém as chances estão cada vez menores. Ainda restam 5 partidas aí do Campeonato Brasileiro da Série B e o próximo compromisso do Operário é contra o América Mineiro, dia 17, no sábado, às 18h30, lá em Minas Gerais. Ainda seguimos confiante, mas realmente o Operário, que fez uma ótima campanha no primeiro turno, já não mostrou tanto nesse segundo turno de campeonato. Ainda acreditamos, vai Fantasma!
0: Valeu, JP Dutra! Estamos confiantes, né, Dutra? Operarianos aí, sempre aí, né? Na expectativa, obrigado aí, JP Dutra, pela participação. Um abraço para você, para a doutora Juliana. Obrigado aí pela companhia. Antônio do Tarobá, muito bom dia, Antônio. Gostaria de saber se os homens da coleta do lixo vão estar trabalhando hoje. Coleta aqui na cidade de Ponta Grossa, normal, normal aí. Um abraço pro pessoal da PGA que também está trabalhando na normalidade. Temos ouvintes, Mauro? Diz aí.
3: Bom dia, bom dia. Aqui é o Tony que tá falando. Eu sou de 98, mas acredito que uma das brincadeiras da década de 80 e 90 era o carrinho de rolimã. Manda um abraço pra nós aqui de Castro, Paraná. Tamo ligadinho na 102. E um feliz dia das crianças, especialmente pra minhas enteadas Mirella e Milena.
0: Valeu, Mirella. Valeu, Milena. Aí, feliz dia das crianças. E o Tony da cidade de Castro aí, obrigado pela participação. E você acertou uma das brincadeiras aí entre as sete, é o carrinho de rolimã. 7:21.
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3: 7:26, Valdir Cordeiro da Honda tá dizendo, nessa época nós brincávamos de 31 mil no Rio Ivaí. É isso aí, boas lembranças, boas brincadeiras. Bom dia, então, relembrando o carrinho de rolimã, a pipa, bolinhas de gude, pega-pega, queimada, bets e os jogos no campinho de futebol à tardezinha no final de semana. Boas lembranças aí do Cláudio do Bela Vista aí. Obrigado aí, Claudião. Um abraço pra você. Tá de folga hoje, né? Bom feriado, mas brincadeiras sensacionais, né? Brincadeiras muito sadias e muito gostosas, né? Os ouvintes, a maioria, estão participando junto conosco e dizendo, hoje é só celular, realmente, só celular. É um erro, realmente, né? Que a gente comete de pra criança ficar quieta lá, dar o celular, dar tela pra ela. E realmente fica. Toma atenção total ali, passa o dia, passa a noite vidrados ali na tela do celular. Isso não é bom realmente. Bom dia a todos. Eu lembro dessas que vocês falaram, eu gostava muito daquelas molas malucas. É verdade, tinha aquelas molas que você fazia, né? Um jogo, fazia umas coreografias lá com ela. Do ioiô também, muito bem lembrado. Carlinhos Serralheiro, da cidade de Castro. Até teve um refrigerante famoso aí, né? Que lançou, né? Ioiô, né? Não vou falar, Mauro, não vou falar não, senhor, não. Não paga patrocínio pra nós aqui, não vamos falar não. Mas o pessoal lembra assim, né? Aquele refrigerante famoso aí que fez até campeonatos aí de ioiô, né? Era sensacional, que bons tempos. Mais participações, obrigado aí pela companhia. O pessoal tá participando e interagindo junto conosco através do 8409-1431. Seu Donizete, muito bom dia, que prazer receber a mensagem do amigo. Eu, seu Donizete, aí faz parte da equipe do Cara Nova ali, um grande abraço. Hoje é folgona aí, aproveita bem o feriado. Ele que diz, nós brincávamos de bola de meia, bem lembrado. A criançada se virava, né? Às vezes os pais não tinham dinheiro para comprar o brinquedinho lá. O que que fazia? Fazia a bolinha de meia, né? E bons tempos. E o seu Donizete também tá compartilhando aqui. Hoje em dia a criançada é só celular. Obrigado aí, seu Donizete, um forte abraço para vocês aí. 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
3: Walter, da cidade de Castro, eu lembro das pernas de pau, fazia ripas, ficava 2 metros de altura. Ô louco, daí caramba, então o Walter era muito bom mesmo. Nós fazíamos lá perna de pau lá com 50 centímetros de altura e olha lá, viu? 2 metros daí já era pra artista circense daí, né? E descia de papelão no gramado, boas lembranças também, verdade mesmo. Um abraço pra você, Walter, pra toda a família aí em Castro.

0: Nessas brincadeiras entrava o famoso quichute. Verdade mesmo, tinha o quichutão lá, né, Cláudio? Boas lembranças aí, grande abraço mais uma vez para vocês. Nós temos o pessoal que está participando e interagindo através do 8409-1431. 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Cibele tá pedindo passagem para nós aí? Diz aí, Cibele.
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0: 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Olhou, sorriu,
1: Olhou, sorriu, o amigão subiu. Obrigado a SBL. 7:35. Participações 8409-1431. Reginaldo. Bom dia, Reginaldo. É de Imbituva, o Regi de Imbituva. No meu tempo eu brincava de querdião de bola. Valeu, Reginaldo. Um grande abraço aí. Obrigado aí pela participação também. Mais ouvintes. Bom dia. Juarez, nós brincávamos muito de bolinha de gutes e jogava cinco Marias. Boa lembrança, cinco Marias aí. Quem lembra? Em infância muito boa aí, palavras do Juarez. Realmente, obrigado aí, Juarez. Aí cinco Marias e bolinha de gude também. Mais participações sempre presente aqui no 102.7. Oi, bom dia. Eu, Miraíta, quero homenagear os meus sobrinhos e afilhado, Braia, Benício, Antony, Gael, Maria Isis, Aline, Theo, Maraísa e Giovana. Parabéns aí pelo dia das crianças, que Nossa Senhora Aparecida proteja sempre. Dona Cacilda, muito bom dia, obrigado aí pela companhia e também homenageando aí os sobrinhos e afilhados. Forte abraço. Renato Coimbra, muito bom dia, obrigado aí, ele tá dizendo, nós brincávamos de canoa de palmeira e descia morro abaixo, que sensacional, hein? Pegava lá e fazia, né? As canoas lá e olha, descambavam morro abaixo. O Renato tá convidando aqui, hoje tem um grande almoço festivo em louvor a Nossa Senhora Aparecida, aqui no, aonde que vai ser aqui, deixa eu pegar. Celebração da palavra às 10 horas. Valor R$40 adulto e crianças 20. No Canguera. Olha só que bacana, o pessoal do Canguera. Então, Nossa Senhora Aparecida, hoje tem almoço festivo lá. Animação Isaías Silva. Vai ter bingo lá também, traz pratos e talheres. Valeu, obrigado aí pelo convite, pessoal do Canguera. Hoje, então, com um grande almoço festivo, né? E a celebração da palavra às 10 horas. Valeu, Renato. Obrigado aí, um grande abraço. Quem está participando aqui também junto conosco aqui é a Elenira, ela que está dizendo, bom dia, eu brincava de peteca, fazíamos com penas coloridas, boa lembrança. Também a brincadeira balança caixão, essa não estou lembrado. Pinhão na hora do recreio e que emoção era ganhar uma câmara de ar e fazer de touro de rodeio. Verdade, né? A gente se divertia com câmara de ar. Ou então pegava e enchia lá e ia pro Balneário Rio Verde lá, né? Como era gostoso os domingões lá, né? Lá no Balneário Rio Verde. Miro da W3, muito bom dia, nosso grande amigo Miro, Mirão aí da W3, um forte abraço. Ele que diz, lá em Cândido de Abreu, nós brincávamos de pega-pega e perna de pau. Boas lembranças também, nosso grande amigo Miro, obrigado aí pela companhia. E a Márcia Cosmo tá mandando um recadinho para os alunos. Feliz Dia das Crianças para toda a turma do transporte e todos os alunos da Escola Indalécio. Parabéns aí, criançada, da Escola Indalécio, essa escola que é lindíssima, lindíssima mesmo aí, e tem um potencial muito grande, né? A equipe pedagógica lá sensacional, a diretora aí se dedicam realmente, a criançada é muito feliz lá na Escola Indalécio. 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Brasileiro da Série A, tivemos clássicos ontem, clássicos aí no Brasileirão da Série A. O Bahia faturou 1-0 em cima do Mirassol. O Palmeiras passeou em campo lá 4-1 em cima do Corinthians. Atlético Mineiro 2. O Santos perdeu, Charneski, Paulo Presner. De virada. E tudo nos últimos minutos, a barbaridade. Atlético Mineiro 2 e Santos 1. O Flamengo num polêmico jogo lá, que o pessoal tá comentando aí nas redes sociais lá. Purgar? Teve rolo com ele lá, Eita coisa. Flamengo 1, Fluminense 0. E o Grêmio ficou no 1-1 contra o Internacional. Grêmio 1, Internacional 1. e a classificação, né? O Flamengo segue aí na liderança com 64 pontos, o Palmeiras vem na sequência com 63 pontos, Fluminense com 51, e assim vida que segue foram os resultados dos clássicos de ontem no Brasileirão Série A. 7:40 na Antena.
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9: 7:47 e mais uma vez um abraço pro Márcio Spicalis, que aí, pra esposa Janine, aí o pessoal tá lá no barracão da igreja do Ribeirão Bonito lá fazendo limpeza, né? O pós-festa que foi sensacional, a festança ontem. Um grande abraço Márcio Spicalis e pra Janine aí do Ribeirão Bonito. Forte abraço, parabéns aí por mais essa edição aí de sucesso dessa festa que tava lindíssima, coisa gostosa demais, viu? Carlão tá dizendo aqui, pode notar uma coisa, começa a temporada, o Operário joga muito bem, começou os comentários de possibilidade de subir para a Série A, já começa a perder, dá a impressão que o Alma Penada não deseja subir. Eita, abraço Carlão, também tá participando aqui conosco, dando as brincadeiras lá dos anos 80, 90, Maia. Mauro me mostrou o que era Maia aqui agora, viu? Bom jogo. É, bolinhas de gude, soltar papagaio, bem lembrado, Bete Ombro e pra piazada os campinhos, né? Lembra do tempo do time com camisa e o time sem camisa, né? É coisa maravilhosa, bons tempos. E o melhor, com o pé no chão, né? Estronquei o dedo muitas vezes, nós éramos felizes e não sabíamos. O que tem que chute, Mauro? Ah, é bem lembrado mesmo, teve, lembro, o pessoal jogava, tinha o time lá do pessoal que ficava lá com o Quixute e outros descalços, boa, bem lembrado mesmo. Ouvinte, tá participando conosco? Diz aí.
10: Bom dia, é o Beto do Santa Luz. Eu brincava muito com perna de pau e jogar jogo de malha.
9: Olha aí, Beto do Santa Lúcia, perna de pau e Maia. Um grande abraço para você, Beto, para toda a família. 8409-1431, Sebastião Castilho, nós brincávamos de roda cutia e passa cavaleiro. Aí o Sebastião Castilho de Ipiranga, obrigado aí pela companhia. Carlão mandando um abraço pro Miro. Miro tá na escuta, é o nosso Mirão da W3 aí, obrigado. Jane do Abapã. André Luiz, aí um grande abraço para vocês, estão sintonizados no 102.7. Um dia de muitas bênçãos para todos nós, é Cleuzi aqui do Trevo Caetano. Valeu, Cleuzi, a você e as meninas aí, obrigado aí pela companhia. O Marcos Euric, tá lá, ó, começando o feriadão lá, descascando as cebolas aí para fazer as conservas sensacionais aí, um abraço para você, Marcão. E ele diz aqui, tenho saudades daquele tempo, acho que todos nós temos, né? É, brincava de sete pecados, essa eu não lembro, sete pecados, guardião de bola e cinco Marias aí, um grande abraço, Marcos, obrigado aí pela sintonia. 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

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Atualizando temperatura aqui na cidade de Ponta Grossa, 16.4 neste momento, probabilidade de chuvas 7.8 milímetros e a máxima não vai passar dos 24 aqui na cidade de Ponta Grossa. Para amanhã, 16 é a mínima, 21 é a máxima. Cai um pouquinho a temperatura, oscila bastante, né? E a precipitação de chuva 30 milímetros. Para quarta-feira, 11 milímetros, quinta segue 12.9, na sexta-feira 3.6, o sábado continua por enquanto com tempo bom e o domingo com 1.1, por enquanto é o que o CIMEPAR está divulgando aí para todos nós. Sete horas e 53 minutos, 8409-1431 é o WhatsApp aqui da antena, participações especiais. Bom dia, amor. Bom dia, descíamos na descida do gramado, na casca do butiazeiro, Avani Bado Tronco, olha só, casca do butiazeiro, que legal, bacana, então fazia lá um tapetão no gramadão lá e descia a ladeira lá. Abraço, Avani, obrigado aí pela sintonia. 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E a passarela lá das Cataratas do Iguaçu foi interditada após a vazão subir. Então o pessoal achou por meios de segurança lá, né? Interditar, tá com excesso de água lá, né? A vazão tá muito grande, mas logo logo deve reabrir aí a questão da passarela de Foz de Iguaçu, das Cataratas. E ninguém acertou as 6 dezenas da Mega Sena do concurso 3069, que foram sorteadas na manhã de ontem, domingão gostoso no Espaço da Sorte, na capital paulista. O prêmio acumulou e já está estimado em 150 milhões de reais aí para o próximo sorteio. As dezenas: 5, 19, 22, 44, 47 e 57. 5, 19, 22, 44, 47 e 57. 150 apostas acertaram 5 dezenas e irão receber o prêmio de R$ 26.095 mais 23 centavos. 9.096 apostas acertaram 4 dezenas e vão receber R$ 709.33. O próximo sorteio vai ser agora na quarta-feira, dia 14, e a aposta simples custa R$ 6. Portanto, 150 milhões é o próximo prêmio aí da Mega Sena. O Valdir tá dizendo, era o que chute e a conga no pé, que fazia sucesso nessa época. Tinha conga também, muito bem lembrado. Era o que chutão e a conga.
Faustino Pereira Filho, muito bom dia, Faustino, obrigado.

0: aí pela companhia, tá relembrando mais uma vez aí a Capela São Brás, almoço comunitário hoje, né? Então tem lá, ó, na Capela São Brás, nós temos no Canguera, temos no São Brás, e hoje este almoço comunitário também lá na Capela São Brás aí. É, vai ter uma animação gostosa lá do Herança Baileira, né? Então toda a família convidada. 8 horas, início ali da procissão das capelinhas, 10h30 a Santa Missa e 12 horas aí teremos o almoço comunitário. Então tem no Canguera, tem no São Brás aí em alusão aí a Nossa Senhora Aparecida. Obrigado aí, Faustino. Grande abraço. Sete horas e 57 minutos e a Verdona dos Campos Gerais tem esta dica aqui para todos nós.
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0: E o Corinthians anunciou Sidorf como novo técnico. O contrato vai até 2027. O Corinthians será o quinto com o trabalho aí do Sidorf, quinto time aí com o trabalho dele. Então tá aí, né? Vamos ver o que o Sidorf vai fazer lá na onda. Ó, tá complicada a situação do Corinthians. Troca técnico, não tá tendo um bom desempenho, mas vamos acompanhando aí os fatos em destaque. Sargento Orlindo, muito bom dia. O Vai, um grande abraço. Hoje é dia de tomar uma nozé banana. Abraço para você, sargento, para a esposa Priscila aí, muito obrigado aí pela companhia. Feriadão gostoso? Hoje pode, então tá bom. Valeu. Paulo Zenidim Bueno, grande família Zenidinha, e um forte abraço, muito obrigado aí pela companhia, pela sintonia. Mas infelizmente tivemos esse acidente, né, aqui na estrada do Guaragi, que acabou vitimando uma mulher de 60 anos de idade. Esse capotamento na manhã de ontem foi atendido aí pelas equipes de socorro, SIAT, SAMU, rapidamente chegaram ao local, mas infelizmente o veículo capotou, saiu da pista, capotou, desceu uma ribeira ali, né, e acabou projetando essa pessoa para fora do carro, né? Ela ficou prensada entre o veículo e o barranco. Fiat Palio, placas de Ponta Grossa, seguida Guaragi, em direção à cidade. Quando saiu da pista, capotou a margem esquerda da rodovia. É uma área ali de baixo nível da via. Infelizmente, a passageira ficou prensada, as equipes chegaram, mas ela já teria evoluído a óbito, né? A médica do SAMU já constatou o óbito no local. O motorista sofreu ali ferimentos moderados, encaminhado para a UPA Santa Paula para avaliação médica.
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0: Finalizando Fatos em Destaque, agradecendo os trabalhos técnicos do Mauro Israel de Oliveira e a você, ouvinte, gratidão aí pelo carinho com a Antena Sul FM, que Nossa Senhora Aparecida cubra com o seu manto sagrado aí. Oremos muito a Nossa Senhora Aparecida, pedindo a proteção, a sabedoria para que a gente possa escolher o candidato certo nas próximas eleições e definir aí o rumo do nosso Brasilzão. Fiquem todos com Deus, eu vou com ele e até amanhã no Fatos. Tchau, tchau.
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5: Muito bom dia, meu amigo, muito bom dia, minha amiga. Estamos chegando no seu rádio com mais um programa Mais Sorte pra você, neste 12 de outubro, segunda-feira, 2026, dia de Nossa Senhora Aparecida e dia também dos bebês, das crianças.

0: Linda, linda esta música que homenageia Nossa Senhora Aparecida, padroeira do povo brasileiro. E que daqui um pouquinho vamos rodar toda esta música para você ouvir no dia da mãezinha do Brasil. Seu Zé.
1: Brasil.
2: Cuida de mim.
0: Bom, aqui do meu lado, meu colega de trabalho, Marcelo Bredelen, dando o seu bom dia. Bom dia, Marcelo Bredelen.
3: Muito bom dia. Bom dia, tarólogo Nasser Bandeira, respectivos ouvintes. Tarólogo Nasser Bandeira, hoje estamos vivenciando este dia maravilhoso, esta segunda-feira, dia 12 de outubro de 2026. E hoje, como o tarólogo Nasser Bandeira já falou, já deu a letra, dia de Nossa Senhora Aparecida, dia da criança, dia do corretor de seguros, dia do descobrimento da América, dia do engenheiro agrônomo.
0: E o que mais, Marcel?
3: Dia nacional da leitura e também dia nacional do mar.
0: Opa, parece que esse troço não ia parar mais, hein, Marcelo? Mas é, gostei do dia do mar, porque ele é que traz o equilíbrio para a natureza. Salve os mares do planeta! Salve Nossa Senhora Aparecida e as crianças do meu Brasil! Zil, zil!
3: Nasceu bandeira!
0: Bom, Marcelo, embaralhando as cartas do tarô cigano. Vamos trazer carta do dia para os ouvintes do programa Mais Sorte para você.
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0: Mais sorte. Embaralhei, cortei as cartas del tarô cigano. Qual a carta que saiu para os nossos ouvintes desta segunda-feira, dia 12, dia de Nossa Senhora Aparecida e dia das crianças? Qual o número da carta, Marcelo?
3: Muito bem, tarólogo Nasser Bandeira, saiu a carta de número 13 desse oráculo sagrado chamado tarô cigano. Tarólogo Nasser.
0: Carta de número 13. Tarô cigano. Já falo. Qual a carta de número 13, senhores ouvintes?
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3: Muito bem, tarólogo Nasser Bandeira, carta de número 13 desse oráculo sagrado é a carta da criança, é a carta da esperança. Muita coisa boa acontecendo na vida das pessoas, e se não está acontecendo ainda, vai acontecer na sua vida. Porque você tem que declarar isso na sua vida, não é você dizer, eu não sei de nada, eu tô fraco, eu tô desengonçado, eu tô perdendo as coisas, tô perdendo as forças. Tudo que você faz é com fé, é com intrepidez, é com alegria e é com ação. Nunca diga nunca, diga eu creio, eu posso e tudo eu já consegui. Porque você, meu amigo, porque você, minha amiga, é mais que vencedor. E nesse dia 12, dia de Nossa Senhora Aparecida e dia das crianças, para você, força, vigor, motivação, alegria, principalmente aqui no programa Mais Sorte para você, com o tarólogo Nasser Bandeira e tarólogo Marcelo Bradley. Força, motivação, dizer, eu creio, eu posso e tudo eu já consegui.
0: Conseguir, né, Marcelo?
3: Isso.
0: Carta da criança, muita esperança aí, né? Para os ouvintes do programa, mais sorte para você neste feriado. Marcelo, segunda-feira, dia da criança, dia de Nossa Senhora Aparecida. E segunda-feira, que feriadão, hein, Marcelo?
3: Verdade.
0: Sábado, domingo e ainda hoje, bom demais esses três dias de folga para ficar o papo pro ar. Só nós que não temos descanso e estamos aqui no batente, no trabalho. Marcelo Bradley.
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0: mais sorte, é o mais sorte pra você. Marcelo.
1: Sim, Tarô.
0: Feriadão. Dia 12 de outubro, dia da criança. Dia de Nossa Senhora Aparecida. Marcelo Brad. Vamos agora com o depoimento de graças que as pessoas alcançam no maior trabalho espiritual e místico do Brasil, Marcelo. Quem que passa aqui no programa de hoje para contar a vitória que recebeu nos nossos trabalhos espirituais, Marcelo?
2: Vamos ouvir o depoimento da Capricorniana. Estava com câncer, estava com problemas para andar, não queria fazer nada, estava complicada a sua vida, Tarólogo Nasser.
0: Vamos ouvir depoimento da Capricorniana. Estava com câncer, não conseguia nem andar direito. Ela tem uma infinidade de graças propositivas para contar para os senhores. Vamos ouvir agora este depoimento.
3: Qual o seu nome, amiga?
4: Capricorniana.
3: Mora em Ponta Grossa, Capricorniana?
4: Moro.
3: A Capricorniana me procurou, acho que um mês, dois atrás, no meu trabalho em Ponta Grossa, muito mal, né, Capricorniana?
4: Tava mal.
3: Não podia fazer as coisas?
4: Não, tava sem prazer, até para se arrumar, trocar uma roupa, graças a Deus.
3: E também estava com a doença de câncer, não é, Capricorniana?
4: Tava
3: morrendo.
4: Tava, quase não podia nem andar, mas agora...
3: Tá andando, tá andando,
4: tá melhor, bem melhor.
3: E outra mulher?
4: E outra pessoa, outra mulher.
3: Se sentindo curada pelos guias, pelas entidades do Nasser Bandeira.
4: Se sentindo curada por seu Nasser Bandeira, graças a ele e Deus.
3: Tá, né? Feliz, amiga?
4: E os guias, eu tô.
3: Quantos anos a senhora tem?
4: Eu tenho 72.
3: Ok, não é uma criança que tá falando uma inverdade. Um abraço pra senhora. E que cada dia que passe, a senhora melhore e melhore cada vez mais. Um abraço.
4: Outro abraço.
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0: É, quero e tenho pedigree nesta área para abençoar e socorrer as pessoas que precisam da nossa ajuda. 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

0: é mais sorte pra você aí no seu rádio, fazendo a sua alegria neste feriadão de Nossa Senhora Aparecida e do Dia das Crianças. 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
0: 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Se libertando de tudo quanto é tipo de amarra, invejas, olho gordo, feitiçarias, males hereditários. As pessoas chegam amarradas, saem do nosso consultório espiritualmente desamarradas por aqueles males que de repente até pagaram para entortar a vida das pessoas que nos procuram. 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
0: E o próximo dia de atendimento, já falei, é dia 15 de outubro 2026, meu amigo, minha amiga. Hoje tem tarólogo Marcelo Brelen, como é dia de Nossa Senhora Aparecida, dia das crianças, feriadão, vamos homenagear todos os nossos milhares de ouvintes do programa Mais Sorte pra Você, trazendo a música de Rei Roberto Carlos, Nossa, Nossa Senhora Aparecida.

0: música linda, maravilhosa, essa de Nossa Senhora Aparecida, oferecida a todos os seus devotos, Marcelo Bradley. 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
0: 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Vamos agora direto para benzimento, reza forte, abençoando nossos milhares de ouvintes que estão aproveitando o feriadão de Nossa Senhora Aparecida.

0: ser bandeira e a cirurgia espiritual.
1: Faço meu sinal da cruz. Me desligo do mundo matéria. Pego meu rosário, meu crucifixo. Pego aqui, pra pertinho de mim, a imagem de Nossa Senhora Aparecida. Mãezinha, mãezinha do Brasil.

0: Mãezinha. Mãe, mãezinha do Brasil, estendei teu manto sagrado para acolher, abençoar, libertar do sofrimento todos os nossos milhares de ouvintes que nos ouvem neste feriadão de Nossa Senhora Aparecida e do Dia da Criança, mãezinha. Abençoar as crianças que nos ouvem, os adolescentes, os jovens, os senhores, as senhoras, todos os meus irmãos idosos, sejam abençoados, agraciados pelo teu manto sagrado, mãezinha. E que o milagreiro, anjo das águas, o anjo de Betesda, Marcelo Bradley,
1: abençoe neste momento os quatro copos com água. O primeiro que o senhor ou senhora vai beber, segundo para dar para os pets, terceiro para as plantinhas, nossas amiguinhas.
0: E último copo de água para espergir nos quatro cantos da casa e também no seu estabelecimento comercial.
2: Obrigado!
0: Faça comigo o sinal da cruz, diga eu creio, eu posso e tudo eu já consegui. E já mesmo, porque querer é poder. Beijo a todos e a gente volta amanhã neste mesmo horário. Fiquem todos com a bênção da mãezinha, mãezinha do Brasil, Zil, Zil, Nossa Senhora Aparecida.
3: Chegamos no final do programa Mais Sorte pra Você, mas você pode continuar juntinho. 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Curta.
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9: Muito bom dia, bom dia, bom dia, segundou de feriado aqui na antena. Eu sou o Luiz Augusto, fazendo companhia a partir de agora com as melhores músicas, informação, descontração, no oferecimento de Risolar, a de Capricho, Cicobi, a de Bank, NK 301 VIP 3, NK. Agora 8:33. Muita música boa a partir de agora. Vem junto comigo, hein? Bom dia!

0: Antena 102.7, a rádio que vai mais longe, 8h43, Risolar junto com a gente aqui na manhã, bem legal, levando pra você muita música boa, descontração, alegria no seu rádio. 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
3: Muito bem, Antena 100 FM, 8h45. 8h45. Que bom ter sua companhia aqui na rádio que vai mais longe, hein? Vamos juntos, levando pra você música boa, descontração, informação. Mas esta segunda-feira é de feriado, né? Dia das crianças, dia da padroeira também. E a gente vai levar informação, música boa pra você na antena.
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3: Olha, o bom humor espalha mais felicidade que todas as riquezas do mundo. Vem do hábito de olhar para as coisas com esperança e de esperar o melhor e não o pior de cada um. Então, leve a vida com mais leveza, leve a vida com mais humor.

aí a voz confundível do Rick, né? Cantando com a dupla aqui, Rick Henry, confundível, né? Tá na saudade eterno, Rick. Agora 8h54, já já tem informação aqui na sua rádio. Muito bom dia, um abraço pro Michael Lazzarini que tá com rádio ligado no carro, ouvindo a 102, porque ele sabe que é a melhor, né? Daqui a pouquinho tem Michael Lazzarini, dose diária pra você também. E agora tem a mágica.

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4: Manhã da Antena, uma ótima manhã de segunda-feira, dia 12 de outubro. Hoje é dia da padroeira do Brasil, a Nossa Senhora Aparecida, dia da criança, mas também é o dia do cirurgião pediátrico, dia do corretor de seguros, dia do descobrimento da América, dia do engenheiro agrônomo, dia nacional da leitura, dia nacional de luta por creches, dia do lobo guará também, dia do mar. É todo lembrado hoje, hein? O dólar fechou em queda na semana passada, 4,98. O ministro do STE, ou melhor, o ministro do TSE, derruba a decisão de Nunes Marques e manda reativar o exército do Lula. É um canal do WhatsApp, né? O Ricardo Vilas Boas Cueva aponta a falta de provas para a suspensão integral do canal de Janones e questiona pedidos apresentados pela campanha de Flávio Bolsonaro. Cueva manteve, entretanto, a proibição de divulgar conteúdos cuja falsidade e ilicitude já tenha sido reconhecido pela Justiça Eleitoral, sob risco de novas medidas restritivas, incluindo outra suspensão. Caso será analisado pelo plenário.

0: Flávio Bolsonaro pede investigação contra diretor-geral da Polícia Federal por suposto uso político da corporação. O candidato à presidência apresentou neste domingo uma notícia crime contra Andrei Rodrigues por suposto uso da estrutura da corporação para beneficiar o PT, partido do presidente e candidato à reeleição, Luiz Inácio Lula da Silva. Manifestantes pincham e quebram estações de trem de metrô após ato pró-Lula na Avenida Paulista, em São Paulo. Segundo relatos da Polícia Militar, portas e grades de acesso foram quebradas na Consolação. Imagens mostram algumas das ações na Trianon MASP. O focos de incêndio no Amazonas sobem 271% nos primeiros dias de outubro. O painel apontou que o estado registrou 1.380 ocorrências nos 10 primeiros dias deste mês, contra 372 contabilizados no mesmo período do ano passado. E cidades da Grande Manaus registram qualidade do ar péssima. Municípios foram indicados em painel do Selva, que é o Sistema Eletrônico de Vigilância Ambiental. O nível é atingido quando o índice de poluição está acima de 125 miligramas por metro cúbico.
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0: São informações para você. Ninguém acertou as 6 dezenas da Mega Sena. O prêmio acumulou mais uma vez 150 milhões de reais. Próximo sorteio na quarta. Os números sorteados foram 5, 19, 22, 44, 47 e 57. Agora 9h08.
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Temperatura neste momento 17 graus. Hoje chegando a 23, mais um dia de chuva, né? Mais um dia chuvoso. 9,5 milímetros de chuva. É, vai estar uma garoinha aqui na nossa região. Mas o sol deve aparecer entre muitas nuvens, mas que o predomínio mesmo é da chuva, né? Tempo nublado. Amanhã mínima de 16, a máxima é de 22, com chuva também. Amanhã 22 milímetros para quarta, mínima de 16, a máxima de 25. Chuva, chuva, chuva, semana toda, que coisa, hein? Onde estão os dias de sol? Não sei se virão, porque a expectativa é que o El Niño, né, ainda se intensifique ainda mais em dezembro, pensa. 102.7 agora, 9 horas 27 minutos. Uma ótima manhã de segunda-feira para você. Bom dia. Bom dia.

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1: Um abraço pra você que sintoniza aqui. Bom dia para quem aqui? Antônio, aliás, Ayrton Biscaia, Odete Ribeiro, sintonizados. Bom dia, Fer. Também tá sintonizado na antena. Bom dia pra quem também? Bom dia para Laerte da Cunha. Bom dia para Sidney também da Abapão. Um abraço pra você. É você também que tá sintonizado, manda um alô pra gente em 98409-1431. Agora tem a Maiara Maraíza.

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27: O Corinthians está jogando perto do perigo. Tá brincando com o Campeonato Brasileiro. E tá ficando cada vez pior essa brincadeira. Gabriel Paulista chora e detona a diretoria. Vim pelo sonho. Estou vivendo um pesadelo. Memphis recebeu o terceiro cartão amarelo, não joga contra o Vitória, jogou mal pra caramba ontem, né? O Diogo Souza salvou o Corinthians de um vexame maior ainda. Se é que pode se comemorar isso, né? O Corinthians levou uma sacolada do Palmeiras ontem, 4-1, lá no Allianz Parque. Aliás, não é a Allianz Parque mais. Agora é no Nubank Park. Né? E meteu 4-1. Só não ficou pior porque o Hugo fez umas 4 defesas, fez também, defendeu um pênalti do Paulinho, né? A torcida criticou o Paulinho, rapaz. Mas o Hugo é pegador de pênalti, né? E ainda fez um gol no finalzinho, um gol de honra, né? Mas era pra ter sido 7-0, por aí, por esses meios aí. Veio, né, situação do Corinthians, que agora é o 16º, está com o mesmo número de pontos do Internacional, na zona de rebaixamento. O Inter é o primeiro na zona, ontem estava saindo da zona de rebaixamento, mandando o Corinthians para lá no jogo contra o Grêmio, né? Mas ficou empatado o jogo. Ufa para o Corinthians, né? Ufa. Não tava hoje na zona de rebaixamento, né? Mas vai ficar pior. O Seedorf vem aí para ver se resolve a situação, né? Ei, Corinthians, Vasco e Remo empataram em 0-0. O Vasco tava indo bem, né? Mas agora deu uma tropeçada. São Paulo venceu Vitória 2-1. Subiu ali para 9º lugar. O Atlético Mineiro venceu de virada o Santos depois dos 40 minutos do segundo tempo. Saíram os 3 gols, né? O Santos saiu na frente e o Atlético Mineiro virou o jogo. O Flamengo venceu o Fluminense 1-0. E tá ali na liderança ainda com um ponto a mais que o Palmeiras. O Palmeiras estava comemorando a liderança, né? Porque o jogo do Flamengo estava empatado, de repente o Flamengo fez o gol da vitória. O Bahia venceu o Mirassol 1-0. Hoje, fechando a rodada, às 4 tem Coritiba e Botafogo no Couto Pereira. Tem Chapecoense e Atlético Paranaense às 7:30. E às 9 tem Bragantino e Cruzeiro, fechando a rodada do Brasileirão. Esta que é a 30ª rodada da Série A. Tá acabando o campeonato, hein? Na Série B do Brasileiration, temos aí o Vila Nova, que é líder, Juventude é o segundo colocado. E o Novo Horizontino, de novo, está lutando para subir. E o Novo Horizontino ainda joga hoje contra a Ponte Preta, pode voltar ali até a segunda posição. Novo Horizontino, será que esse ano vai? Lembrando que os dois primeiros classificam automaticamente e os terceiro, quarto, quinto e sexto jogam playoff. O Operário perdeu, né, ontem em casa, mais uma derrota para o Goiás, 2-0, e complicou-se mais ainda, né? Agora tá 5 pontos atrás do Atlético Goianiense, que é o primeiro na zona de classificação, né? Tá muitos altos e baixos do Operário, né? Vamos ver aqui, Vinícius terminou com a Virgínia, né? Sabia dessa? É que só falam de política agora, não quer nem saber já mais do caso do Vinícius Júnior. Que coisa! Na Liga, La Liga, então vamos ver como é que tá, só pra você saber aqui como é que tá a La Liga. O Barcelona é líder, o Atlético de Madrid é o segundo colocado e o Real Madrid é o quarto, meus. Tá atrás do Betis ainda. Barcelona tem 24 pontos, o Atlético de Madrid tem 19, já tem 5 pontos de vantagem, é o Barcelona na liderança. O Real Madrid sofreu, mas venceu ali o Vila Real 1-0, né? Vinícius Júnior foi expulso nesse jogo. Ah, de cabeça quente o Vinícius neste fim de semana, né? E na Premier League, o Manchester City é líder do campeonato.

0: 21 anos, não lembro exatamente, mas assim, por esses lados aí, ó. O Max Verstappen quebrou o tabu com a vitória. O piloto holandês da Red Bull nunca havia vencido a etapa de Marina Bay. Charles Leclerc e Kimi Antonelli completaram o pódio. O Bortoleto abandonou a disputa devido a uma falha mecânica. São os destaques do esporte para você. 9:51.
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2: Bem legal aqui na Antena 102.7. 10:04, 10:04. Você sintonizado na rádio que vai mais longe. E aí, como é que você está? Tudo bem? Aproveitando o feriadão. Manda mensagem aí, diz o que você está fazendo. Estamos aqui ao vivo, também atendendo você, se você quiser pedir uma música, né? 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Muito bem, muito bom dia, bom dia, bom dia. 102, a rádio que vai mais longe, vai longe para ficar aí pertinho de você, né? Uma ótima manhã para você de segunda-feira, feriadão, aproveitando o feriadão aí. Espero que sim, né? Tem uns que estão trabalhando, outros estão descansando e você ouvindo a Antena. Bom dia, mande um parabéns. Hoje estou fazendo aniversário, Maria Aparecida. Obrigado, Maria Aparecida.

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5: É isso aí, muito bom dia, uma ótima segunda pra você. Bom dia.
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6: Bom dia, Luiz, tudo bem, e você?
5: Tudo jóia. Ontem vocês estavam meio preocupados, né? Porque Sim. não saía gol do Flamengo, Sim. né? Palmeiras tava assumindo a liderança. De repente saiu o gol do Flamengo. Quem fez o gol do Flamengo ontem?
6: Ontem o gol do Flamengo? Deixa eu não conseguia, olhada. Eu não conseguia assistir.
5: Você não viu o jogo ontem?
6: Não. Foi o Pedro?
5: Mas vamos falar a verdade. O que aconteceu com o Corinthians? Eu acho que até os outros times, torcida, já tá com dó do Corinthians.
6: Viu, eu vou te falar uma coisa, não que eu tenha dó do Corinthians, mas eu acho assim, o Corinthians é uma potência, é a segunda maior torcida do Brasil e...
5: Carrascal o nome dele.
6: Carrascal, Carrascal. E eu tava assistindo Corinthians e Palmeiras.
5: Tava.
6: Porque na minha TV não estava não pegando.
5: Passando. Mas tava passando no YouTube.
6: Eu não consigo assistir no YouTube.
5: Não
6: consigo assistir no YouTube, fica de lado. Eu prefiro não, e daí dá mais angústia ainda. Mas o que eu vejo assim
5: tava no GE, porque o GE tava passando os dois jogos, ó.
6: É. O que acontece, Luiz? Eu acho que o Corinthians, o time quando ele tá ruim de presidente, de administração, ele reflete no campo e não tem o que faça.
5: É isso mesmo.
6: E não é só porque tá com o salário atrasado, é qualquer coisa que afete a diretoria vai afetar quem tá no campo.
5: Exatamente. Então vem lá de fora do campo.
6: Lá de fora do campo. Mas assim, eu vou falar uma coisa pra você. Você sabe que eu torço pra dois times, pro Flamengo e pra quem joga contra o Corinthians. Só que ontem eu não estava. Eu
5: tava torcendo pro Corinthians.
6: Eu tava torcendo pro Corinthians ontem.
5: Mas não adiantou nada.
6: Mas não adiantou, gente. Que dó.
5: E ficou pior. Sabia? Ficou pior ainda, né? Só não ficou pior mesmo porque o Hugo ainda defendeu um pênalti e aí o Corinthians fez um gol ainda.
6: O 4-1, né?
5: O 4-1.
6: 4-1. Mas assim, você sabe que eu sou um pouco assim, vamos dizer, de pegar leve, um pouco fanática por futebol. E eu sempre aviso as pessoas pra não me provocarem por causa do meu time. Eu já arrumei muita briga por causa disso. Você é dos calmos, né, Luiz?
5: Eu sou do quê?
6: Dos calmos, né?
5: Dos tranquilos. Eu não entro. Eu não acho que é tão importante assim pra.
6: Eu sou canchinha. Eita. Mas ó, eu tô com dó mesmo, de verdade.
5: Não, tá ruim. É que assim, ó. O pessoal vai pra lá, recebe promessas. Agora o Gustavo, né, que é corintiano mesmo, o irmão dele era corintiano e acabou falecendo, fez gol, né, na final lá contra o Flamengo, na Supercopa, comemorou, né, oferecendo ao irmão, né, relembrando, homenageando o irmão. Ele falou que não tá recebendo. Eles não estão recebendo. Quer dizer, eles prometem as coisas, agora vem aí o Sidorf, o que ele vai fazer?

0: Meu Deus, aí você acha que lá dentro do vestiário, ele sabendo de todo o contrato do Memphis e o Memphis não fazendo nada, não prejudica
1: revolta,
0: a equipe?
1: Revolta,
0: todos
1: revolta.
0: Os jogadores já se... Ah não, ele que tem que correr atrás do negócio, já que ele tá ganhando tanto assim. Tá terrível. E o Memphis levou o terceiro cartão, não vai jogar o próximo jogo. Tá feio. Se eu sei, não vai cair, mas vai ficar feio.
1: Triste.
0: Tu vem com hashtag aí daqui a pouquinho, então.
1: Isso aí.
0: Aproveitar o feriadão, né? Porque nós não tem jeito, né?
1: Nós tem boleto.
0: Grande abraço a você, a gente se encontra amanhã aqui na Manhã Bem Legal.

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1: Bom dia, bom dia, bom dia! Uma ótima manhã, hashtag pra você. Estamos entrando no ar aqui pela 102.7, a rádio que vai mais longe pra ficar mais perto de você. E aí, como é que vocês estão? Tudo bem? Tudo certo neste feriado de segunda-feira, feriado chuvoso? A gente tá aqui, hein? Feliz da vida pra ficar com vocês até as 11 horas e 40 minutos. Música, notícia, informação, entretenimento pra sua manhã é aqui com a gente. Eu sou Lu Santos e desejo pra você um ótimo feriado. 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Estamos aí regidos pelo signo de Libra, a estação é a primavera. Estamos aí no 285º dia do ano, 80 dias para terminar 2026. A fase da lua é a nova. E o que que a gente comemora no dia de hoje? Para os católicos, é lógico, hoje é dia de Nossa Senhora da Aparecida, padroeira do Brasil. Hoje também dia das crianças. Hoje é dia do engenheiro agrônomo, dia do corretor de seguros, dia do mar. Hoje é dia da hispanidade, dia do descobrimento da América, dia do basquete e dia da raça. Quanto dia hoje, hein? Essas são as datas comemorativas para o dia de hoje. E você que tá ouvindo a gente já sabe, sabe que é só participar comigo no 98409-1431, WhatsApp da Antena Sua FM, para você participar com a gente, pede música, manda beijo, manda abraço. Um abraço aí pro Baiano também, para você também, Baiano. Tudo de bom, bom dia. E participa comigo, faz companhia pra mim nessa manhã, hashtag. E a gente aí, vamos tocar aí uma da Nossa Senhora com o Padre Marcelo e Bruno Marrone.

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9: Isso aí, você está ouvindo Hashtag. E a gente aqui com vocês nessa manhã, com muita música, notícia, informação, entretenimento. E você participando com a gente no 98409-1431, WhatsApp da Antena Sua FM. Para você participar com a gente nesse feriado. Conta para mim aí o que você tá fazendo. Tô em casa, Lu. Tô tomando chimarrão agora, Lu. Tô trabalhando, Lu, assim como você. Manda aí, eu quero saber o que você tá fazendo, hein? 98409-1431. WhatsApp da Antena Sul para você participar comigo nessa manhã. 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Quem ganha, lógico que é você. 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Vamos ver quem tá aqui comigo. Bom dia, Lu. Estou feliz porque também é meu dia. Estou fazendo aniversário hoje. Manda parabéns pra mim e uma música bem bonita. Sou a Maria. Oi, Maria. Que dia lindo pra você fazer aniversário, hein? Que dia lindo. Beijo pra você, tá bom, Maria? Felicidades, tudo de bom. Só alegrias aí pra você, pra sua vida e pra sua família, né? Porque quando a família da gente tá bem, a gente também tá. Beijo. Vou tocar uma música bem, bem bonita aqui daqui a pouquinho. Vamos ver quem mais. Aqui. Oi, Lu, você sabia que a minha neta, sua xará, trabalha em uma ótica aqui em Castro? Fala aí, vai que é cliente nossa, aí eu mando abraço pra ela. Pode falar. Vamos ver quem mais aqui. Bom dia, Lu, eu tô lavando roupa e torcendo pra secar. Bom dia a todos. Ana Cristina, vou te dizer uma coisa, não quero te desanimar. Mas pelo que eu vi, eu vou até falar agora pra você a previsão do tempo. Pelo que eu andei pesquisando, a gente vai ter um outubro muito chuvoso. Assim como setembro foi e assim também como agosto. É os reflexos do El Niño, né? Que todo mundo tá falando. Deixa eu ver aqui, hoje, por exemplo, hoje tem 9,5 milímetros de chuva. Tem chuva ainda pela frente, hein? Mínima de 14, máxima de 23. Nesse momento, 19 graus é a temperatura. Aí amanhã, terça-feira, Ana Cristina, será que chove? 22,7 milímetros de chuva amanhã. Vamos ver o que mais aqui. Quarta-feira, 19,7 milímetros de chuva para quarta-feira, com mínima de 16 e máxima de 23. A temperatura vai ser mais ou menos essa aí até os próximos dias. Vamos ver quinta, 13,8 milímetros de chuva, com mínima de 16 e máxima de 23. Sexta-feira melhora, né, gente? Sexta-feira, dia 16, 13,8 milímetros de chuva, com mínima de 14 e máxima de 23 graus. Aí no sábado, gente, fica tempo encoberto, sabe aquele mormacinho e aquele nublado chato que a gente não gosta? Então, vai estar assim no sábado. No domingo, chuva. E assim vai, gente. Assim vai. Então, quando a gente falar aqui pra você, hoje à tarde não chove, é só pra secar roupa. Só pra secar roupa. Ai, Ana Cristina, que dó, né? Que dó. Eu vou falar uma coisa pra vocês, não tem condição. A gente tá numa época muito úmida. Eu nunca vi nada igual assim nos últimos tempos. Mas é a chuva que Deus manda, né? Deixa eu ver quem mais aqui. Bom dia, Lu. Também tô trabalhando, fazendo almoço pra turma aqui na fazenda. Nunca mais. Como é que é? Nunca para mais fazer o quê, né? Faz parte. É que nem nós aqui, né, irmã? Chovo, passou sol, feriado ou não, a gente tá por aqui, né? Beijo, minha querida. Obrigada pela companhia, hein? E você que tá me ouvindo, lógico que você pode participar comigo. Manda aí 9-8409-1431. Eu amo essa música.
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4: Isso, você está ouvindo manhã hashtag. E você sabe que é só participar com a gente em 98409-1431, WhatsApp da Antena Sua FM. Quero que você me fale neste feriado. O que você está fazendo em casa? Está em casa? Está trabalhando? Conta aí para mim. 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

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Então é mais ou menos assim. 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Uma ótima manhã, hashtag pra você. Deixa eu mandar um beijo aqui pra Janaína, diz que também tá de aniversário hoje. Nossa, quanta gente de aniversário no dia de Nossa Senhora. Janaína de Carambeí, Janaína, beijo pra você, obrigado pela sintonia, pela audiência, tudo de bom, felicidades, tá? Mandar um beijo aqui também pro Luiz Felipe, que tá ouvindo a gente no Cantagalo, beijo Luiz Felipe. E eu preciso mandar um beijo pro Alifer, que trabalhou comigo na campanha. O Alifer fez aniversário sábado. Pelo amor de Deus, gente, alguém fala pra ele que eu disse do aniversário dele, hein? Pelo amor de Deus, que o Alifer não vai me perdoar. Foi sábado o aniversário dele, não pude ir. Mas parabéns, tá bom, meu querido? Tudo de bom pra você. Se alguém ouviu e sabe, fala, Alifer, a Lu tava dando parabéns pra você na rádio. Agora, 11:09 aqui na Antena Sul. Lu, nesse feriado, estou fazendo almoço enquanto a esposa lava a roupa. É assim mesmo, né? Dividindo tarefas, né, baiano? Abração pra vocês aí. Agora, 11:10. A gente tocou Panda, mas o Panda tá pra lançar aí uma música nova, hein, gente? Deixa eu até ver se eu ainda tô com ela aqui. Ela vai lançar daqui 3 dias. E é uma música dele, não é uma música que ele tá fazendo aí cover de outros artistas, como tem várias, né? Faltam, pra vocês saberem aqui na contagem, faltam 3 dias, 9:49 pra lançar essa música nova do Panda. O nome da música é Fora do Padrão. Então, pra você que é fã de Panda, aguarde que a gente daqui 3 dias, 9:49, a gente vai tocar aqui na Antena Sul a nova do Panda. Vamos dar uma olhadinha aqui. Eu não tô aqui ainda com a nova do Felipe Rodrigo, mas vocês, eu contei pra vocês? Ainda não, né? Então vou contar aqui. Deixa eu digitar aqui, Felipe e Rodrigo. Felipe Rodrigo quebrou o Spotify. Quebrou o Spotify, se eu falar pra vocês. Deixa eu ver aqui, Felipe Rodrigo. Lançamento Spotify. Eles fizeram uma pré, né? Nas redes sociais, principalmente no TikTok. O TikTok viralizou essa música de um jeito. E Felipe Rodrigo lançaram a música Pós, que se tornou a maior estreia da música sertaneja no Spotify Brasil. Ela alcançou, gente, nas primeiras 24 horas, 1.700.000 reproduções. Você tem noção? Eu posso ter certeza que dessas 1 milhão, acho que mais 100 foi minha. Porque essa música é a música que eu fico ouvindo no fone o tempo todo, quando eu tô na rua, quando eu tô na academia, quando eu tô caminhando, quando eu tô correndo. E a canção faz parte do álbum No Sentimento em Brasília, que foi gravado em Brasília. Além disso, a dupla lançou também o álbum Velhos Hábitos, que inclui também várias faixas inéditas e está entre os álbuns mais ouvidos. Gente, mas eu vou dizer uma coisa pra vocês, é pancada. É pancada, por exemplo, essa aí, ela começa tão assim, pensei em ligar... E não liga, né? Como é que é o refrão? Aí cê me liga, atendo, não atendo, atendo, não atendo, boa noite, vida. Por aí vai, deixa que eu vou fazer um especial bem bacana de Felipe e Rodrigo. Antena Sul FM, agora 11:12. Vamos tocar essa daqui, da Hungria também, que tá entre uma das mais ouvidas e das mais pedidas nas rádios.
A culpa é sua, é ele. Quem mais que canta? Paulo Pires. Uma ótima manhã, hashtag pra você, 11h13.

0: aí. Lucas Igor, Flash. Essa aqui é muito boa. Se você volta pra minha vida.
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0: Notícia.
1: O Grêmio jogou, Gustavo Murilo te ama, viu? Se ligue.
0: É o Grêmio!
2: Isso aí, agora 11:23 aqui na Antena Sul.
0: Mas ó,
2: essa daqui é doída, hein? Melhor me bloquear. Felipe Rodrigo.
0: Nem um minuto de paz.
3: Vai, Luiz.

0: Melhor me bloquear. Agora 11h26 aqui na Antena Sul. As melhores músicas pra você. Agora quem tem, quem vem aqui é Guilherme Benuto.
1: 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E esse é conhecido, hein?

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mais que eu quero falar pra vocês aqui, agora 11:38. Deixa eu arrumar essa última minha aqui. Gente, à tarde eu tô de volta aqui no Ducassete 102, então a gente tem um encontro à tarde, não esquece, o melhor do rock e do flashback aqui na Antena Sul. E a gente se encontra então mais tarde e você vem com a gente na melhor frequência, a programação segue com as melhores músicas. Beijo, beijo!

0: Quem gostou faz barulho aí.
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6: Atenção, vai começar o programa mais dose do rádio pela Antena Sul FM. Boa tarde, senhoras e senhores, obrigado pela audiência. Excelente tarde, tá na hora. 1h04, 1h04, na Antena Sul. Hoje especial, feriado ao vivo pela Antena, a rádio que vai mais longe, dia 12 de outubro.

Hoje, especial Dia das Crianças, feriador na Antena Sul FM. 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Feliz Dia das Crianças para todo mundo. Deixa essa criancinha que está dentro de você, deixa esse neném que ainda vive dentro de você, esse rapazinho, essa mocinha, deixa ele viver, porque viver vale a pena. Boa tarde! 1h06 da Antena Sul FM, juntos até as 3 horas da tarde, 10, 11, 12 de outubro 2026. Cá estamos com mais um programa Dose Diária. A sua tarde com mais alegria, juntos até as 3, aumenta o volume.

Sete, Tim Maia. Descobridor dos Sete Mares também teve de Underdog Project Summer Jam. E agora? E agora a gente vai pro universo sertanejo que sempre esteve em alta e essa versão aqui é legal. Hugo Pera e Gabriel, Quatro Estações na sua tarde 102. Tarde maravilhosa, feriado. Você ligado na 102 Antena Sul.

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3: Fica com a gente. Daqui a pouquinho tem essa pra você curtir. E dentro de instantes, na sua tarde, feriado, segunda-feira, você vai ouvir Daniel Adora Amar Você inteirinha na sua tarde que vai mais longe.

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0: Sensacional.
1: E até combinou. Hoje é dia 12 de outubro, hoje também é o dia do agrônomo. Você sabia disso? Dia do agrônomo, parabéns a todos os engenheiros agrônomos de toda a nossa região que é referência no agro. Eita, que legal! Hoje também é o dia do corretor de seguros. Olha só, sério mesmo? Hoje é o dia do corretor de seguros. Parabéns a todos os corretores de seguros da nossa região. Parabéns pela profissão de vocês. Dia do agrônomo, dia do corretor de seguros. Hoje também é o dia da criança. Felicidade às crianças. Hoje ainda é o dia que comemora-se Nossa Senhora de Aparecida, padroeira do Brasil. Hoje é dia 12 de outubro de 2026. Dia de ouvir o programa Dose num feriadão maravilhoso. Início de semana como esse, ouvindo música boa, não tem coisa melhor. Agora tem uma super música do Daniel. Essa é dos anos 80, 90 para 2000. Na verdade, 2000, início de 2000. Essa dominou em todas as estações de rádio do Brasil. Daniel, adora amar você. Você ouve aqui na Antena.

0: Até nosso FM, boa tarde. Você ouviu Turma do Pagode? A gente tem tudo a ver.
1: Tudo a ver.
0: Você está na antena. Boa tarde. 1 hora e 36 minutos.

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11: E dentro de instantes, da rádio que vai mais longe, tem Gustavo Lima. Retrovisor, essa música você não pode perder. Então fica aqui comigo na Antena Sul, na tarde, com mais músicas. Afinal, hoje é feriado.
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11: Tempo e temperatura na região dos Campos Gerais. Você bem informado. 23 graus a temperatura agora. Em Castro, mínima foi de 14 graus. Previsão de chuvas para hoje. Já choveu pela parte da manhã em boa parte da região aqui dos Campos Gerais e cidades. A previsão de chuva na tarde de hoje, chove também à noite. Tempo e temperatura no seu rádio. Amanhã, dia 13 de outubro, 22 graus a máxima e a mínima será de 16 graus. Previsão também de chuva. O sol até sai na tarde de hoje, porém amanhã é somente chuva mesmo. Informando a Antena Sul FM.
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pela sua FM, você ouviu Dizinho Refém, Malta Distra Mim, Gustavo Lima com a música incrível Retrovisor, também Traia Véia, Nova York esperando na janela. A sua tarde com mais músicas pra você, mais alegria. Hoje é segunda-feira, feriado nacional, agora a hora certa na Antena Sul, 1:58. Daqui a pouquinho a gente volta aqui na rádio que vai mais longe com mais músicas pra você. Então, fica na antena, porque vale a pena.

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3: Dentro de instantes, tem Cidade Negra, tem Queen e também Men at Work com esta super pancada aqui na Antena Sul FM. Então, fica na antena.
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3: Muito bem, a gente prometeu e a gente vai cumprir, logicamente. Você ouve agora na Antena Sul FM.
9: Capitão Caverna!

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5: E daqui a pouquinho tem os Menotti, os irmãos Menotti, dando ar da graça na tarde, Antena CFM, César Menotti, Fabiano, cantando a música do Zezé e do Luciano, como anjo.
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5: Dentro de instantes, na 102,7.
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0: Antena Sul FM, você ouviu Pink Try. Boa tarde pra você, 2:34.
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0: Muito mais músicas, agora tem Charlie Brown Jr.

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1: Fica com a gente. Daqui a pouquinho, tem essa pra você curtir.
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1: Daqui a pouquinho tem Henrique Juliano, acredito de mentira.
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1: Dentro de instantes, aqui na 102,7.
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0: Muito mais músicas e alegria na tarde. Hoje é segunda-feira. Hoje é dia de tanta coisa. Hoje comemoramos o dia do engenheiro agrônomo, dia do corretor de seguros e também o dia da criança. E para os católicos também hoje é o dia de Nossa Senhora Aparecida, a padroeira do Brasil. Hoje é dia 12 de outubro. Portanto, vamos chamar o nosso amigo, o diácono João Schott, para fazer a oração da semana. Boa tarde, João. Boa tarde, João Schott.
1: Boa tarde, Michael Lazzarini. Tudo bem, meu irmão?
0: Tudo bem, João.
1: Boa tarde a todos os ouvintes do Dose Diária. Que alegria, mais uma semana estamos unidos através das ondas da Rádio Antena Sul FM, a rádio que vai mais longe, para ficar mais perto de você. Estamos celebrando a 28ª semana do tempo comum, em especial hoje, dia de Nossa Senhora Aparecida, a padroeira do Brasil, também o dia das crianças. Convido você, meu irmão, você, minha irmã, para que unidos possamos rezar juntos a oração da semana, agradecendo a Deus pelo dom da vida e também a Nossa Senhora pela intercessão. Ó Deus Todo-Poderoso, ao rendermos culto à Imaculada Conceição de Maria, Mãe de Deus e Senhora Nossa, concedei que o povo brasileiro, fiel à sua vocação e vivendo na paz e na justiça, possa chegar um dia à pátria definitiva. Por nosso Senhor Jesus Cristo, vosso Filho, que é Deus e convosco vive e reina, na unidade do Espírito Santo, por todos os séculos dos séculos. Amém. Pela intercessão de Nossa Senhora Aparecida, desça sobre vós, sobre a vossa família, sobre o vosso trabalho, a bênção de Deus Todo-Poderoso, que é Pai e Filho e Espírito Santo. Amém. Parabéns e viva nossas crianças.
0: Obrigado, João. Até a próxima semana. O programa Dose fica por aqui. Volta amanhã a partir das 13 horas aqui na Antena Sul FM, a rádio que vai mais longe. Vamos agradecer a Chácara Marujo e também a todos os nossos maravilhosos ouvintes. Tarde Antena Sul, fica na antena, porque vale a pena. Vem aí o Duca 7, 4 horas tem Cowboy do Rádio e 6 horas tem Alma Serrana. Michael Lazzarini dizendo bye bye, beijo no coração de todos vocês e bom feriado, um finalzinho de feriado para todo mundo. Essa é a Antena Sul FM, há 37 anos com você.

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do cassete pra você, entrando no ar o seu programa de rock flashback aqui da Antena Sul. Uma ótima tarde de segunda-feira, feriadão. E eu, Lu Santos, fico aqui com vocês nessa próxima hora com muito rock flashback aqui pra vocês, hein? Então aqui só as melhores. Bora lá então, você que quer participar? Nossa, eu nunca ouvi esse programa, por que que o nome é do cassete? Porque esse programa toca músicas que era da época da fita cassete. Então é do cassete 102, aqui na sua tarde. E você, lógico, pode participar, claro que pode, mas tem que pedir música boa, hein? Música boa. Bora lá então no 98409-1431, WhatsApp da Antena Sua FM. Pra você participar comigo e dizer o que você tá afim de relembrar. Aquela que você quase esqueceu, aquela que eu quase esqueci. Manda aí que eu tô esperando aí neste feriadão. Quero que você diga aí o que você tá aprontando nesse feriado, ok? E a gente vai começar, lógico, com um clássico. A primeira sempre é clássica. E essa daqui é uma música... Eu gosto dessa palavra, emblemática. É uma das músicas mais emblemáticas dessa banda, que reflete aí a experiência de Roger Waters. Roger Waters em uma crise médica. Ela que é de 1979, do álbum The Wall, Comfortably Numb, pra você, Pink Floyd.

Agora 3:11 aqui na sua tarde do K702. Bora lá. Essa daqui você sabe, né? 1991 do álbum homônimo da banda Metallica. É só aumentar o som e curtir, hein? Porque essa daqui é daquelas.

Agora 3:16 aqui na Antena Sul. Uma ótima tarde do cassete pra você. Agora a gente vai pra 1993. Essa daqui, hein, gente? Foi escrita por Kurt Cobain. Refletindo aí a sua melancolia e introspecção. I'll apologize.

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5: Do cassete 102, agora 3 horas e 23 minutos, aqui na sua tarde. Essa música que a gente vai tocar, eu gosto demais. É uma das minhas favoritas e ela já chegou a ficar em quarto lugar na Billboard Hot 100 nos Estados Unidos. Embora esse álbum tenha sido lançado em 1983, este single, Yes Without a Face, foi oficialmente lançado em abril de 1984 e em junho de 1984 no Reino Unido. Essa música destaca aí, se destaca pelo seu tom suave em comparação às outras faixas, misturando aí elementos do rock pop, inspirada em um filme de terror francês ainda, hein? Esse som é inconfundível. Tá aí pra vocês, começando

músicas pra você aqui no Ducassete 102. Vem com a gente na tarde, participa 98409-1431. Fala aí o som que você tá afim de curtir nessa tarde Ducassete. Agora tem o Whitesnake.

102 e você participando. Um beijo aí pra Bianca aqui do Centro de Castro. Lulu, toca qualquer uma, ó o celular aberto, olha isso aqui, ó. Toca qualquer uma do Guns. Preparei essa daqui, hein?

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16: Isso aí, agora 3h43 aqui no Do Cassete 102. Vamos pra 2005. Esse som da Pitty é bom demais, hein? Pra você que tá acompanhando, ainda dá tempo de você mandar um oi aí pra mim, hein? 98409-1431.

isso aí, você curtiu Cuide Bem do Seu Amor, Paralamas do Sucesso, teve também Epitáfio, começamos com Pete e agora pra finalizar mais um do Cassete 102, a gente vai com essa que eu adoro, Easy, só que com Faith No More, hein? Gente, obrigado pelo carinho, pela audiência, na sequência vem Carlinhos Gomes com Cowboy do Rádio, beijo, beijo, até amanhã!

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13: Rodeio em cavalos, então do lado direito. Olhou novamente, os porteleiros ficam atentos ali, os madreadores também. Equipe Gleidson Rodrigues, dos 15 anos de Jaguariúna.

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1: É, abriu a porteira, vamos lá. Simbora, tarde é boa. Segunda-feira, feriadão, feriado nacional, dia da padroeira, dia de Nossa Senhora Aparecida. De

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0: Conforme o prometido, música sertaneja de qualidade. Aliás, a música sertaneja possui hinos que atravessam gerações. E essa semana a gente vai fazer aí clássicos da semana, começar com os Gargantas de Ouro. Vamos lá!

amor é a inspiração. Tem músicas que inspiram. O sertanejo é a prova disso, né? A música sertaneja possui, como eu falei, hinos que atravessam gerações, divididos entre o sertanejo raiz, a moda de viola, como a gente fala, também o romântico dos anos 80, os anos 90. A gente vai destacar também alguns clássicos dos anos 70, aí você tem alguma? Grandes clássicos.

0: de música boa, você tem a sua preferida? Aposto que sim, tem sempre uma música que é trilha sonora da vida de muita gente, como essa, Evidências, Chitãozinho e Chororó.
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1: Tava cantando junto, pensa que eu não sei. É evidente que sim, né? Evidências, um hino, né? Mais um hino que você ouviu aí com o Chitãozinho e Chororó. Ainda milionário José Rico, Viva a Vida. Conta bem inicial nessa programação especial. Semana especial, né? A música sertaneja e seus grandes sucessos atravessando aí épocas, tempos que se marcaram. Olha quanta gente inspirada, o que que tá acontecendo? O tema é bom, né? Clássicos da semana, até na sexta-feira, vai pensando numa bem bonita pra gente tocar. Já são 4:12, dá tempo de mais uma no bloco ainda. Juarez ligado com a gente em Campo Largo, tirou foto da chuva em Campo Largo, aqui também chovendo bastante na tarde de hoje, dia todo, né? Com chuva na região dos Campos Gerais, também como a região metropolitana de Curitiba, o Paraná praticamente inteirinho de chuva. Gisele, um beijo pra você, qualquer uma do João Mineiro Marciano é clássico e é verdade. Tem uma que a Débora indicou, né? A Débora de Irati, toca aí João Mineiro e Marciano, Romaria, é um hino, ainda mais um dia como hoje, dia da padroeira, dia de Nossa Senhora Aparecida, Denise e as meninas em Ponta Grossa também, João Mineiro e Marciano, a música Vestido de Noiva. Já vamos providenciar, tem algumas que a gente vai ter que garimpar aí, chegou um monte de música aqui, né? Quanto sucesso, quanta gente interagindo, buscando aí na memória algum sucesso que marcou aí a sua vida, aquela música que transformou o sertanejo.
2: Boa tarde, meu amigo Carlinhos, vamos ser tranquilo. Eu tô aqui em Campo Mourão e tô escutando pela internet, o Cowboy Dourado. Toque a música Velha Avenida com o Daniel, só pra curtir.
1: Falou, amigão, Velha Avenida, apareceu uma Avenida Boiadeira, será que é essa? A música do Daniel com o Rick Renner, se for essa, manda um joinha aí, amigão. Galera vai interagindo e a gente vai tocando berrante aqui pra anunciar uma semana só de saudar. Cada um tem seu estilo, né? Estilo raiz, qual é a sua favorita?
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eternidade como essa, Avenida Boiadeira, é um clássico do sertanejo raiz, composto aí pelo lendário José Fortuna, como disse o Daniel, parceria com o Paraíso, gravado aí com grande destaque pelo Daniel, o pessoal fez elogios aqui no WhatsApp. E a galera gostou, né? O Rick Renner cantando junto, boa, boa. Aliás, tá de parabéns todo mundo que tá dando sugestões, tá chegando só música boa. Liga o rádio às 4 horas, só tem música.

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13: Ouve música, notícia, informação. A gente está antenado aos fatos do dia, as notícias da tarde, a notícia na hora que ela está acontecendo, em tempo real. São 4h22. Estava vendo aqui as imagens registradas aí agora há pouco, né? Das cataratas do Iguaçu, lá em Foz do Iguaçu, mostrando aí a força da água, hein? Após aí a vazão do Rio Iguaçu atingindo 11,8 milhões de litros por segundo. Maior volume registrado nesse ano. Quantidade é quase 8 vezes superior à média histórica de 1,5 milhão de litros por segundo. Olha só, a gente vê aqui a passarela, a água cobriu, né? Cobriu a passarela ali. Imagens impressionantes vindas lá de Foz do Iguaçu, das cataratas.
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13: Voltando aqui aos Campos Gerais, hein? Tá com o carrão, tá girando aí pela cidade, viajando pela região. Vamos abastecer, hein? 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O Vi tirou uma foto ali da região da Castrolanda, abraço aí. Altair, né? Altair, toca cabelo loiro, Mato Grosso e Matias, isso é um clássico, hein? Vale o seguinte, hein? Semana toda com os clássicos, a gente não vai repetir, vamos procurar não repetir músicas pra ver se a gente consegue o desafio aí de tocar até a sexta-feira o Cowboy do Rádio voltado totalmente para os clássicos que marcaram época. Maria Eduarda em Piraí do Sul, Madu, João Mineiro e Marciano, o pessoal pediu bastante, hein? Eu vou fazer o seguinte, vou tocar nesse bloco aí, vai ter João Mineiro e Marciano, Romaria, que é um clássico, né? A Maria Eduardo, cheia de carinho nas palavras, aqui também te imagina, escuta, Eduardo, quero ouvir a música Deu Medo, do Leandro Leonardo, esse também é um clássico, né? Gisele, um beijo pra vocês, ali teu recadinho aqui, vamos tocar. Chitãozinho Chororó, escolha uma das bem antigas, deixa com a gente então, tem muita música, né? Chitãozinho, aí fica fácil. Deixa eu só preparar aqui, onde é que tá fio de cabelo? O ouvinte pediu agora há pouco aí, né? Fio de cabelo foi pedida. Tem muito áudio chegando aqui e eu acho isso ótimo. 98409-1431.
7: Fala comigo, 102,7. Tamo aqui no Socavão, ligadinho com vocês. Toca Menino da Porteira pra nós aí. Faz tempo que não escuto essa música. E aquele abraço pra todos que estão escutando a 102,7.
13: Alô, amigão! Opa! Eita! Todo mundo animado? O que que tá acontecendo? Tá em casa de boa? Feriadão, né? Galera que tem aí o expediente mesmo no feriado e tá no trabalho vindo a gente, são 4h25. Gisele, beijo, já achei tua música aqui. Simone, tirou a foto do painel do carro ali, ligadinha na antena.
14: Ô, carinho, Cidinho da Castrolanda.
13: Opa!
14: Tamo por cá aqui, eu, Rafael, aqui amassando o manhadinho, tirando o suco da mimosa. Toca aí pra nós em Fio de Cabelo, com o Chitãozinho Choró aí em pose.
13: Fio de Cabelo, também é um clássico. E aí, já encontrou alguma aí no seu cérebro? Pensa aí numa música do passado, aquela que te dá saudades, né? Tem muita coisa que a gente adora relembrar com música em alto volume, é ou não é? 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
3: Que beleza! Olha quanta gente participando. É o programa Cowboy do rádio. Tem previsão aí.
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3: 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O tempo tá bom agora, tá nublado, mas não chove, né? A região aí com o tempo nublado, céu cheio de nuvens, 19 graus coladinho ali. A máxima de hoje chegou a isso e não passou disso. Tem chuva aí pra sequência da tarde e início da noite pra maior parte da região. 19 graus, 15 graus a mínima. Tá segunda-feira, feriadão nacional. Amanhã é um dia semelhante a hoje, vai chover. Vai chover, a temperatura é igual, 19 a máxima, 16 graus a mínima. Quarta-feira também chuva. A boa notícia é que o sol aparece na sexta-feira, no sábado e no domingo. Tem um fim de semana ensolarado aí pela frente. Semana chuvosa, né? Quarta-feira também com chuva, tempo nublado, maior parte do dia. Essa chuvinha fina que de vez em quando, né? Acontece. 18 a máxima, 15 graus a mínima. Quinta-feira nublado, dia todo. Aí o sol pra valer mesmo na sexta-feira, o dia todo. Sabadão também, sábado de sol. Domingão de sol. Tem temperaturas passando ali dos 20 graus. E aí, qual é o plano, hein? Qual é o plano? O plano é retornar pra casa, né? Tem muita gente retornando pra casa, final aí do feriadão prolongado, dia 12, abasteceu, encheu o tanque e foi viajar. 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
3: Pare, olhe, escute. Cowboy do Rádio, todo dia, toda tarde, com alegria e satisfação de ter você na sintonia na semana toda. A galera dando palpites aqui, a gente adora receber aí, sugestões, né? Manda aí, é assim. Ninguém faz nada sozinho, tem que ter aí a ajuda de todo mundo. Você que vai ajudar a fazer esse programa, os programas da semana serem um grande sucesso do sertanejo clássico. Fale também música country, hein? Manda um joinha pra gente saber com quem que a gente pode contar aí na programação da semana. Tá aqui, pedida, quem que pediu lá? Angela, Tibaginha, toca aquela música do Kenny Rogers, a Dolly Parton, apareceu ali, né? Vale sertanejo e vale música country dos clássicos, né? Tem muita. A música country tem uma história, tanto quanto sertanejo aí, tem uma história bonita também no mundo country. Vamos tocar também Teodoro Sampaio, José em Ponta Grossa pediu Água no Leite. E olha quanta música chegou aqui. Vou fazer o seguinte, vou registrando tudo aqui e durante a semana inteirinha a gente vai programando, procurando não repetir, né? Sempre tocar aquela música que você adora ouvir.
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3: No mundo country também. Deixa eu só preparar aqui essa sequência. Tem aí pela frente muita emoção. Aliás, essa música é emocionante, né? Island Stream de 83, gravada aí por Kenny Rogers e Dolly Parton. É um dos duetos mais icônicos da história da música country. Música escrita e foi escrita pelo Bee Gees, pelo Barry Robin e o Maurice Gibb. Sabia disso? Lançamento foi em 83, alcançou aí o topo da parada, tem uma letra que mostra aí a química entre os dois, né? A combinação entre a voz grave e calorosa do Kenny Rogers com o talento

triste, hein? A letrinha retrata aí de forma intensa, né? Dramática, o vazio, a dor e o impacto devastador de uma separação amorosa. Aconteceu com você? A música mexeu com você? Christian Ralph, a ausência, quem indicou foi a Suelen de Carambi.

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5: De casa, podemos chegar, vamos chegando. Vamos chegar na cozinha. 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Galera que tá mandando fotos aqui, a gente adora receber fotos, vídeos, manda um áudio pra mim aí no 984091431, daí uma sugestão pra gente tocar essa semana toda, semana dos clássicos, aqui no Cowboy do Rádio, com apoio, patrocínio, pizza para você, mais de 100 lojas do Brasil, aqui em Castro, bem no centro, na 15 de novembro, 245. 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
1: 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A gente tem aí os patrocinadores, a hora tá começando e bombando aqui, né? Olha quanta galera aí mandando recados, abraços, confirmando audiência no feriadão. A gente tá iniciando mais uma hora. 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A gente tem essa hora para iniciar com muita música. É um mundo country, um mundo sertanejo e um mundo, essa constelação que é o cenário sertanejo. O country também é assim, né? A gente falou da música Jambalaya. Jambalaya, Patrícia Ponta Grossa. Adora ouvir música country, você tá sempre tocando. Toca esse clássico. Jambalaya, apareceu ali com o Carpenter. Vamos tocar. Gisele pediu uma aqui também, já vou tocar. O ouvinte pediu Leandro e Leonardo, deu medo, tá nesse bloco. Tem muita música aqui já da primeira hora. E tem foto chegando, tem galera participando. Sônia, um beijo pra você. Tempo nublado com chuva. Jaguariaíva na escuta. Aqui o Amarildo mandou as fotos ali da família. A propriedade tá aí na região toda, né? Caramba, né, Amarildo? Grande abraço. Abraços aí ao amigo Francisco. Galera do Pargedo, paizão tá lá na Ribeira, a região de Itapeiro Sul, Rio Branco do Sul, e pedindo música também. Obrigado pela audiência. Sônia, vou encontrar tua música. Tem que garimpar, né? Essa aí tem que garimpar, não apareceu ali. Aqui também já apareceu. Algumas do passado aí que a gente encontra, a gente já toca, né? Senão a semana vai ser uma pescaria muito boa essa semana, pescando música sertaneja e o mundo country. Tem algumas, tem tantas, né? Tem tantos do passado aí que a gente adora relembrar. Recordar um clássico é sempre muito bom. Carpenters.

100, né? Clássicos do sertanejo, músicas que reúnem canções como essa que você acabou de ouvir nos anos 90, né? Definem de verdade a cultura do sertanejo. Fodão de viola, né? A raiz, é, os grandes sucessos românticos também tá tocando. É aquelas da década de 70, anos 80, anos 90, a gente vai no máximo até o ano 2000. É lógico que você conhece alguma, então anda pra gente tocar aí, né? Semana toda, semana muito boa. Falar em semana, a semana tá começando, né? Temos aí o feriadão, segunda-feira, feriado, Nossa Senhora Aparecida, e também Dia das Crianças. 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

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Galera que tá curtindo a gente em casa de boa, você tá retornando aí do feriado, nas estradas, o movimento, nosso abraço aí a você que tá aí, ali, lá, em todo lugar, a 102 faz companhia, né? Em casa, no trabalho, na semana, aonde for, leva a Antena Sul com você. Aliás, baixa aí o aplicativo da rádio, pode ir pelo mundo afora, essa maravilha que é a internet, né? A Fernanda tá ouvindo a gente.

0: em Maringá, tempo nublado lá, né? Tempo nublado, o sol apareceu, mas agora tá com muitas nuvens no céu aqui também, né? Campos Gerais aí com 19, 18 agora, abaixou um pouquinho, também cheio de nuvens no céu, maior parte do Paraná tá com tempo nublado, a gente falou agora há pouco, sol pra valer só na sexta, sábado e domingo, dias ensolarados do fim de semana, dê paciência até quinta-feira então.
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0: Todo mundo ouve a todo dia, essa alegria é uma energia boa no ar, né? Tem uma vibe boa aí, uma programação especial aí das antigas, é só pra quem curte sertanejo das antigas. Semana que vem, sucessos, eu recebi vários sucessos atuais, aí o pessoal tá animado na pesquisa ainda as músicas atuais, a gente tá registrando tudo aqui pra semana que vem. Essa semana vai ser sertanejo clássico, né? Que essa música que a ouvinte falou ali, Paixão, Gilberto Gilmar, essa música é um clássico, a Ângela, ouvinte fiel, ela comentou ali do dia do, ela é agrônoma, pessoal de agronomia, hoje com a data de 12 de outubro, dia do engenheiro agrônomo. Ei, falou Ângela, parabéns pra você e todos os profissionais. Engenheiro agrícola, o engenheiro agrônomo é um profissional que implementa aí, apareceu aqui um texto pra gente homenagear. A engenharia do campo, para isso usa técnicas para aproveitamento do solo, busca a preservação dos mananciais, planeja e executa obras de irrigação, combate a erosão e a drenagem. Também trabalha na mecanização da agricultura e projetos de eletrificação e de edificações rurais e armazenagem de produtos. Enfim, esse profissional precisa ser craque, né? Como você é. É, nos números. Então, ter senso de observação e boa capacidade de organização. Recebe aí a nossa homenagem a você, engenheiro, engenheira, agrônomo, agrônoma que fala? Agrônoma. Que mais comemora hoje? Dia do mar. Que mais? Tem muitas comemorações, dia do corretor de seguro, dia de Nossa Senhora Aparecida, padroeira do Brasil. O pessoal pediu bastante a música Romaria, né? Vou tocar no finalzinho do horário, hein? 5:30, próximo aí a Ave Maria, a gente toca aí pra encerrar. João Mineiro e Marcelo, já apareceu ali. Paixão apareceu? Paixão tá aparecendo ali, o sistema tá buscando. Aliás, a gente tá buscando músicas do sertanejo clássico e do country também, né? Vale aquelas antigas do mundo country, tem muita música lá dos anos 70, anos 80, anos 90, até chegar no ano 2000. Aí, meu! Aí é pra conquistar você, né? Músicas e letras com

Garçonlar.

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Década de 80 e 90 em destaque o romantismo. A era de ouro, né? Sugestão aí da Cláudia aqui de Castro. A outra música do Duque Dalvan foi o Ayrton de Prudentópolis. Toca aí, Dama de Vermelho. Também teve aí Gilberto Gilmar, Paixão. E a gente tá aí, né? Tocando música. Olhando pro relógio, a gente já vê que é 20 para as 6. 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

tocou, o ouvinte pediu ali, tocou, foi na primeira hora, né? Sérgio Reis, essa música é de 1973, aliás, é um dos maiores sucessos do sertanejo. A gente não tocou ainda algumas aqui que ficaram pra amanhã, né? Mas semana vai começando, Evidências eu toquei, Evidências Fio de Cabelo eu toquei, Pensa em Mim não toquei, o ouvinte pediu bastante Boate Azul, vamos tocar essa semana. Vamos tocar com o Joaquim Manuel, né? Essa música, eu vi, eu comentei outro dia, de 85, se não me falha a memória, anos 80, né? Boate Azul, as originais, a gente vai procurar tocar uns cantores, as composições aí do passado, ali tem Dormir na Praça, não toquei, é verdade, o pessoal tá cobrando aqui, mas a semana tá começando, a gente tem aí, né, a música sertaneja em destaque dessa semana, semana que vem é só sucesso, daí as que foram garimpadas, algumas garimpadas atuais, eu vou deixar pra semana que vem, já ficou registrado aqui, sertaneja em destaque nessa semana, a música do interior do Brasil, né? Essa mistura da viola caipira e as histórias no campo, né? Com diferenças, diferentes fases aí ao longo do século 20 e 21. Deixa eu só preparar aqui, tá aqui. O Vitor falou de uma música que foi tocada na rádio outro dia. É uma música tão bonita. Tá aqui, apareceu ali, é de Paulo e Paulino. Everaldo, ouvindo a gente, Ponta Grossa, amigão. Grande abraço, obrigado aí pelo elogio, né? A galera tá com elogios aqui no WhatsApp e a gente adora receber elogios, afinal de contas é o combustível do programa, é receber o carinho de todo mundo com os sucessos que vão tocando e você vai se ligando em cada programação diferente. É uma semana diferente da outra, né?

do país. Homenagem à padroeira Nossa Senhora Aparecida, Romaria. Muita gente pediu pra gente tocar. Fechamos aí no finalzinho. Ponto final. Ponto final foi pedido ali, né? De Paulo e Paulino. Vou tocar amanhã. Aliás, algumas que foram garimpadas aí, né? Já pra tocar durante a semana. Avisar as meninas lá que vestido de noiva não apareceu. João Mineiro e Marciano, vamos ter que garimpar. A do Osni ali também. Vamos ter que garimpar essa, amigão. Renata em Curitiba agradeceu. Irma São Bento pedindo Bruno e Marrone das antigas. Suelen agradeceu ali. Joyce em Carambi. A nossa ouvinte fiel também aqui, a. A Eliane confirmou audiência, e a galera que confirmou audiência na tarde, só uma correção, eu falei século 20, século 21, século 20, né? Século 21 a semana que vem, daí a gente vai pegar do ano 2000 pra frente, as atuais dos lançamentos e as novidades e aquelas consagradas músicas do século 21, século 20 tá cheio de clássicos, né? Semana dos clássicos aqui do Cowboy. 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Eu pensei que o sistema ia aceitar mais uma música, não, né? Então tá, amanhã, 16h, a gente está de volta aí, se Deus nos permitir, você fica agora com a próxima atração, venha na sequência, Alma Serrana.

0: O anjo do Senhor anunciou a Maria.
1: E ela concebeu do Espírito Santo.
0: Ave Maria, cheia de graça, o Senhor é convosco. Bendita sois vós entre as mulheres e bendito é o fruto do vosso ventre, Jesus.
1: Santa Maria, Mãe de Deus, rogai por nós, pecadores, agora e na hora de nossa morte. Amém.
0: Eis aqui a serva do Senhor.
1: Faça-se em mim segundo a vossa palavra.
0: Ave Maria, cheia de graça, o Senhor é convosco. Bendita sois vós entre as mulheres e bendito é o fruto do vosso ventre, Jesus.
1: Santa Maria, Mãe de Deus, rogai por nós, pecadores, agora e na hora de nossa morte. Amém.
0: O Verbo de Deus se fez carne
1: e habitou entre nós.
0: Ave Maria, cheia de graça, o Senhor é convosco. Bendita sois vós entre as mulheres e bendito é o fruto do vosso ventre, Jesus.
1: Santa Maria, Mãe de Deus, rogai por nós, pecadores, agora e na hora de nossa morte. Amém.
0: Rogai por nós, Santa Mãe de Deus,
1: para que sejamos dignos das promessas de Cristo.
0: Oremos. Infundi, Senhor, nós vos pedimos em nossos corações a vossa graça, para que, conhecendo pela anunciação do anjo a encarnação do Verbo, cheguemos por sua paixão e morte à glória da ressurreição. Por Cristo nosso Senhor.
1: Amém. Amém.
0: E aqui estamos iniciando a semana, hoje dia 12 de outubro, celebramos a solenidade de Nossa Senhora Aparecida, Rainha e Padroeira do Brasil. E hoje comemoramos também o Dia das Crianças. As crianças são a nossa grande esperança. As crianças nos ajudam a ver o mundo com olhos de pureza, de alegria, de confiança. Hoje nós queremos cumprimentar a todos os aniversariantes desse dia tão abençoado, tão doce, tão sagrado. E de modo particular, parabenizo o meu sobrinho neto, neto da minha irmã Terezinha, o Gustavo, que está completando 4 aninhos. E peço a Nossa Senhora Aparecida que cubra com seu manto sagrado todas as crianças do Brasil e do mundo inteiro, para que, como seu filho Jesus, nosso caminho em verdade e vida, cresçam em idade, sabedoria e graça. Vibremos hoje com a exultação da Mãe Aparecida, escolhida para nos trazer o Salvador. Ela, de fato, como veremos no Evangelho, se alegra se a vida, o vinho que nos trouxe, não faltar na vida de ninguém. Em Maria, a amada Mãe Aparecida nas águas do Rio Paraíba, vemos o rosto de um Deus que visita a história dos povos para suscitar salvação, vida, alegria e esperança. Escutemos.
1: Proclamação do Evangelho de Jesus Cristo segundo São João.
0: Glória a vós, Senhor.
1: Naquele tempo, houve um casamento em Caná da Galileia. A mãe de Jesus estava presente. Também Jesus e seus discípulos tinham sido convidados para o casamento. Como o vinho veio a faltar, a mãe de Jesus lhe disse: eles não têm mais vinho. Jesus respondeu-lhe: mulher, por que dizes isto a mim? Minha hora ainda não chegou. Sua mãe disse aos que estavam servindo: fazei o que ele vos disser. Estavam 6 talhas de pedra colocadas ali para a purificação que os judeus costumavam fazer. Em cada uma delas cabiam mais ou menos 100 litros. Jesus disse aos que estavam servindo: enchei as talhas de água. Encheram-nas até a boca. Jesus disse: agora tirai e levai ao mestre-sala. E eles levaram. O mestre-sala experimentou a água que se tinha transformado em vinho. Ele não sabia de onde vinha, mas os que estavam servindo sabiam, pois eram eles que tinham tirado a água. O mestre-sala chamou então o noivo e lhe disse: todo mundo serve primeiro o vinho melhor. E, quando os convidados já estão embriagados, serve o vinho menos bom. Mas tu guardaste o vinho melhor até agora. Esse foi o início dos sinais de Jesus. Ele o realizou em Caná da Galileia e manifestou a sua glória. E seus discípulos creram nele. Palavra da salvação.
0: Glória a vós, Senhor.
2: A palavra dos ouvidos ao coração. O casamento em Caná é uma imagem do matrimônio sagrado que Deus selou com a humanidade no útero de Maria, quando uniu de forma inseparável sua divindade à nossa condição humana. Este casamento

0: Portanto, Jesus revela um Deus festivo e mais, que nem ele nem a Virgem Maria se ausentam de nossos sofrimentos e necessidades, mas ao contrário, se envolvem com eles. É justamente isso que celebramos na festa de nossa tão amada padroeira. Em Maria, a amada mãe aparecida nas águas do Rio Paraíba, vemos um rosto de um Deus que visita a história dos povos para suscitar salvação e vida.
1: Nossa Senhora Aparecida, rogai por nós. Nossa Senhora Mãezinha do Céu, rogai por todas as crianças do Brasil e do mundo inteiro. Amém.
2: Louvado seja nosso Senhor Jesus Cristo, para sempre seja louvado. Eu sou o padre Leonel Stansky, da paróquia Santa Ana de Castro, e quero nesse momento desejar as bênçãos de Deus para você, para a sua família, que a proteção de Nossa Senhora acompanhe sempre a sua vida. Quero deixar aqui o meu agradecimento por você que nos acompanha todos os dias nesse momento da oração da Ave Maria. E que Deus te abençoe. Em nome do Pai, do Filho e do Espírito Santo. Amém. E permaneça na paz.
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0: Alô, moçada, estamos chegando, agora são 6:05. Alô, gaúchos, alô, gaúchas de todas as crenças, a partir de agora, a alegria está no ar, tá aí o Alma Serrano, seu programa diário de segunda a sexta, aqui pela sua rádio, até na sua FM, a rádio que vai mais longe, e hoje é segunda, hoje é feriado, 12 de outubro, é hoje dia de Nossa Senhora Aparecida, a padroeira, né? Padroeira do Brasil, padroeira do mundo. Estamos chegando com casca e tudo para ficar com vocês até as 7 da noite. Nesse dia maravilhoso, a apresentação fica a cargo desse índio velho que vos fala. Tamo aí, faceiro, bonito e corado, falando de Castro, Paraná, por aqui, Rony Gomes. Vem comigo. 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Tudo certo, tudo prontinho, a partir de agora você participa comigo. 984091431, esse é o telefone do Gaúchão, esse é o nosso WhatsApp, pode mandar sua mensagem, mandar seu áudio, eu atendo vocês até as 7 da noite, tá certo? Tamo atado, tamo combinado, tamo mexendo doce a partir de agora, trazendo pra você sempre o melhor da música gaúcha, aqui pela 102.7 Antena Sul FM. Tá chegando a primeira, Os Tiranos e Ricardo Berga, é no Chacoalho do Pandeiro, moçada.
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0: Amanhã no Mostarei aqui que me refiro. Vamos aí com Alma Serrana, começando a semana, né? Que hoje, dia 12, feriadão. Tamo aí com Casca e Tudo de Pé na Patrola. Ouviu via cores aqui pela 102.7. Levando pra você aquela marca velha de fundamento. Rio Grande Velho aí, 100% gaúcha, sempre aqui na antena, rádio que vai mais longe. Marca o telefone do gaúchão, 98409-1431. Vai mandando aí, né, tia? Tá bueno? Olha aí, quero ver, deixa eu ver, já tem gente chegando por aqui, mandando um abraço lá pro Cleverson. Alô, Cleverson, quebra costela pra você, também pra Ana Cláudia, gente, Bati. Pessoal ligadinho na antena, é,
1: né? Boa noite, meu amigo Ronei Gomes, tudo tranquilo? Eu tô aqui em Campo Mourão, aí, te escutando pela internet, ó, uma Serana aí. Toque a música criada em galpão, por Serano, só pra curtir.
0: Valeu aí! Aí, grande amigo Júlio Padu. Quebra costela, tá vendo? Vamos atracando por cá, moça. Vamos mexendo o esqueleto. Vaneira Véia chegando e é das buenas por aqui, né? Pra cima do meio, os mirins pra vocês, Vaneirinha da Felicidade.
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0: Tá aí, Paulinho Mocelli, linda música, hein? Monjaro aqui na antena. Valeu, moçada, agora são 6h21.
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2: 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Muito bem, agora 6h27.

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0: Beleza, moçada, é comigo mesmo, tamo por aqui. Com alma serrana nessa segunda-feira. Alô, você aí de Castro, das cidades vizinhas, aonde você estiver aí. Aonde nós estiver chegando, né, tchê? É, na verdade aí. No mundo todo, né, gurizada? É, através das redes sociais aí. Estamos levando o Rio Grande Velho no peito por aqui. Sempre pela antena rádio que vai mais longe. Um abraço, Romildo. Alô, Carambi, na sintonia. Toca uma do Porca Véia. Com certeza, daqui a pouco vamos atracar uma, hein? Tá bueno? Toca a música Paulinho Mocelin. É o Caio aí de Rio Branco do Sul. Alô, moçada Rio Branco. Quebra-costela pra vocês, hein? Tá bueno? É, moçada, por aqui. Vamos atracando e trazendo música. Aproveitando o tempo aí, né, tchê?
1: Quem é o cantor?
0: Tá aí pra vocês aí, Walter Moraes. É o Criado em Galpão por aqui.
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3: É o Criado em Galpão, companheira.

0: Daí mostrará Tio Novo Araújo de campeiro pra campeiro. Também vocês curtiram Porca Véia por aqui, o Fandangueiro.
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1: Tá bom, moçada, estamos aí pela 102.7 nessa segunda-feira bagualada, feriadão aí, né? E nada melhor que você curtir uma marca velha de fundamento nesse finalzinho de tarde, início de noite, tomando aquele mate velho bem bueno, bem cevado. E vamos atracando por cá, né? Deixa eu mandar um abraço e deixa eu ver quem tá por aqui, o pessoal de Jaguariaíba. Olha aí, quem tá aí com a gente, o Cacir do Vanderlei, lá na Vila Rural, no Lanças, o Miroslau Jefune, Espigão Alto, né? Sertão de Cima, um abraço, o Moacir do Lizete e toda a moçada aí que estão no feriadão curtindo a programação. A Urivan, Maria Cristina também, um quebra-costela pra vocês aí, obrigado pela sintonia aí, tá vendo?
2: Boa noite, Ronei Gomes. Pedi uma música, vim até o programa. Com o Itaca, Castração, a Piago. Que quem faz é o Chiquinho do Ganjado dos Neme. O Gaúchão do Ganjado dos Neme.
1: É, Chiquinho!
2: Ofereço pra tudo, meus amigos daqui do Ganjado dos Neme e da Água Vermelha, Quebrada Funda, Invernada, Limitão.
1: Valeu, valeu, Chiquinho, forte abraço, vamos atracar aí já, Castração a Pialo, tá bom? Vamos trazendo música, música boa, chegando, tem os quatro Galdérios, é o trancão, velho, de livramento por aqui.
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Aí, moçada linda, música. Grupo Codiona Castração Afialo. Também, Carlos Magrão, mal educado e grosso. Um abraço, meu amigo Sérgio de Ponta Grossa, confirmando a audiência. Valeu, quebra costela pro amigo. E nós estamos fechando a gaita, prometendo voltar amanhã às 6 horas da tarde com Alma Serrana. Um forte abraço a todos vocês, obrigado pela sintonia e pela companhia. Fique com o patrão velho Coelho, eu vou seguindo. Um ótimo restinho de feriado e amanhã tamo de volta. Valeu, moçada, um quebra costela a todos e até amanhã. Tchau, tchau.

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confia no Senhor e faz o bem, e habitará na terra, e verdadeiramente serás alimentado. Deleita-te também no Senhor, e Ele te concederá o que deseja o teu coração. Entrega o teu caminho ao Senhor, confia nele, e Ele tudo fará.

Amados e preciosos ouvintes, que a mão forte, a mão de misericórdia de nosso Deus, seja estendida para abençoar a todos os meus milhares de ouvintes, que faz deste programa um culto, adoram a Deus e juntos crescemos na graça, no amor e na infinita misericórdia de Deus. Ouvintes, muito obrigado, muito obrigado por você ligar o seu rádio neste horário e desejar juntos crescer na fé. Muito obrigado pela sua audiência. Pode ser que na Terra nós nunca vamos ter o privilégio de apertar a mão um do outro, mas estamos certos que estamos juntos no mesmo caminho, na mesma jornada, ainda que com provas, ainda que com dificuldade, ainda que cansado, mas nunca desanimado. Cansado, mas jamais nos detemos, paramos pelo caminho. Vamos prosseguir junto este caminho, que é o caminho do Rei. Este caminho, que é o caminho glorioso, que todos os seres humanos deveriam caminhar nele. É verdade. Eu amo ouvir essas escrituras. Deixa Deus te abençoar uma vez mais. Deixe o Espírito Santo tomar conta do seu ser. E com certeza, essa promessa do Senhor vai ser executada em sua vida, quando os mansos herdarão a terra, porque com certeza você será uma pessoa tranquila, calma, todo aquele mau humor vai embora, tudo desaparece. Tem muita gente mal-humorada. Que coisa viver perto de uma pessoa mal-humorada, mal-agradecida, tendo alimento, casa para morar e é mal-agradecida.

queridos, reclamam de tudo. Que família pobre, quando se encontra uma família que murmura, que reclama e ainda está acima do peso porque tem comida demais. Que tristeza para uma família assim. É verdade. Não se resolve no grito, não se resolve as coisas na violência. A Bíblia nos disse assim, irmão ou irmã, não é por força e nem por violência, mas pelo meu espírito, diz o Senhor. Para de fazer as suas pirraças. Para com essa gritaria. Para. Isso nunca te levou a lugar nenhum. Não podemos achar bonito aquilo que é feio. Atitudes completamente desordenadas, que não promove saúde para aqueles que vivem com você e nem promove saúde a você mesmo. Mas viva uma vida agradecida a Deus. O Senhor te abençoe. Vamos ouvir mais um hino com muita fé.

ouvintes preciosos, é um tempo de regozijo, um tempo de alegria. Ao ver os dias se passando e a cada momento o inimigo está se levantando. Mas pastor, como pode ter regozijo? Como pode ter alegria quando o senhor acabou de expressar que o inimigo se levanta a cada passo da nossa vida? Nós temos a paz, porque podemos juntos dizer: posso todas as coisas naquele que me fortalece, aquele que nos dá força. O Senhor é a nossa força, o Senhor é a porção nossa de cada dia, o Senhor é a nossa paz, o Senhor é a nossa alegria. Olha, quando Davi enfrentou um grande obstáculo, que era enfrentar o Golias naquele vale, Davi não entrou para o vale pensando: será que eu vou vencer? Não. Davi sabia em quem ele estava crendo. Eu bem sei em quem eu creio. Ele já entrou para aquele vale, enquanto todo Israel estava tremendo. Por quê? O moço decidiu lutar contra Golias, sem nenhuma espada, sem nenhuma lança. Era algo, um paradoxo real e verdadeiro naquele vale. Mas o pequeno Davi, moço sem aparência, e que tinha um poder invisível e invisível dentro dele. Então ele caminhou seguro. Dentro dele, ele já havia visto Golias cair. Dentro dele, ele já sabia que a cabeça de Golias seria cortada. Então, quando ele lançou aquela pedra de sua funda, ele tinha segurança aonde aquilo ia acertar. Por quê? O que ele tinha que fazer era só girar. A pedra Deus encaminhava no lugar certo. O que você tem que fazer é só crer, acreditar, e o tumor será desfeito. O tumor maligno desaparecerá. Você não tem que entrar para enfrentar esse problema derrotados. Fulano morreu, Bertano morreu, Ciclano está à beira da morte. Mas você tem uma fé no invencível. E você traz o invencível para dentro de você. E quando você faz isso, você também se torna invencível. Porque o invencível está em você. É Cristo em vós, a esperança da glória. Essa depressão maldita, maldita porque é diabólica, não é de Deus. Pastor, é da vontade de Deus que eu esteja doente? Não. Isaías capítulo 53, o versículo 4, o versículo 5 diz que ele tomou sobre si as nossas enfermidades. Ele levou sobre si as nossas dores. Olha, se ele tomou, ele pagou o preço para que eu tenha saúde, eu não aceito ser doente. Você tem que reagir desta forma. Eu não nasci para ser depressivo assim. O Senhor é o meu ajudador. Pastor, mas eu não tenho força. O Senhor é a tua força.
O Senhor é a tua paz. O Senhor é a tua esperança. Eu não estou te chamando para uma religião. Eu estou te chamando para crer na imutável palavra de Deus, aonde causa descanso para nós. Jesus disse: vinde a mim todos os que estáis cansados e oprimidos, eu vos aliviarei. Aceite esse descanso, aceite esse alívio. Com certeza, Ele é o teu ajudador. Nesse humilde e simples ministério, o qual é Cristo, ministério é Cristo. Não estou falando do Aparecido Araújo, eu estou falando do ministério. O ministério é Cristo. Eu tenho visto dezenas de pessoas ser curadas de câncer, os tumores desaparecerem. Eu tenho visto dezenas de pessoas serem libertas do alcoolismo, das drogas, da prostituição. Eu tenho visto dezenas de pessoas deixar a tristeza e aceitar a alegria. Por quê? Você está valorizando uma coisa muito baixa. Pastor, eu não posso largar do cigarro. Você pode

assim. Deus é mais gostoso. Eu não posso largar disso. Pode sim. Você vai se tornar um dependente, mas dependente da graça, dependente da misericórdia. Ele te dará tamanha alegria na sua alma, o qual você nunca tinha. Por quê? Você está valorizando uma coisa muito baixa. Pastor, eu não posso largar do cigarro. Você pode sim. Deus é mais gostoso. Eu não posso largar disso. Pode sim. Você vai se tornar um dependente, mas dependente da graça, dependente da misericórdia. Ele te dará tamanha alegria na sua alma, o qual você nunca tinha provado. Batismo, em nome do Senhor Jesus Cristo, para perdão dos pecados, receberei o dom do Espírito Santo. Comece uma vida nova, um novo nascimento. Que grande oportunidade nos concedeu o Senhor de começar de novo. Erramos tanto, e agora ter uma oportunidade, ser apagado o nosso passado, ser perdoado o nosso passado. Na verdade, o nosso passado estava nos levando para o lago de fogo, o nosso passado acusando a nossa mente, mas Jesus Cristo veio e nos ofereceu um novo caminho, o caminho da glória, e ofereceu o sangue dele lá no Calvário. São João, na primeira epístola do apóstolo São João, capítulo 1, versículo 7, o sangue de Jesus Cristo, seu Filho, nos purifica de todo pecado, uma transformação completa, mandando embora o mau humor, mandando embora a tristeza, mandando embora a derrota, mandando embora a cobiça de mulheres, mandando embora o adultério, mandando embora o espírito do crime, e entrando o espírito da paz, da alegria. Oh, aleluia! Esse é o caminho. Ligue agora e tome sua decisão. Enquanto nós vamos ouvir mais um hino que alegra o nosso coração. Vamos lá. 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
7: Ouvintes preciosos, como os netos do Mon Osias, os dois amigos meus, eles, o Mon Osias observava que eles estavam ouvindo o programa de rádio junto com eles ali. E quando chegava o momento da oração de Giovana, que tocava somente crer, os dois meninos saíam de perto do rádio. E um dia os meninos saíram, o irmão Josias foi conferir onde é que eles foram. Chegou lá os dois meninos, eles estavam ajoelhados em volta da cama deles, orando junto. É uma grande responsabilidade. O céu tem que abençoar um povo que ama tanto a verdade do evangelho. É verdade. Mas meus preciosos ouvintes, mas se eu tomar esse caminho,

muitos privilégios meus que serão deixados de lado. Encontramos em Marcos capítulo 10, o versículo 28 ao verso 30, quando Pedro começou a dizer-lhe: eis que nós tudo deixamos e te seguimos. E Jesus respondendo disse: em verdade vos digo que ninguém há que tenha deixado casas, ou irmão, ou irmãs, ou pai, ou mãe, ou mulher, ou filhos, ou campos, por amor de mim e do Evangelho, que não receberá 100 vezes tanto já neste tempo, em casas, irmãos, irmãs e mães e filhos e campos com perseguição. Quando ele fala campos, aí ele fala assim, com perseguições. E no século futuro, a vida eterna. Eu falei ontem, o que nós pregamos não chama muito a atenção aos milionários. Porque os milionários, eles pensam em altos negócios. E a mensagem é simples. Jesus diz: vai e diga a João que aos pobres são anunciado o Evangelho. Só que a esse povo, não importa se você é médico, advogado, fazendeiro, se você é um mecânico, ou aquele funcionário que trabalha ganhando o seu dia a dia. Mas o importante é quando você toma uma decisão. Mas pastor, veja, eu sou crente há 10 anos. Você entregou o teu caminho ao Senhor? Você examinou as escrituras sagradas? Se o caminho que você está andando nele é o caminho do Senhor? Ou o caminho que você está andando nele é o caminho da religião? É aquela doutrina feita pelo homem? Você já examinou as escrituras? Se a ceia que você toma é uma ceia de acordo com a Bíblia Sagrada? Na tua ceia tem pão asmo? Ou é pão fermentado? Se é pão fermentado, não é o caminho do Senhor. Na ceia que você toma o vinho puro? Ou você toma suco de uva? Se você estiver tomando suco de uva, também não é o caminho do Senhor. Entendeu? Muitas vezes nós estamos caminhando no caminho da igreja e estamos interpretando que esse é o caminho do Senhor. Mas nós cantamos para Jesus. Nós louvamos a Jesus. Mas Jesus disse que muitos honram-me com os lábios, mas o coração está longe de mim. Estou chamando você para entregar o teu caminho ao Senhor, confiar nele, e ele tudo fará. É esse o propósito principal. Esse é o caminho real e verdadeiro. Por quê? Há mais de 2 milhões de caminhos hoje no mundo, chamado caminho para o céu. Mas Jesus vem e nos disse: eu sou o caminho, a verdade e a vida.
Ninguém vem ao Pai a não ser por mim. Nós estamos seguindo a palavra, que é o caminho, ou nós estamos seguindo uma doutrina, uma igreja, feita pelo homem, te conduz até uma altura no caminho, e depois ele toma um desvio do caminho, e você vai junto. Pastor, mas eu estou lá, pastor, mas eu já estou sabendo que a Santa Ceia é com pão asno, é com vinho puro, tem ato de lavar pés nela, tem São João capítulo 13, tudo isso é verdade. E você continua no caminho errado. Você continua na Santa Ceia errada. Você já sabe que o batismo é em nome de nosso Senhor Jesus Cristo. E você continua naquele batismo errado. Dê meia volta. Mas pastor, a minha família todinha pertence àquela igreja. Olha aqui, Jesus respondendo disse: em verdade vos digo que ninguém há que tenha deixado casas ou irmãs ou pai ou mãe ou mulher ou filho o campus, por amor de mim e do evangelho, que não receba 100 vezes tanto, já neste tempo, em casa, irmãos, irmãs, mãe, filhos, campos com perseguições, e no século futuro, a vida eterna. É uma hora de examinar as escrituras, e ver qual caminho nós estamos nele. Por quê? Se esse caminho que nós estamos nele não é o caminho real da Bíblia Sagrada, eu estou esperando chegar no céu. Eu estou numa igreja que está fora das Escrituras, principalmente no batismo, principalmente na Santa Ceia. É verdade. Bom, eu não sou contra, porque eu não tenho Bíblia para ser contra, uma mulher ser advogada e assim por diante. Agora, ser uma líder da igreja, aí, irmão, é diferente. Aí choca com a Bíblia. É hora de ouvir o grito do anjo de Apocalipse 18 e o versículo 4. Sai dela, povo meu, para não serdes participantes de seus pecados, para que não ocorra em suas pragas. Agora, o que você está esperando? Você tem medo de perder a fazenda? Você tem medo de perder a propriedade? Você tem medo de perder a família? Você pode perder a vida eterna. Nenhuma família, nenhuma fazenda, nenhuma casa, ninguém poderá parar entre você e o seu Deus naquele dia. É bom você entregar o teu caminho ao Senhor. Não à igreja, mas ao Senhor. Se batizar de acordo com essa Bíblia. Tomar uma Santa Ceia de acordo com a Bíblia. Deixa as pessoas falar que você é louco. Deixa as pessoas dizer que você é fanático. Mas deixa sua alma em paz com Deus. E você terá 100 vezes mais. Você sabe o que que é? 100 vezes mais nessa terra aquilo que você achou que iria perder se seguisse a Cristo. Uma alegria tamanha tomará conta da sua vida. É inexplicável a alegria da salvação. É inexplicável

alegria de receber o Espírito Santo. É inexplicável a segurança da vida eterna. Não há como salvo expressar todo o regozijo que ele tem por ser salvo. Por isso, os verdadeiros cristãos são as pessoas mais felizes da face da terra. Eles glorificam a Deus em todos os momentos da sua vida. Eu estou te chamando para uma decisão. Eu estou te chamando como um homem de Deus, como um atalaia de Deus. Você deixar tudo, tudo o que te impede agora para seguir a Jesus Cristo. Com certeza você será ajudado. Com certeza esse câncer terá que desaparecer. Com certeza esse mal, essa infecção terá que deixar, essa leucemia, ela não suporta a presença de Deus. É verdade. Nenhuma enfermidade, não fica dizendo assim, eu nasci para ser enfermo, não é verdade. Você nasceu para ter saúde, você nasceu para ser feliz, e quando você entrega o teu caminho ao Senhor, quem falou aqui é capaz de cumprir o que ele falou. Você será 100 vezes mais felizes do que você é hoje. Faça uma experiência. Me ligue agora e diga: Pastor Aparecido, eu estou tomando a minha decisão por essa verdade do Evangelho. E você verá Deus mudar sua vida, como mudou a vida do irmão Juarez em Baiti, como mudou a vida do irmão Pedro em Irati, como mudou centenas de pessoas. Foram mudados, você também será mudado, você também receberá essa paz, você também receberá a razão de viver. Deus te abençoe a tua alma, creia de todo o teu coração, enquanto nós vamos ouvir a parte de um hino, somente crer, tudo é possível, somente crer, e logo eu estarei orando por todos.

Senhor Jesus, mediante essa palavra e essa bendita promessa, eu posso vir pela fé, mãos levantadas, dizendo: eu me rendo a ti. O Senhor está prometendo 100 vezes mais o que eu tenho, se eu deixar tudo para te seguir. Eu creio no que o Senhor falou, é a verdade, e o Senhor cumpre sua palavra. E pelo poder da palavra de Deus, receba força, ânimo, encorajamento, estímulo para essa sua decisão. E pelo poder da palavra de Deus, a cura em teu favor. Olha, a bênção em favor de tua família, os demônios deixando o seu lar, deixando sua família, toda a opressão maligna está repreendida da vida, das famílias, dos trabalhos, dos negócios de meus irmãos, em nome de nosso Senhor e Salvador Jesus Cristo.

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2: 21:03, você acompanha ao vivo o programa de rádio A Voz da Libertação da Igreja Pentecostal Deus é Amor. Olha, hoje estamos junto com você, que Deus te abençoe. Quem está comunicando com vocês é o seu irmão em Cristo, pastor Amadir Lemos. Estamos ao vivo neste dia 12 de outubro, dia das crianças. Que Deus abençoe a todas as crianças que estão nos ouvindo.